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Esse é o Rio Grande, moçada, vamos lá!

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0: nós por aqui, gurizada. Muito bom dia mesmo e com alegria pra você ligado aqui na número 1 da música gaúcha. Te ouvindo, pois já é segunda-feira de novo, né, te ouvindo? Que barbaridade, diado. Vamos embora por aqui, uma ótima semana pra você ligado acompanhando essa programação em todas as querências. Que tal? Segunda-feira, no momento, temperatura em 12 graus, tem previsão de chuva, né, para esta segunda-feira, já para você então, né? Vamos saber como fica a previsão para esta segunda e para os próximos dias também, para você ligado aqui na número 1 da música gaúcha. Por aqui com 12 graus e nosso amigo Matheus, na Alemanha, por aí deve estar uns 30, né, rapaz? Que barbaridade, Tiguri. Um abraço, bom dia para você, já o teu recado aqui, tá bom? 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Então, buenas, tio homem.
1: Buenas, tio moço. Tudo certo?
0: Tudo
1: o calorão,
0: bem.
1: Velho, tá de matar na tal da Alemanha. Nem pra dormir não dá bem.
0: Ai,
1: mas tu toca pra nós assim, ó. Era mocinho, ainda me lembro. Pessoal, diz Carlos Magrão. Mocinho aventureiro. Muito obrigado. Oferecer pra todos que estão na escuta. Vamos, valeu, valeu. Obrigado. Tchau, tchau.
0: Valeu, Tiguri. Um abraço, bom dia pra você ligado aqui na nossa FM Nativa também, né? Mas que tá. Quem mais por aqui acompanhando a nossa programação? Bom dia.
2: Bom dia, Sidney Canjo. Toca aí, castração a pialo para todos que estão na escuta, Nação Colorada também, vocês da rádio, para minha esposa Guerra, para a galera da Praia Paraíso.
0: Valeu, tio Vino, um abraço, um bom dia, amigo, também ligado aqui na número 1 da música gaúcha. Assim vamos começando Manhã Nativa. Uma ótima semana para você ligado na melhor. 4

0: Muito bem, está Crioulo dos Pampas, Castração Apiela na programação da nossa FM Nativa, para você ligadito, por aqui o WhatsApp 4835332000. Um bom dia, um abraço lá para Lúcia, Geraldo, Giovanni, os amigos de Cocal do Sul ligados na nossa programação, hein? Maravilha, para vocês eu rodo Floreando a Cordiona com os quatro Galdérios, para os amigos ligados na número um da música gaúcha sempre. Vamos embora por aqui. Por aqui está ligadito ele, né? Nosso amigo Tio Avelino. Bom dia, Tio Avelino.
1: Bom dia, Cinei.
0: Bom dia.
1: Mas toca aí pra gente ouvir, mas ver. Eu ali falei a Valmir, esqueci da Lago Verde Azul. Que é isso?
0: É. Isso.
1: Ele fala sobre a Lagoa dos Patos. É. Tá bom, Cinei?
0: Tá bom.
1: Tá bom. Um
0: abração.
2: Bom dia, Sidney. Bom
0: dia.
2: Estamos na peleia, temos no trechão de novo, né? Olha, a segunda prova para nós, Edmir Saldanha aí, ó. Perfil gaúcho. Tiveram a programação aí para escutar essa manhã aí. Beleza? Beleza, essa música para minha esposa Vanessa, para todos que não escutam. Forte abraço, temos de novo na peleia.
0: Valeu, Tiaguri. Um abraço, bom dia para você. Também ligado por aqui, hein? Boa semana.
3: Vamos embora por aqui.
4: Bom dia, opa, meu amigo Sidney Candioto. É o Leco aqui do japonês. Bota uma musiquinha do Mano Lima aí pra nós. Um bom dia pra ti, uma boa semana. Um abraço.
0: Valeu, Tchê Guri. Um abraço pra você também ligado aqui na número 1. Já tem Mano Lima. As que tal? O rodar do Mano Lima, né? Espantando Bagual aqui na nossa programação, tá? Opa, por aqui, Tio Joaquim Topanote. Lá em Rabungo, Bom Jardim da Serra. Buenos Topanote. Boa semana pra você também curtindo por aqui o melhor da música gaúcha. Andrei também, um abraço, bom dia. 5 horas, 14 minutos. Seguimos com mais música na

0: Aí está Miro Saldanha, perfil gaúcho no Manhã Nativa.
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0: Por aqui com o melhor da música gaúcha, já tem Mano Lima espantando bagual na nossa programação, roda também estampa do Rio Grande dos Serranos, aqui na número um da música gaúcha, Vilmar Borelli também está ligado na nossa FM Nativa, né, Vilmar? Manda o teu alô aí, tchê guri. Uma semana especial aí para o amigo, a família também, curtindo a nossa programação na cidade de Torres, Rio Grande do Sul. Agora são 5 horas e 26 minutos. Para você que ligou o rádio agora, muito bom dia, um abraço. Uma ótima semana, os amigos que estão indo trechão na rodagem, acelerando e curtindo por aqui a nossa programação. Um abraço, um bom dia também, os amigos agricultores, pessoal que estão na lida, na ordenha, né? Mas que tal, bom dia para vocês aí também. Um abraço, amigos que estão acompanhando essa programação, os freitistas, os padeiros, os vigilantes, os aposentados, as costureiras também. Opa, e já tem os loucos da fronteira com César Oliveira e Rogério Melo. Um abençoado dia, família Mampituba, tchê. Matião de ouvido a nossa programação, viu? Vilmar Borelli em Torres, Rio Grande do Sul. Falou, tchê guri, um abraço, vamos embora. Mano Lima.

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0: Muito bem, aí está o César Oliveira e o Rogério Noel na programação da nossa FM Nativa. Quem pediu ela por aqui também, deixa eu me ver, amigo Marcos. Buenas
1: tardes. Dinei. Olha só, tô com aquela Samu bem louco. Louco de bueno, mas tem um veneno. Aquela ali. Manda pra nós aí.
0: Valeu, mano. Escuta. É um nóis. Abraço pra você também ligado na nossa FM Nativa. Quem mais por aqui? Bom dia.
2: Bom dia, Sidney Candiota. Aqui é o Ezio da Januária. Tô aqui arrumando uma tarrafinha pra pegar umas tainhas, rapaz. Mas eu acho que as tainhas vão ter que ir.
0: Esperar.
2: Ficar uns tempos mais por aí. Por causa que.
0: Tá difícil essa safra, então.
2: Tá meio longa aqui a tarrafinha.
0: Barbaridade.
2: E se alguém quiser arrumar uma tarrafinha aí, é só passar esse número que tá no zap aí, ok? Um abraço, meu amigo.
0: Valeu, Tia Guri, um abraço, bom trabalho pra você ligado na nossa FM Nativa aí, 996589495. Ah, dado o recado aí, Tia Guri. Buenas. 4835-33-2000 é o nosso WhatsApp pra você ligado aqui na número 1 da Música Gaúcha. O nosso amigo ligadito à programação, Jusemir, também está ligadito, mandando música, uma do Estação Fandangueira. Valeu, tio. Um abração pra você também ligado aqui na nossa FM Nativa. Vamos embora.

Os Monarcas, tô chegando na nossa programação para você ligadito por aqui no Manhã Nativa. Nosso amigo Tio Clóvis diz o seguinte: bom dia, hoje só bom dia mesmo. É, tá bom então. Um abraço, um abração pra você aí ligadito na nossa FM Nativa, os amigos de Jacinto Machado, Josemir, já é uma especial pra ti aqui, tá bom? Estação Fandangueira, um sorriso lindo. Buenas, um amigo Gessé também está ligadito, bom dia Gessé, pediu a música de carona hoje, então um abraço a você também, tia guri. Everton Ramos, Delaro Miller, ligado, pediu a música Bochicho com Bolicheiro, do grupo Rodeio Tia Barbaridade, já pra você também por aqui na número 1 da música gaúcha. Falou, tia guri, são 5 horas e 43 minutos, Silo Quedo na 99, simbora por aqui.

0: Muito bem, está.
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0: 4835332000, Grupo Rodeio na número 1 da música gaúcha. Já já tem Grupo Rodeio e o Tia Barbaridade na nossa programação. Mas que tal, amigo Maninho? Também está ligado por aqui, né, Maninho? Bom dia para você, um abração para todos que estão ligaditos. A família Santos também acompanhando nossa programação. O tio Antônio também para o Fernandão, ouvindo a número 1 da música gaúcha. Azate, guri. Muito bem, são 5:48, manhã nativo no ar com o melhor da música gaúcha para você e também em nome do Rei dos Pneus com nosso amigo Tio Ney, pneus das melhores marcas, rodas de liga leve, serviços de 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

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Simbora por aqui com mais música no Manhã Nativa.

0: Muito bem, está os Mateadores, o roubo da bombástica na programação da nossa FM Nativa, para você ligadito por aqui em 4835332000, é o nosso WhatsApp, o WhatsApp da número 1 da música gaúcha. São 5h57, 5h57. Por aqui mais recados na nossa programação, no nosso WhatsApp. Opa, Leandro, bom dia.
1: Ah, bom dia, Sidney Candioto, bom dia. Que eu te falei que, eu te falei que a nossa seleção ia meter uma goleada? Que eu te avisei que a nossa seleção ia meter uma goleada? Bom dia, bom dia. Nós aí fazendo um vento no micro, já passei umas águas nos vidros aí, né? Agora o negócio é buscar a criançada, né, Sidney? Agradecer essa semana aí abençoada por Deus, como Jesus Cristo, Nossa Senhora Aparecida, abençoe essa semana pra todos aí. Que Deus abençoe o caminho, estamos aí, né? Bom dia, bom dia, bom dia, Sidney. Sidney, velho, toca aquela pra nós. Opa. Essa é boa, que hoje de manhã eu vi os Quero Quero cantando, adivinhando chuva. Toca lá o dos passarinhos com mateadores, lá, por favor. Bom dia pra todos aí, que Deus abençoe o caminho de todos aí.
0: Valeu, Tiguri, um abraço, bom dia, Rodzinho. A história dos passarinhos por aqui na nossa programação, pro amigo ligado na número 1 da música gaúcha sempre. Tio Zeca Batata.
2: Bom dia, Candioto. Roda aí o cavalo tostado aí pra todos que estão na escuta, guri.
0: Beleza, tio Zeca. Um abraço. Trilha, você.
2: Foi uma trilha ontem que foi de morrer aí, Três Mais.
0: Foi diferenciado, diferenciado, hein? Mais de 1.200 inscritos ontem na cidade de 13 de maio. João Matos, João Benita, também ligado por aqui. Buenas, tia guri. Edson Zanetti, bom dia.
3: Bom dia, meu amigo Sidney. Bom dia, novamente na lida. Segundou, segundou. Segundou, muito bom. O dia está maravilhoso hoje. Vamos trabalhar, vamos, né, agradecer por mais um dia, mais uma semana pela frente. Que Deus abençoe a nossa semana e que abençoe a semana de vocês todos aí da Rádio Mambituba, essa excelente programação que tem. Valeu, meu querido, um abraço, manda uma moda boa aí, uma música gauchesca boa aí pra nós curtir aí. E todos os motoristas de ambulância na lida, todos que estão na escuta desse baita programa. Valeu, meu querido, obrigadão.
0: Valeu, um abraço, um bom dia, amigo Edson Zanetti, também ligadito na nossa FM Nativa, hein? Show de bola, tia Guri. Vamos embora por aqui, hora da previsão do tempo. Previsão para esta segunda, terça e também para quarta-feira, para você.

ligado aqui na número 1 da música gaúcha, hein? Segunda-feira é o seguinte, hein? Tempo estável com mais nuvens e chuva pela manhã do extremo oeste ao litoral sul. Nossa. Entre a tarde e noite a chuva avança ao restante do estado e o tempo melhora entre a tarde e noite no extremo oeste e áreas próximas ao Rio Grande do Sul. Risco de temporais isolados com raios, granizo e também chuva forte, né? Para esta segunda-feira. Temperatura segue baixa com mínimas de 3 a 8 graus e com máximas de 17 a 20 graus. À noite, a temperatura declina de forma mais acentuada no oeste e áreas próximas ao Rio Grande do Sul. Para amanhã, terça-feira, tempo estável com sol e algumas nuvens em Santa Catarina devido à massa de ar frio no sul do Brasil. Para quarta-feira e quinta também, né? Com nevoeiros isolados e frio intenso ao amanhecer. Temperatura baixa para quarta e quinta-feira, com mínimas de menos 2 a 2 graus em áreas altas do estado e de 1 a 4 graus no restante do estado, hein? Informação de geada ampla para esses dias, então, né? No momento, 12 graus aqui no sul catarinense. Aí está a previsão para você ligado na número 1 da música gaúcha.

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1: 6h14, vamos embora por aqui com a melhor da música gaúcha. Está o Che Guri, Amor de Baile, na nossa programação, para você ligado por aqui na melhor, é claro, hein? E o WhatsApp é o 4835332000.

Amigo Edinho ligadito na programação. Bom dia, Edinho. Abraço a você, os amigos ligados também em Timbé do Sul. O Lombardi também acompanhando essa programação. Lembrando, Lombardi, um abraço a você, o nosso amigo Deloneira, o Pozinho de Arroz.

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1: Simbora por aqui com o melhor da música gaúcha, 4835-33-2000, sangue liberado para você, amigo ouvinte, participar da nossa programação. Mais recados por aqui, o nosso amigo Charles, está ligadito, né, tio Charles? Buenas, tia guri.
2: Buongiorno, buongiorno, fior de dia, como é que era? Você de negadinha, Totucci, sabe aqui é o carinho do manhã, senhor. Como é que foi o passeio, indiano?
1: Diferenciado.
2: Foi tranquilo que nem ela, né? Poço, traga pra nós aí, meus amores, para nós escutar esse índio guapo, essa rádio maravilhosa, que nos abençoa tudo lá, matina, indiano, aí essa música vai pro Murim, o Gigi Banana, o Bombombonzinho, o... e pra todo aquele caqueno lá que escuta essa rádio maravilhosa, tenhamos um dia abençoado, que o patrão celestial nos abençoe e mantenha. Vamos lá, que hoje é pera segunda-feira, índio, velho, e demos laurar mais um pouquinho essa semana, né?
1: Bem pouquinho. Um abraço ao nosso amigo Camelo, ligadito aqui na nossa FM também, né? Já já tua música, beleza, guri? Vamos embora por aqui, acompanhando nossa programação também nosso amigo Fernandão, lá em Praia Grande, né, Fernandão?
3: Roda aí pro senhor Urquiza, lá pro Fabinho, pro Luciano, pro Alemão da Cachoeira, pro Dudu, Felipe, pro Marcelo, pro Edino, a Polulinha, o Zequinha Bertoldo, pro Ezequiel, o Fernando, lá pro Murilo e o Fábio, pro Totonho, pro Negão da Cachoeira, pro Vilcinho, pra todos que estão escutando aí a rádio aí, roda pra eles, Bagual Picasso.
1: Valeu, guri, um abraço pra você também ligado aqui na nossa FM Nativa, Bagual Picasso, rodo já com João Luiz Corrêa, pro amigo Fernandão, curtindo por aqui a nossa programação também, né? 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Muito bem, um abraço aos amigos ligados na nossa FM Nativa. Vamos embora por aqui. Mas que tal, hein? E o pessoal que está mandando aqui mensagem no meu celular, né, no particular aqui, deu um problema aqui no meu celular, né? Travou aqui o Jaguara, consegui atender o Fernandão aqui só, né? Não sei o que deu. É muita fofoca, eu acho, né? Aí travou o celular, Edinho, agora tu vê, né? É um absurdo, né? Começamos bem a semana aqui de um jeito que, olha, mas tudo bem, tudo certo. São 6 horas e 24 minutos, daqui a pouco eu faço um disco voador dele, né? 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

0: 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Um abraço, amigo tio Kiko. Ligadito por aqui também, né? Vamos embora por aqui com o melhor da música gaúcha. Um abração lá pro pessoal do grupo do WhatsApp. Come da Lilica. É isso? Que barbaridade. Buenas, gurizada. Ligados na nossa programação também.
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0: 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Buenas, tchê. Grande tio Deno, também ligado aqui na nossa programação. Vamos embora com Luiz Marenco.

0: Muito bem, aí está, Jones Correia.
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0: E o nosso WhatsApp, o 4835-33-2000, para você ligado aqui na nossa programação, em a programação da número 1 da música gaúcha. 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Vamos embora por aqui com mais música na nossa programação.
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1: Simbora por aqui com o melhor da música gaúcha nesta manhã de segunda-feira. Opa, um bom dia para a Leonita, tá ligada aqui na programação da nossa FM nativa. Uma ótima semana para você, curtindo a nossa programação também. O que mais por aqui? Bom dia, Roberto.
2: Bom dia, Sidney. É o Mineiro, Lagoa de Fora. Preparando para grudar o serviço, graças a Deus. Hora para nós aí, um dos três chiruê. Um abraço aí, fico com Deus, tudo de bom.
1: Valeu, um abração para você também, curtindo. Maria, bom dia, Maria.
3: Bom dia, Candioto. Tudo bem por aí?
1: Tudo.
3: E friozinho, né? Mas tá bonzinho, né?
1: Ótimo.
3: Uma ótima semana aí pra te abençoar.
1: Adoro,
3: filho. Deus. Um forte abraço, um beijo no teu coração. E eu quero aquela música com os quatro guadeiros. Dele Vanira. A purinha, né? Não a misturada.
1: Não quer a misturada, né?
3: Não vou aí te pegar pelos cabelos.
1: Dele que dele, então, Maria. Um abraço pra você, acompanha a nossa programação. Roda sim, tá? Os quatro galeres, a purinha. Ela não gosta dos medley, né? Então tá, bom dia, amigo Paulo Reis, pé na estrada. Fala aí, Tiguri.
4: Bom dia, Candioto, que é o Paulo Reis, pé na estrada. Não estava presente, ouvindo as rádios aí, porque eu estava viajando. Agora eu retornei pra Sumaré. Gostaria de ouvir a música Vida de Cabelos Brancos. Ofereço pra todo mundo aí de Sumaré aí, Balneário Gaivotas aí, todos os ouvintes aí. Um abraço.
1: Valeu, um abraço a você também curtindo por aqui a nossa programação, hein? Maravilha, maravilha. Candioto, meu filho, bom dia, uma ótima semana. Grande, tio C. Ligado aqui na nossa FM nativa, né? O lugarzinho mais frio, né, ô tio C? Barbaridade, vai aonde, né? Por favor. São 6:49. Vamos embora por aqui com a purinha então do Márcio Correia. Não fala em purinha hora dessa, né, Dinho? As que tal? Coisa de louco.

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1: Muito bem, são 7h05, 7h05, está Nilton Ferreira na programação da número 1 da Música Gaúcha, para você ligado aqui na melhor, e é claro que na melhor também com o apoio de Made Kiko. 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

0: 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Mais recado para aqui na nossa programação. Ivan, bom dia.
1: Bom dia, Caio. Bom, Caio, traga um velho casarão para nós aí.
0: Velho casarão.
1: Também tá escutando a Steve. Um abraço para o meu amigo e compadre Valdo, na Estrela Serra. Todo aquele povo que eu conheço lá. Ivan aqui, Forquilhinho.
0: Beleza, chegou aí.
1: Do Puxuru. Vê se pega umas papaterras lá.
0: Opa!
1: Dá uma gelada no couro.
0: Aí eu dou valor, um abraço, bom dia pra você também curtindo a nossa FM Nativa, hein? Vamos embora por aqui com o melhor da música gaúcha nesta manhã. E mais mandando seu alô, seu recado, nosso amigo Sandro Oliveira, de Jacinto Machado, bueno, tio Sandro, um abraço a você também curtindo a nossa programação, tem um apoio do Rei dos Pneus, em nome da 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Os colaboradores, apoiadores aqui da nossa programação, e vem aí, informativo da Fecoagro, Tuba Notícias, e eu volto às 9 horas no programa Expresso Campeiro. Uma ótima semana, você ligado aqui na número 1 da música gaúcha.

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0: Ecoagro conquista certificação Great Place to Work. Sescope Santa Catarina lança programa de residências em IA para cooperativas catarinenses. Essas e outras notícias logo após nossa mensagem cooperativista.
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0: Alô, amigos gaúchos e catarinenses. Eu sou o Renê Roberto e hoje é segunda-feira, edição de 22 de junho de 2026. E essas são as notícias. O Serviço Nacional de Aprendizagem do Cooperativismo no Estado de Santa Catarina, Sescope, em parceria com o Unisenai, lançou nesse mês de junho o programa Residência IA, que tem como objetivo formar profissionais capazes de projetar, desenvolver e implementar soluções avançadas em inteligência artificial. O programa contempla uma jornada de desenvolvimento em diferentes níveis organizacionais, residentes operacionais, líderes de projeto e alta direção das cooperativas catarinenses. Como diferencial, ao final da formação, o programa prevê o desenvolvimento de provas de conceito, permitindo que os participantes apliquem os conhecimentos adquiridos em projetos reais dentro das cooperativas. Para os colaboradores que atuam em cargos residentes operacionais, o Residência IA está em formato de pós-graduação lato sensu, com carga horária de 360 horas, abordando temas como programação em Python para ciência de dados, estatística aplicada, engenharia de dados, aprendizado de máquina, análise e previsão de séries temporais, aprendizado profundo, visão computacional, inteligência artificial generativa, governança e gestão de projetos de IA e projeto aplicado. A formação também prevê uma grade curricular para líderes, por meio do curso de extensão em liderança de projetos de inteligência artificial, com carga horária de 45 horas, tendo como objetivo capacitar coordenadores e gestores para estruturar e liderar iniciativas de IA de forma responsável, garantindo alinhamento com os objetivos do negócio e geração de valor para a organização. Além disso, a iniciativa contempla workshops para a alta direção das cooperativas, abordando temas como IA e o futuro das organizações e decisões estratégicas em era de IA. A busca por eficiência operacional, segurança e sustentabilidade tem colocado a logística em posição estratégica dentro do agronegócio. Na cooperativa Cooper Campos, do Planalto Norte Catarinense, em Campos Novos, esse movimento vem sendo fortalecido com investimentos em tecnologia e gestão de frota, resultando em indicadores de desempenho acima da média nacional no programa Condução Inteligente Volvo. Os dados de monitoramento entre março de 2025 e março de 2026 demonstram a evolução consistente da frota da cooperativa catarinense. Enquanto a referência de mercado se manteve em 75 pontos no índice de eficiência de condução, os veículos da cooperativa Cooper Campos alcançaram as marcas de 79 e 89 pontos no período analisado. O melhor resultado foi registrado em dezembro de 2025, com 89 pontos. Além da pontuação superior, a média de consumo de combustível da frota também apresentou desempenho acima da média nacional em todos os meses monitorados. Em março de 2026, por exemplo, a frota da cooperativa atingiu média de 2,45 km por litro.

0: enquanto a referência de mercado ficou em 2,29. Os resultados são obtidos por meio do sistema CIV, tecnologia da Volvo, que utiliza conectividade, inteligência artificial e análise de dados em tempo real para avaliar o comportamento operacional dos veículos e dos motoristas. O sistema compara caminhões que atuam em condições semelhantes em todo o país, considerando fatores como relevo, carga transportada e tipo de operação. Para o gerente de transportes da cooperativa Cooper Campos, Christian Rodrigo Venturim, os resultados são consequência de um trabalho contínuo de acompanhamento e conscientização da equipe. Ele disse: hoje a tecnologia nos permite acompanhar praticamente em tempo real o comportamento operacional da frota. Conseguimos identificar oportunidades de melhoria, orientar os motoristas e desenvolver uma cultura de condução mais eficiente e segura. Isso impacta diretamente na redução de custos, no menor desgaste dos veículos e na segurança das operações, destacou Venturim. O gerente ressaltou ainda que a eficiência logística é fundamental para uma cooperativa que atua diretamente no recebimento e escoamento da produção agrícola. Afirmou: a logística tem papel estratégico dentro da cooperativa. Trabalhamos diariamente para garantir que os produtos cheguem com segurança e agilidade ao destino, principalmente em períodos de safra, quando o fluxo operacional aumenta significativamente. Investir em tecnologia é investir em competitividade, finalizou ele. Além da economia de combustível, a condução inteligente contribui para reduzir emissões de gases poluentes, ampliar a vida útil dos componentes mecânicos e diminuir paradas para manutenção. A chamada ecocondução, conceito utilizado mundialmente no transporte, alia direção econômica, segurança e sustentabilidade, sendo considerada uma das principais tendências da gestão moderna de frotas. O programa Voa Mais SC, que vai contratar uma empresa aérea para operar voos entre Florianópolis e o interior de Santa Catarina, traz os detalhes das cidades beneficiadas e dos preços tabelados de passagens aéreas. O foco central do projeto é criar uma malha viária viável e com preços controlados, conectando o interior diretamente à capital, por meio de um modelo econômico desenhado para baratear o custo final das passagens. Na licitação marcada para o próximo dia 17 de julho, sairá vencedora a empresa que oferecer o menor preço por hora de voo. Os preços das passagens partem de R$ 225. O investimento do estado é limitado em R$ 22,5 milhões para o inicial do contrato. O valor entrará como forma de subsídio ao sistema. Santa Catarina se compromete a pagar o valor integral das horas de voo contratadas, mas exige que a companhia aérea deduza desse faturamento mensal cada centavo arrecadado com a venda de bilhetes e frete de cargas. Esse mecanismo permite fixar uma tabela de preços máximos altamente competitiva, tendo como referência o valor base de R$ 450 para uma hora exata de voo. Para trechos rápidos com duração inferior a 45 minutos. O edital impõe uma trava rígida. A tarifa não pode ultrapassar o teto de 70% da base, que seja o equivalente a R$ 315, diminuindo de forma estritamente proporcional aos minutos reais de deslocamento. Já para trajetos mais longos, preço cresce proporcionalmente ao tempo de voo. Toda essa estrutura tarifária foi desenhada para ligar 9 cidades estratégicas ao Aeroporto Internacional de Florianópolis, o hub central da operação. Devem ser atendidos com voos regionais os aeroportos de Lages, Correia Pinto na Serra, Jaguaruna e Forquilinha no Sul, Caçador, Joaçaba no Meio Oeste, São Miguel do Oeste no Extremo Oeste, Joinville no Norte e Blumenau no Vale do Itajaí. O menor tempo de voo será de 30 minutos e o maior de 1h50 para São Miguel do Oeste, todos a partir de Florianópolis. E a seguir, depois da nossa mensagem cooperativista, Pecoagro conquista certificação Great Place to Work. Aguardem.
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0: Muito bem, estamos voltando aqui dos estúdios de rádio da Fecoagro em Florianópolis, capital do estado de Santa Catarina. E agora atenção para a nossa última notícia. A FECOAGRO, Federação das Cooperativas Agropecuárias do Estado de Santa Catarina, alcançou um marco histórico em sua gestão de pessoas deste ano: a conquista da certificação Great Place to Work, GPTW. Esse selo, reconhecido mundialmente, é concedido às organizações que se destacam pela excelência do ambiente de trabalho e pela qualidade de experiência oferecida aos seus profissionais. O resultado foi validado após a pesquisa de clima organizacional realizada em parceria com a consultoria GPTW entre os dias 4 e 18 de maio. A certificação baseia-se diretamente na percepção dos próprios colaboradores, avaliando pilares como confiança na liderança, respeito mútuo e qualidade das relações profissionais. Conforme os critérios rigorosos da GPTW,

Um excelente lugar para trabalhar se constrói quando as pessoas sentem orgulho do que fazem e cooperam em um ambiente saudável. Alinhada a essa filosofia, a Federação Fecoagro realiza a pesquisa anualmente como parte essencial de suas práticas de gestão, utilizando os dados para promover a melhoria contínua de seus processos e relações internas. Ao atingir os índices mínimos de satisfação exigidos pela metodologia, a Fecoagro comprova que a sinergia entre equipes e gestores fortalece o engajamento, estimula a inovação e impulsiona o desenvolvimento sustentável do negócio. Dessa forma, a conquista do selo GPTW vai muito além de um simples troféu corporativo. Ele funciona como uma evidência sólida de que o olhar estratégico em gestão de pessoas está gerando impactos reais e positivos no dia a dia da organização. Esse reconhecimento consolida o alinhamento em direção aos objetivos estratégicos, reforçando o compromisso contínuo da Fecoagro com a valorização de seus colaboradores, os verdadeiros protagonistas do crescimento e do sucesso dessa federação. 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
1: Sete horas e 36 minutos, de olho na hora certa, de fato, faltando 24 para as 8 horas da manhã dessa segunda-feira, em sua versão 22 de junho de 2026. Sim, senhor, sim, senhora, aqui no nosso cantinho mais abaixo da Terra, né? Aqui no Hemisfério Sul, já estamos no inverno 2026, que começou ontem, né, Sidney? Céu parcialmente encoberto, agora em Sombrio e região, termômetros apontando para a casa dos 13 graus. Tá achando frio? Espera, porque o frio de verdade está chegando por aí, né? Segundo os meteorologistas. Daqui a pouquinho chega o Leandro Puchalski para falar sobre esse assunto. Já está conosco? Já está na ponta da linha? Então vamos logo no início do nosso Mampituba Notícias. Bom dia para você, meu amigo. Bom dia para você, minha amiga. 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
1: Para quem gosta de caça frio por aí, chegou a semana, Puchalski. Bom dia.
2: Bom dia para todos os ouvintes. Ah, não tenha dúvida, né? E olha, vai ser uma caça bem fácil de ser feita, porque frio não vai faltar, né? Para todos os lados, nós teremos uma semana muito gelada, bem típica de influência de massa de ar frio de origem polar. Bom, a gente tem uma segunda-feira com chuva prevista ao longo aí das próximas horas. À medida que vamos terminando esse turno da manhã para tarde, vai aumentando cada vez mais a condição da chuva. Vamos ter temperaturas da tarde ou ao longo agora das próximas horas entre 17 e 19 graus, mas começando a esfriar bastante ao longo da próxima noite para o amanhecer dessa terça-feira, que aqui pelo sul do estado deve começar em torno aí de 5, 7 graus a temperatura. É uma terça-feira onde o sol vai voltar a aparecer e a gente tem um tempo mais seco previsto já para amanhã. Mesmo com as aberturas de sol à tarde da terça-feira, tem máximas em torno de uns 14 graus, não muito mais do que isso. No amanhecer da quarta, temperaturas de 3, 5 graus aqui pelos lados do sul catarinense, até em algumas áreas de baixada um pouquinho menos, com formação de geada. Uma quarta-feira de sol que chega a predominar durante boa parte do dia. Mesmo durante a tarde com sol, a quarta-feira tem 14, 16 graus de máxima, também não muito mais do que isso. Então temos uma semana fria. Outras áreas do estado com frio ainda mais acentuado, e aí, claro, né, aquelas áreas tradicionais da Serra, do Planalto Norte, do Meio Oeste, onde temos o frio mais intenso aqui no estado, e aí a previsão é de temperaturas negativas durante boa parte da semana. Até agora, a menor temperatura do ano foi menos 8,2 em Bom Jardim da Serra durante a semana passada. Ao longo da metade dessa semana vai bater por aí ou até pode baixar um pouco mais. Então tem bastante frio ainda predominando pelo estado.
1: Aquela janela que você falou semana passada, da possibilidade

0: Cidade de Neve, de hoje para amanhã, ela ainda está, pode estar aberta ou não?
1: Não, mas ontem, não, eu não cheguei a comentar sobre a questão de neve, né, ao longo da...
0: Você disse que tinha, você falou que tinha, de repente teríamos uma possibilidade.
1: Não, de neve não. A gente estava falando alguma coisa em relação à chuva congelada. Não tem previsão. Sim. De neve, não tem previsão de neve para acontecer, não temos essas características favoráveis para precipitação. O que a gente pode ter é uma questão de alguma chuva congelada durante a próxima noite na parte da serra, que é a gota de chuva que vem em forma de uma pedrinha, porque ela congela pela questão do frio. A chance também não é das maiores. O que muito provavelmente nós tenhamos na serra é o cincelo, que é o congelamento do nevoeiro. Isso deve acontecer, tem boas condições para a próxima noite, para amanhã de manhã, no início ali da terça-feira, nos campos, na parte mais alta ali entre Rio Rufino, Urupema, uma região propícia. É o que a gente tem em termos assim de características, né, mais de inverno. O que mais vai predominar, né, característico de inverno, é a geada, né? A geada aí ampla, agora nesse primeiro momento não da semana, por causa da questão da chuva, mas à medida que os dias vão acontecendo, com a parte mais seca da massa de ar, a gente deve ter geada aí ampla, forte, em muitas cidades durante boa parte da semana.
0: A gente escuta muita informação aqui ali, não deve ter sido com você mesmo, Puchowski, mas... de fato, o frio chega essa semana e deve ser acentuado a partir de quarta, permanece na quinta e na sexta-feira, é isso?
1: Isso, à medida que nós temos a sequência da semana, né? A massa de ar frio, ela vai se posicionando cada vez mais dentro do sul Brasil, e isso vai fazer com que as temperaturas ao início das manhãs, elas comecem a cair cada vez mais. Então, ao longo da semana, da metade para a segunda parte, vamos ter madrugadas aí bastante frias.
0: Tá certo, meu amigo. Por enquanto, muito obrigado. Tenha um bom dia e bom frio também por aí.
1: Um grande abraço a todos. Tchau, tchau.
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0: Agora são 7h43 no Mampituba Notícias, o que é informação do agronegócio.
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0: E hoje aqui nas informações do agronegócio, converso com o gerente da loja agropecuária da Coperja aqui do município de Sombrio, já está com a gente aqui no estúdio, William Scarpari, seja bem-vindo à nossa programação, bom dia.
2: Bom dia, Laor, bom dia, Sidney, bom dia aos ouvintes da Rádio Mampituba também.
0: Nós vamos falar sobre o feirão, é isso?
2: Isso mesmo, feirão da Coperja aí, exclusivo para as lojas agropecuárias da Coperja. Que inicia hoje, né? Uhum. E vai a semana inteira.
0: Começa nesta segunda-feira, vai até sexta ou até sábado?
2: Até dia 27, né?
0: Até o próximo dia 27. E como é que vai funcionar esse feirão?
2: Esse feirão ele vai ter assim, promoções, né? Descontos especiais aí em toda a linha de ferragens, linha veterinária, rações, ferramentas, né? Em geral ali.
0: Agora, me diz o seguinte, em quais datas acontece o feirão e quais lojas estão participando dessa ação?
2: Todas as lojas agropecuárias da Coperja, né? E esse feirão, ele vai ser realizado, né? Toda última semana de cada mês.
0: Toda última semana de cada mês, o cliente da Coperja pode estar certo que nós teremos esses feirões. Em todas as lojas?
2: Todas as lojas agropecuárias, né?
0: São quantas lojas hoje?
2: São 17 lojas.
0: 17 lojas. Isso. Aqui no município de Sombrio também teremos esse feirão. E quais são as principais linhas de produtos que estarão com ofertas especiais?

0: falei, né? Vai ter a linha veterinária, linha de ferragens, bazar, né? Então engloba tudo, né? Engloba desde máquinas de lavar, né? Pra dona de casa aí. A gente também vai ter na linha de...
1: Pode falar um pouco mais à frente do microfone?
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1: Vamos ao intervalo comercial, já já estaremos de volta.

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2: Agora são 7:55, 7:55. Muito bem, lá na nossa live, no facebook.com/ Rádio Mampituba, curtindo a nossa transmissão, a Ivone Brovedan Vieira, o Gilmar Duval, é isso? Também ainda Marli Schwanke, pessoal interagindo aqui conosco lá na live do facebook.com/ Rádio Mampituba. 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Sicredi é ter com quem contar. 7:57, vamos com as manchetes dos jornais.
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2: Folha de São Paulo, na capa de hoje da Folha: colombianos elegem ultradireitista Espriella, diz apuração preliminar. No estado de São Paulo, direita radical chega ao poder na Colômbia com o apoio de Trump. No O Globo, nova jornada de 40 horas vai elevar gastos no setor público, de acordo com a capa de hoje do O Globo. No estado de Minas, novos pedágios no caminho de cidades históricas de Minas Gerais. Também temos aqui a manchete dessa segunda-feira do Zero Hora, na capa de hoje do ZH. 8 em cada 10 construtoras relatam dificuldade para contratar mão de obra. É uma verdadeira epidemia, né? De falta, de carência de mão de obra em todo o país, né? E, claro, nossa região aqui não fica distante dessa realidade. Diário Gaúcho, dilema para Carleto, no Correio do Povo. Semana será de frio intenso e temperaturas negativas no Rio Grande do Sul. No Correio Brasiliense, também capa dessa segunda-feira, Neymar e Vini, na capa do Correio Brasiliense. Tá certo. Um minuto faltando para as 8 horas, Alex Bristotti já está conosco, vamos com o seu comentário.
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2: Muito bem, Alex Bristotti já está com a gente, aí está na ponta da linha para o seu comentário diário. Mais uma pesquisa para presidente, desta vez do Instituto Datafolha. Ô Alex, bom dia.
3: Bom dia, Laor, bom dia, Candioto. E mais uma pesquisa saindo, e mais uma pesquisa saindo, e mais uma pesquisa saindo, e saiu.
2: Saiu.
3: Como dizia o saudoso seu Alcindino, né? Quando sorteava relógios de parede.
2: Relógio de parede.
3: De parede, isso.

0: E mais uma saindo, e mais uma saindo, e saiu. E é o que a gente vai conviver, né, Laor? É porque estamos num período eleitoral, né?
1: Sim.
0: Então a gente vai acabar convivendo com pesquisas e mais pesquisas, né? É, e essa é do Instituto Datafolha. O Instituto Datafolha, que sempre foi taxado pelos adversários do presidente Lula. E a gente fala pelos adversários do presidente Lula porque desde 2000 para cá só dá Lula na urna, né, o Alaor? Teve ali a Dilma e o. Nos dois mandatos dela, mas praticamente Lula sempre dominou o cenário eleitoral, né? Então, por exemplo, o brasileiro que vai votar nessa eleição nasceu no ano 2000, tem 26 anos. Ele, claro, viu a eleição sem o Lula na urna, mas sempre com a figura muito forte do atual presidente Lula, né? Lula que vai chegando aí no final da sua carreira política, né? Seja com uma derrota, ou seja, com, né, a própria idade que vai inabilitando, ou, neste caso, um terceiro mandato seguido que a própria legislação eleitoral não permite. E o Instituto Datafolha sempre foi taxado um instituto de esquerda. Mas, se a gente levar em consideração os números divulgados pela pesquisa, por exemplo, no mês de abril, já trazia Flávio Bolsonaro à frente, né? Numericamente, né? Então, não dá para taxar e dizer que é esquerdista. Não, já apareceu o Flávio na frente. Então, o último número agora divulgado durante o final de semana manteve os números da pesquisa do dia 22 de maio, 47 Lula, 43 Flávio Bolsonaro. Como essa pesquisa ela tem uma margem de erro de 2 pontos percentuais, Lula pode cair a 45, Flávio pode subir a 45. Então ela traz aqui no limite da margem de erro, mas traz a manutenção de um empate técnico da pesquisa passada de 22 de maio, agora para a pesquisa divulgada em 20 de junho. Só porque esses números consolidados, a gente já vem acompanhando, eles não alteram muito, né? Só que aí o interessante dessa pesquisa, Laura, é que ela traz algumas outras análises, assim, que nos permite fazer por aquilo que é divulgado, né? Por exemplo, perguntada, Laura, a influência de Donald Trump para o eleitor, o apoio de Trump a um ou outro. Para 65% não faz diferença o apoio de Trump. Para 17, dizem que aumentaria a chance de voto, caso o Trump apoiasse. Para 15% responderam que diminuiria se Trump apoiasse. E 3% não souberam responder. Então, por essa pesquisa, 65% diz que não faz a diferença o apoio de Donald Trump. Então, não tá com muita moral. Inclusive, Trump.
1: Não fede nem cheira.
0: Bateu boca com a Meloni, né? A primeira-ministra italiana, né?
1: Isso.
0: Dizendo que a Meloni quis tirar foto com ele, ele não quis. O Trump nas polêmicas dele, né? Por alguns até taxado o Trump de fanfarrão. Trazendo mais números aqui da pesquisa, por exemplo, no perfil do eleitor, tanto do Flávio quanto de Lula, que é uma informação interessante também pra gente analisar, né? Por exemplo, o eleitor do Lula, entre aquelas. Entre as pessoas que responderam à pesquisa e na sua ocupação lá registraram como donas de casa, 56% das donas de casa na pesquisa votaram no Lula, 38% votaram no Flávio. Dos estudantes, 55% votaram no Lula, 38% votaram no Flávio. Dos empresários, 69% votaram no Flávio, 25% votaram no Lula. E mostrando o perfil do eleitor que escolheu entre um e outro candidato. E um outro dado também que chamou a atenção, Alaor, é com relação à avaliação do governo Lula. 38% disseram que o governo é ruim ou péssimo, 32 ótimo ou bom, regular 29, na avaliação do eleitor com relação ao desempenho do mandato. E essa vai ser, Alaor, mais uma eleição que o eleitor não tá escolhendo

0: aquele candidato que ele vê que vai ser o candidato, né, mais bem preparado, com as melhores propostas. Não, vai ser mais uma vez, vai escolher o candidato pela grenalização da política ou pela negação ao outro, né? O, vamos dizer assim, o menos ruim, né, é o que ela vai acabar escolhendo na sua avaliação, e não a convicção de que é o melhor projeto, as melhores propostas e o melhor nome.
1: Tá certo. Enquanto isso, aqui em Santa Catarina, Jorginho é o governador que mais vem à região da MESC, ô Alex.
0: É disparado, né? Os números mostram isso, né, Laur? Inclusive, esteve na sexta-feira aqui e volta na quinta-feira, né? Na quinta-feira, para a inauguração de uma nova ala lá no hospital em Praia Grande, né? Tem ali investimento do governo do estado, né? Então, mais uma vez se fará presente, né? E assim, a presença muitas vezes é por atos políticos e não necessariamente uma entrega de obra, mas se faz presente, né? E quanto maior a presença, maior é a sensibilidade do governante com relação às demandas da região. E a gente teve aqui na semana passada, né, a passagem principalmente aí aqui na região da MESC, na área da educação, e diga-se de passagem, né, a secretária de educação, Luciane Sereta, né, deu um outro ritmo a secretaria e a educação no estado de Santa Catarina, né? A professora Luciane, ela tem uma força de vontade muito grande, uma competência enorme, um ritmo de trabalho muito acelerado. Isso a gente já conhecia da Unesc, da universidade, e ela foi e impôs esse ritmo também na Secretaria de Educação, né? E muito presente em todas as regiões do estado, mas, né, com certeza, uma atenção especial aqui para o sul de Santa Catarina. Então, estiveram passando aí, entregando e anunciando investimentos na área da educação. Essa semana volta agora para inauguração na área de saúde, e isso é muito importante para nossa região, né? Mostra, né, que tem um olhar do Jorginho Melo por todas as regiões do estado de Santa Catarina, porque em governos anteriores a gente sabe o quanto a nossa região ela não tinha, né, um olhar aí e uma atenção especial porque era o governante. O Moisés olhou bastante aqui para nossa região, foi um governador também que se fez presente, várias obras foram anunciadas, né? Mas o Jorginho é mais presente ainda que o ex-governador Moisés. Aí, comparado com os outros governadores, aí a distância é muito grande, porque os outros muito pouco vieram aqui na nossa região e até não fizeram muito aqui pela nossa região, se a gente olhar, né, em estruturas maiores, né? Como a gente vê agora, que foi anunciada desde o governo Moisés, mas agora sendo algumas inauguradas agora com o governo Jorginho Melo, mas também anunciadas e inauguradas pelo próprio governador.
1: Muito bem, tá certo. Por enquanto, muito obrigado, tenha um bom dia, até amanhã.
0: Sucesso, uma ótima semana, até lá.
1: O Alex Bristotti diariamente aqui na nossa programação com o seu comentário. Vamos a um intervalo comercial. Na volta, converso aqui com o deputado estadual José Milton Schaeffer. Assunto? Governador Jorginho Melo disse que bateu o martelo e disse que a obra dos moles em Passo de Torres é com o governo do estado. Daqui a pouquinho nós vamos falar sobre isso aqui no programa.
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8: Agora são 8h14. Sidney Candioto, pode ligar aí. Pode ligar. Vamos seguindo por aqui com o nosso programa, com o nosso Mampituba Notícias, né? Todos os dias, de segunda a sexta-feira até às 9 horas. Agora temos, já está na ponta da linha? Já está conosco? Então vamos trazer aqui o nosso próximo entrevistado, né?

0: nossa manhã fria, ainda não sem o potencial que teremos durante a semana, né? Mas sem dúvida nenhuma um dia que começa com temperaturas mais baixas aqui na nossa região. Na ponta da linha, o deputado estadual José Milton Schaeffer. Bom dia, deputado.
1: Bom dia, Laor, bom dia a todos os amigos que nos ouvem aí pela nossa querida Rádio Mampituba.
0: Nós estivemos naquela audiência pública

0: norte, né? Ali do Rio Mampituba, na divisa com Torres, no Rio Grande do Sul, evidentemente do lado catarinense. Mais de 500 pessoas estavam lá. Conheceram o projeto, ouviram histórias. E agora o governo do estado entendeu a necessidade da obra e bateu o martelo, disse que o Jorginho Melo disse que é com ele a história mesmo, deputado, é isso?
1: Então, Laura, realmente é uma notícia boa, né? De um trabalho que a gente vem fazendo juntamente com o prefeito Valmir Rodrigues, o Matheus, que é o vice, e também todas as lideranças da associação e também da colônia de pesca, né? Liderados lá pelo Adriano, também pela equipe do prefeito Valmir Rodrigues, no sentido de resolver essa questão dos moldes do Rio Mampituba de maneira definitiva. E nós, como aproveitando que estamos na Comissão da Pesca, né, já fizemos um estudo prévio, o prefeito Valmir Rodrigues fez o projeto, e aí a gente trouxe os pescadores, aprovaram o projeto realizado, e no ato seguinte, né, e isso é a importância também de ter deputados aqui da região, nós convidamos o governador Jorginho Melo para ir até o município de Passo de Torres, e ele estava o mesmo com pouco tempo na agenda, mas também preocupado com essa situação e querendo também prestigiar o município de Passo de Torres. Na última sexta-feira, o governador Jorginho Melo foi até Passo de Torres, né? E conheceu o projeto, recebeu o projeto das mãos lá das lideranças do município e sinalizou positivamente, né? Pediu que a gente agora acelerasse o processo do licenciamento ambiental. O projeto já está pronto, fica em torno aí de 15 milhões de reais, e o governador disse que, entendo a licença ambiental, que é o próximo passo agora, logo em seguida era para nós procurar o estado, que o estado seria parceiro na execução dessa obra, o que é uma notícia maravilhosa, né, para gente que está iniciando essa semana agora aqui com um friozinho, mas sabendo de que a gente vai resolver um problema histórico lá dos moldes do Passo de Torres. E aquela audiência em que realizamos lá com mais de 500 pescadores e lideranças do município, ela foi crucial para a vinda do governador a Passo de Torres. Lá convenceu o governador que esta é uma prioridade, né, do município de Passo, mas também de toda a comunidade pesqueira da região aqui, de Balneário Gaivotas, Arroio do Silva, porque os barcos poderão adentrar, né, através do Rio Mampituba e se abastecer, descarregar a pesca, enfim, vai trazer uma segurança muito grande para desenvolver o setor pesqueiro.
0: Naquela oportunidade a Rádio Mampituba esteve presente, me recordo muito bem, como também estivemos na vinda do ministro Renan Filho, quando acompanhou as obras da Serra da Rocinha em Timbé do Sul. Aí o ouvinte pode estar se perguntando, mas o que uma coisa tem a ver com a outra? É que naquela oportunidade da visita do ministro, uma comitiva de Passo de Torres esteve lá procurando representantes da Defesa Civil Nacional, trazendo em mãos informações, imagens sobre essa questão de Passo de Torres, e eu conversei com eles na oportunidade, pessoal de Passo de Torres, empresários, enfim, eles nos disseram o seguinte: olha, não importa de onde vem a solução, né? O que nós queremos é resolver o problema, e eles de fato encontraram lá os representantes da Defesa Civil Nacional e repassaram a documentação. Então, agora realmente de fato será com o governo do estado a solução, deputado, é isso?
1: Olha, foi um passo importante ali, e eu quero aqui parabenizar a você, Laur, e a Rádio Mampituba, que acompanham, né, as pautas da região. A Rádio Mampituba faz uma comunicação muito propositiva para resolver o problema das pessoas e desenvolver a nossa região. Por isso que é importante, por exemplo, né, a questão da pauta da Serra da Rocinha tá presente lá na audiência dos moldes também, ouvindo a população. Acho que esse é o trabalho de uma empresa de comunicação que faz, e eu quero parabenizar vocês por isso. E o caminho é esse, a gente tem que seguir buscando, mas nós tivemos agora um compromisso do governador, né, em que, estando toda a documentação em dia, ele seria o nosso parceiro para viabilizar os recursos. Mas, obviamente, que a gente vai trabalhar agora. Eu trabalho muito focado em resultado. O deputado Zé Milton não é para estar...

0: brigando aí em esquina, não. Deputado Zé Milton é para trazer resultado. Então, agora, o nosso objetivo é a licença ambiental. E eu já conversei na sexta-feira com o gerente regional da Fátima de Criciúma, o nome dele é Ibanez Zanetti, sobre esse assunto. E ela, essa semana, a Prefeitura do Passo já está estudando, né, que vai ter que contratar uma empresa para elaborar o projeto. O pedido da licença ambiental, que exige uma série de dados técnicos, uma vez que tem uma intervenção dentro do mar, né? Então não pode ser qualquer obra, tem que ser algo bem discutido. Mas eu estou muito confiante, então já estamos caminhando nesse sentido, Alaor. Se o governo do estado assumindo o compromisso, e obviamente que se o governo federal também tiver boa vontade, todos são bem-vindos. Eu falei lá na prefeitura de Passo de Torres que esta é uma obra fruto da união, né, dos pescadores, da prefeitura, do município de Passo de Torres, dos empresários e também de toda a classe política regional, para que a gente possa ter mais essa conquista e resolver esse problema, porque os moles, eles muitas vezes o assoreamento impede a entrada de barcos. Essa semana mesmo, estamos liberando R$300 mil lá na Secretaria da Agricultura para poder fazer o desassoreamento, para poder ajudar na entrada e saída de barcos. Então isso é algo que a gente vai deixar para trás lá na frente. Mas é uma obra que ainda tem muitos passos pela frente. Temos o compromisso do governador Jorginho Melo, e aqui eu tenho que agradecer ao governador por esse gesto com a nossa região, de ir lá em loco no município, assumir um compromisso, pegar o projeto, levar para Florianópolis, já entregou na Secretaria da Pesca para que eles sejam, a partir de agora, também intermediários, né, nessa articulação. Então, o governador é muito municipalista e muito parceiro aqui do Extremo Sul, teve lá, deixando também essa boa notícia e assumindo também esse compromisso. Mas, enquanto deputado aqui da região e presidente da Comissão da Pesca, juntamente com o prefeito Valmir Rodrigues, com os líderes dos pescadores, né, o sócio e também o Adriano, a gente vai estar todas as semanas aí acompanhando a evolução desse projeto. Ainda tem agora o licenciamento para depois a viabilização do convênio e licitação, mas são caminhos aí burocráticos que a gente vai trilhar juntamente com a comunidade pesqueira.
1: Entre esse licenciamento ambiental, né? A documentação agora fica sob responsabilidade da Prefeitura de Passo de Torres, lá no comando do prefeito Valmir Rodrigues. Também ainda o anúncio do convênio e a licitação, deputado, tudo se resolve esse ano ainda ou fica para 2027?
0: Nós temos, a partir agora do final desta semana, encerra o prazo de convênios pela lei eleitoral, não é do estado, é federal. Então, provavelmente essa licença a gente demore até final do ano, início do ano que vem, para poder efetivar ela. Porque estamos saindo do zero. Muita gente falou, muita gente conversou sobre a barra, alguns até prometeram no passado, mas nunca fizeram o projeto, nunca tiraram licença. Então, agora, deputado Zé Milton na Comissão da Pesca, o prefeito Valmir Rodrigues, nós estamos resolvendo passo a passo. Primeiro já foi o projeto, aprovado, ok. Agora é a licença. Mas o estudo para a licença vai levar de 4 a 8 meses. Que tem que ter um estudo, levantamento. É muito complexo, né, para o próprio Instituto IMA poder fazer isso. Então acredito que no final do ano, início do ano que vem, a licença esteja pronta.
1: Muito bem. Deputado, agradecemos muito a sua atenção.
0: Alaor, aqui para... eu quero um minuto só também para dizer que temos boas notícias também para Sombrio, né?
1: Opa!
0: Eu já tinha anunciado no microfone da Rádio Mapituba a abertura do processo licitatório para reforma e ampliação da Escola Macário Borba, a principal escola de segundo grau do município de Sombrio, escola pública, que já tem 20 anos que foi construída e não tinha passado por nenhuma reforma e adequação. E agora, na última quinta-feira, também o governador Jorginho Melo, atendendo, né, um pedido nosso, também do diretor Alexandre e do ex-diretor, o professor Jusa, nós entregamos a ordem de serviço para a empresa S Engenharia, ela tocar essa obra, que já está com o canteiro de obras montado ali na escola, mas faltava a entrega oficial da ordem de serviço. e que o governo

0: governador Jorginho Melo trouxe, é uma obra de 5,7 milhões de reais, né? Foi o valor da licitação. Então é uma conquista muito importante para o setor também muito importante de Sombrio, que é a nossa educação. Eu quero parabenizar ali toda a comunidade escolar da Escola Macário Borba, em especial o diretor Alexandre, toda a comunidade. Registrar também o papel do gerente Betinho aqui, da secretária Luciane Sereta, que são parceiros, né, nosso lá do gabinete do deputado Zé Milton, sempre nos ajudando aí a viabilizar os recursos aí para a cidade de Sombrio. Mas é uma conquista importante, são quase 6 milhões para melhorar ainda mais essa escola que é tão importante para nós. E com isso, eu quero aqui encerrar a minha entrevista, né, trazendo essas duas notícias boas na manhã de segunda-feira. O avanço no processo da construção dos moldes e também o início, né, e a garantia dos recursos para a reforma e ampliação da Escola Macário Borba aqui em Sombrio. Um grande abraço, Alaor, e uma boa
1: deputado,
0: semana.
1: Deputado, só mais uma questão, já que se nos estendemos um pouco mais.
0: Eu achei que não tinha mais tempo.
1: Eu sei que o deputado tem compromisso daqui a pouco às 9 horas. Agora o deputado é cidadão de São João do Sul, aproveitando a nossa audiência lá com os nossos amigos de São João do Sul, e anunciou na última terça-feira R$1 milhão para a rua coberta lá, é isso?
0: Exatamente, eu tô muito feliz, né? Pelo reconhecimento que eu recebi na última semana em São João do Sul como cidadão honorário da cidade de São João do Sul. Essa cidade já faz parte da minha vida, não só como liderança política, mas também como engenheiro agrônomo, e tenho um grande relacionamento com os produtores rurais de lá e agora com toda a cidade. E a Câmara de Vereadores, né, atendendo lá um pedido da bancada do Partido Progressista, me concedeu essa honraria, mas também um compromisso de trabalhar ainda mais por São João do Sul. E lá nós anunciamos, né, uma emenda do deputado Zé Milton para São João do Sul, de mais de R$1 milhão para pavimentação de vias públicas. Então aí a equipe lá dos vereadores, dos prefeitos, né, estão vendo onde é que vão aplicar esse recurso, mas foi um reconhecimento e uma forma também da gente agradecer o apoio, né, e a parceria que as pessoas de São João do Sul sempre têm dado para o deputado Zé Milton nas caminhadas. Nesse mandato já são em torno de R$5 milhões que a gente destina para o município de São João do Sul, para obras da educação, de pavimentação, compra de equipamentos agrícolas, enfim, para ajudar no desenvolvimento da cidade. E aí, nessa última semana, anunciamos aí R$1 milhão, que é para também ajudar a prefeitura e a população a melhorar cada vez mais essa cidade tão querida que é São João do Sul.
1: Agora sim, está liberado. Por enquanto, obrigado. Até a próxima.
0: Obrigado aí por me lembrar demais essa grande ação que foi o título de cidadão honorário de São João do Sul, e obviamente que também lembrar da importância do município, né, e do potencial que São João do Sul tem aqui na região da MESC. Eu quero parabenizar a todos os João Sulenses, né, assim como eu agora também sou João Sulense, né, pelo desenvolvimento, pela grande cidade que é o município de São João do Sul. Um grande abraço a todos. Tá. Obrigado, Alaor.
1: Trabalhando com ações lá em Passo de Torres, aqui em Sombrio, também em São João do Sul, o deputado estadual José Milton Schaeffer, conversando com os nossos ouvintes. 8:29, 8:29, Sidney Candioto, vamos ao intervalo comercial. Na volta tem mais informações por aqui, tem o Sérgio da Sono e Bem-Estar, o Colchão da Família, tem o Marcelo Fernandes, direto do Tribunal de Justiça de Santa Catarina, e também tem mais participações dos nossos ouvintes.
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1: No centro de Sombrio, temperatura registrando 14 graus.
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5: Agora são exatamente 8:34, 8:34. O Sérgio já está conosco, Sidney. 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Bom dia, Sérgio.
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1: Obrigado, Sérgio, da Sono e Bem-Estar, o colchão da família. 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Muito bem. 23, faltando para as 9. Agora tem o Marcelo Fernandes, direto do Tribunal de Justiça de Santa Catarina.
2: Um homem de 45 anos foi condenado em sessão do Tribunal do Júri da comarca de Criciúma, no sul do estado, promovido neste último dia 18 de junho, a pena de 29 anos e 4 meses de reclusão pela morte de sua ex-companheira. O crime aconteceu no bairro Boa Vista, em Criciúma, em novembro de 2012, quando o réu fugiu e permaneceu foragido por mais de 10 anos até ser preso no Rio Grande do Sul em julho de 2025. Segundo a denúncia ministerial, o homem teria atraído a vítima até a sua casa sob o pretexto de querer ver o filho do casal, com 2 anos na época. No local, ele sacou uma arma e efetuou 3 disparos em regiões como a nuca e o tórax contra a mulher, que recebeu atendimento médico, mas faleceu. Na sessão presidida pelo juízo da segunda vara criminal da comarca, o conselho de sentença reconheceu que o crime foi praticado por motivo torpe em razão de inconformismo com o término do relacionamento, além de uso de dissimulação por ter, de forma premeditada, atraído a vítima ao local. O réu foi condenado por homicídio duplamente qualificado, com agravantes de reincidência e de violência contra a mulher, a 29 anos e 4 meses de reclusão em regime inicial fechado. A sentença também fixou indenização de R$50.000 em favor dos sucessores da vítima a título de reparação de danos. Já recolhido em unidade prisional no estado gaúcho, o homem teve negado o direito de recorrer em liberdade. É isso então, Alaor, do Tribunal de Justiça de Santa Catarina, em Florianópolis. Marcelo Fernandes para Mampituba FM de Sombrio.
1: Está aí, obrigado, Marcelo Fernandes, direto do Tribunal de Justiça de Santa Catarina. Lá na nossa live do facebook.com/radiomampituba, curtindo a nossa transmissão, José Borges de Freitas, também ainda Marilene Santos Pereira, Ivone Brovedan Vieira, Gilmar Duval e Marli Schwanke. Tem mais participações aqui no comentário. A Céia Trajano, o que está dizendo aqui a Céia? Alô, Céia, obrigado pela audiência e pela participação, hein? Bom dia, Laor, bom dia. Bom dia, Zé Milton. Esse eu conheço desde pequena. O pai dele era muito amigo do meu pai. Do meu pai. Parabéns, Zé. Que Deus te abençoe sempre. Grande homem, eu sou de São João do Sul, Céia Trajano, na audiência aqui. Fazendo referência, né, à participação do deputado Zé Milton, acabou de ser entrevistado no programa de hoje. E ela direciona essas palavras aqui ao grande a participação do deputado José Milton Schaeffer. Obrigado aí, Aceia Trajano, os nossos ouvintes, né? Grande participação aqui dos nossos ouvintes.

0: Interagindo com a gente, e ela manda o um recado aqui para o deputado Zé Milton Aceia Trajano. Muito bem, lá de São João do Sul, né? Lá de São João do Sul, terra do prefeito Alex Bianchim. 20 faltando para as 9, agora tem informação, Sidney. Vamos trazer aqui matéria com uma iniciativa do governo do estado. Obras aqui, deixa-me ver, é lá no norte do estado, né? Nesse caso, estado lança edital para lote de 2,2 bilhões. O governo do estado tá com dinheiro, hein? 2,2 bilhões da maior obra rodoviária de Santa Catarina. O governo do estado vai lançar edital nessa semana. Informação no programa.
1: O governo do estado lança nesta semana o edital de licitação para início da construção da Via Mar, estrada planejada para ser uma ligação alternativa à rodovia federal BR-101 desde o contorno viário de Florianópolis até Joinville, no norte catarinense. O projeto completo prevê uma via de 145 quilômetros de extensão com 3 pistas em cada sentido. O primeiro lote de 25 quilômetros será executado com recursos do estado, enquanto os demais devem ser construídos por uma empresa concessionária através de parceria público-privada. O secretário de Estado da Infraestrutura e Mobilidade, Ricardo Grando, confirma.
2: Nós iremos agora, no dia 24, quarta-feira, fazer o lançamento do edital do primeiro lote do Via Mar. É um desafio, uma obra que vai custar em torno de 10 bilhões de reais. Será a maior obra rodoviária em execução no Brasil, a rodovia classe A, com velocidade autorizada de 120 km por hora. O governo de Santa Catarina vai iniciar o primeiro lote da 486, que liga Itajaí a Brusque, até 414, perto de Luiz Alves. São 25 quilômetros, sendo que 6 quilômetros. Nós teremos de viadutos. Esse orçamento ficou em 2,2 bilhões. É uma licitação onde a gente tem a expectativa de muitos concorrentes e que esse preço caia, mas já temos no orçamento para que a gente possa, esse primeiro segmento, o governo dá conta.
1: A Secretaria de Estado da Infraestrutura e Mobilidade atua para viabilizar a construção dos demais trechos concomitantemente ao primeiro lote por meio de parceria público-privada, como detalha o secretário Ricardo Grando.
2: É uma licitação integrada, ou seja, são 90 dias úteis, então nós deveremos receber as propostas a partir de setembro e, obviamente, a nossa determinação é para a gente iniciar ainda esse ano. O prazo de execução vai girar em torno de 36 meses desse lote. A ideia é nós seguirmos já nos estudos que já iniciaram para fazer essa PPP já nos próximos meses, a gente avançar com a concessão, porque os demais lotes têm que ser feitos concomitantemente a esse primeiro.
1: A construção da Via Mar é defendida pela Federação das Empresas de Transporte de Carga e Logística no estado de Santa Catarina como possível solução para os entraves no trecho norte da rodovia federal BR-101. O presidente da Fetransesc, Dagnor Schneider, avalia.
3: Nós temos uma visão que é um projeto extremamente estratégico para Santa Catarina. O que nós precisamos agora é que efetivamente o projeto está sendo concebido, que ele comece a entrar em fase de execução efetiva e que a gente tenha esses 145 quilômetros executados no menor espaço de tempo possível. O que nós vivenciamos hoje no trecho norte da BR-101 está totalmente desconectado com a pujança, relevância que é o estado de Santa Catarina.
1: O lançamento do edital de licitação para a construção da Via Mar será realizado em Itajaí, no litoral catarinense. De Florianópolis, da Rede de Notícias Acaerte, Cadu Reis.
0: Está aí, 2,2 bilhões, só uma parte, né? A primeira etapa dos lotes para a construção dessa rodovia. 3 pistas, né? Em cada sentido, um total de 6, ligando Florianópolis a Joinville. Total estimado agora, em 2026, de mais de 10 bilhões de reais. Mais de 10 bilhões de reais, hoje, em 2026. Governo do estado encarando aí um projeto, né? Vultuoso, sem dúvida nenhuma. Iniciando e concluindo uma obra dessas. É uma das maiores do Brasil, não há sombra de dúvidas quanto a isso. 15 faltando para as 9, vamos seguindo por aqui com o nosso Mapituba Notícias. Agora o nosso destino será o intervalo comercial. Na volta tem as ocorrências policiais, também ainda os destaques do esporte, mais participações dos nossos ouvintes por aqui.
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1: 8:50, 8:50. Bem, o ouvinte lembra da história da SC-108 entre Jacinto Machado e Praia Grande? Né? Da história dos aditivos, né? A obra custava 60 milhões e tinha aditivo de 21 milhões. Lembra disso? Pois bem. O Tribunal de Contas do Estado de Santa Catarina, Tribunal de Contas do Estado, determinou de forma cautelar que a Secretaria de Estado de Infraestrutura e Mobilidade suspenda os pagamentos à empresa responsável pelas obras de implantação e pavimentação do acesso norte de Blumenau, lá no Vale do Itajaí. Isso porque foram identificadas possíveis irregularidades relacionadas ao reequilíbrio econômico-financeiro do contrato, formalizado pelo oitavo termo aditivo, nenhum nem dois, oitavo aditivo, no valor de R$11.930.000. São os pagamentos desse termo que estão suspensos. A obra tem valor total de R$138.720.000. A instrução técnica evidenciou relevantes fragilidades na base de cálculo do reequilíbrio. Tais constatações são suficientes para fundamentar o pedido de medida cautelar, explica o relator do processo, conselheiro Wilson Vandal, em seu despacho. O que a área técnica apontou nesse caso? A ausência de provas robustas sobre os custos de administração local e manutenção do canteiro de obras, indícios de equipes remuneradas sem comprovação de que o serviço foi de fato prestado durante períodos de paralisação, R$5.130.000 foram pagos sem proporcionalidade com o avanço físico da obra, apenas 18,34% da obra foi executada, mas o valor do canteiro já beira o custo estimado para o projeto inteiro. Cálculos relativos a períodos iniciados em 2014 foram apresentados apenas em 2024. Coisa pouca, só 10 anos depois. O que fragiliza a defesa do desequilíbrio financeiro. Tá aí, portanto, né? Olha só, oitavo termo aditivo dessa obra lá em Blumenau. Com isso, o Tribunal de Contas do Estado determinou de forma cautelar que a Secretaria de Estado de Infraestrutura e Mobilidade suspenda os pagamentos à empresa responsável pelas obras de implantação e pavimentação do acesso norte de Blumenau. 9:07, agora no programa as ocorrências policiais.
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1: Tratam estupro coletivo como se fosse simples zoeira, desabafa a delegada sobre crimes sexuais contra crianças. Coordenadora das DPCAMES, Patrícia Zimmermann Dávila, alerta para a perda de humanidade e a naturalização da barbárie.
2: O Brasil assiste estarrecido à sequência de estupros coletivos de crianças neste primeiro semestre. Um horror que choca pela brutalidade, com cenas que chegam a ser vendidas na internet, em alguns casos, desafiando as autoridades e a rede de proteção. Para entender o que está por trás dessa violência, conversamos com a delegada Patrícia Maria Zimmermann Dávila, coordenadora estadual das Delegacias de Proteção à Criança, ao Adolescente, à Mulher e ao Idoso.
3: A gente vê que são pessoas que não têm o menor sentimento de humanidade. São pessoas que não têm amor por crianças, são pessoas que não têm sentimentos bons por outras pessoas, porque quando você pratica um crime de estupro, já é um crime violento. Estupro contra uma criança, né, na idade dessas crianças que foram estupradas, é um crime mais violento ainda. Então você vê a maldade, a crueldade e a que ponto chegam adolescentes que praticam crime de tamanha violência.
2: Diante da óbvia quebra de empatia e da influência do ambiente digital, a delegada Patrícia analisa a naturalização desta barbárie.
3: Que você vê a naturalização da violência sexual, a isso como uma simples zoeira, ao ponto de você humilhar

0: de você constranger, de você menosprezar uma outra pessoa, nesse caso uma menina, ao ponto de cometer uma violência sexual, um estupro coletivo, isso é de uma barbaridade, isso é de uma violência tão grande, e você vê a perda de sentimento pelo outro, a perda de afeto, a perda de humanidade, e faz com que as pessoas simplesmente pratiquem o crime, não se importam com o que o outro vai sentir. Então fica a pergunta, o que faz com que um jovem desse perca a humanidade, perca valores éticos, morais, afetivos e pratique um crime desse?
1: Com esse cenário assustador, a delegada Patrícia, que também é mãe, faz um alerta urgente.
0: A gente precisa, enquanto sociedade, enquanto pai e mãe, a gente precisa olhar o que os nossos filhos estão consumindo, aonde os nossos filhos estão acessando, o que que eles estão conversando com os amigos. A gente sabe que as crianças, que os adolescentes, ao longo da troca de experiência, ao longo daquilo que eles estão vivenciando, eles vão formando seu caráter. E um caráter, ele não nasce pronto, ele vai se formando com as experiências de vida que ele vai tendo na primeira, na segunda infância. Educar filhos dá trabalho. Dá trabalho, mas se a gente traz um filho ao mundo, a gente precisa ter esse trabalho de educá-los. Não dá para deixá-los solto a qualquer sorte, porque o caráter mal formado, ele traz consequências para o resto da vida.
1: Aqui em Santa Catarina, para denúncias, a Polícia Civil disponibiliza o Disque 181. Nacionalmente, você pode ligar para o Disque 100. A identidade do denunciante é totalmente preservada. De Florianópolis, da Rede de Notícias ACAERT, Carol Denardi.
2: 8:57. 8:57. Seguimos por aqui com o nosso programa. Agora, depois das informações da segurança pública, os destaques do esporte.
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2: Jogos desse final de semana, começamos pelo pela Copa do Mundo, é um campeonato, né? Segundo o Garrincha, Sidney, lá em 1958, quando o Brasil foi campeão, o Garrincha perguntou, mas se já terminou o campeonato? Aí o interlocutor respondeu, sim, já terminou, somos campeões, mas que campeonato michuruca, não tem nem segundo turno. O Garrincha falou da Copa do Mundo, com a sua inocência. Mas nesse campeonato michuruca, segundo o Garrincha, tivemos sexta-feira 3 jogos. Os Estados Unidos venceram a Austrália 2-0 com a ajuda da arbitragem. Escócia 0, Marrocos 1, Brasil, a seleção brasileira, né? 3, Haiti 0. No sábado aí então tivemos Campeonato Brasileiro da Série B também. No sábado, deixa-me ver aqui quais foram os confrontos. Londrina 2-0 no Atlético, Vila Nova 4, Náutico 3. E o Ceará em casa perdeu para o Botafogo de Ribeirão Preto pelo placar de 1-0 pela Copa do Mundo da FIFA. Sábado, Turquia 0, Paraguai 1, boa vitória dos sul-americanos. Holanda 5, Suécia 1, Alemanha 2, Costa do Marfim 1, e o Equador conseguiu empatar. Mas também, quem é que o Equador tem no ataque, Sidney? O Valencia, né? O jogador do Internacional. Vai fazer gol como? Nem contra Curaçao faz gol. Equador 0, Curaçao também 0. Jogos do sábado. No domingo, portanto, ontem, deixa-me ver aqui, tivemos Campeonato Brasileiro da Série B. Avaí 1, Cuiabá 0, CRB 1, Fortaleza também 1. São Bernardo 0, Juventude 1, bom resultado para o time de Caxias do Sul. E outro que perdeu em casa foi o Goiás 0. 3 para o Operário do Paraná. Ontem na Copa do Mundo da FIFA, Tunísia 0, Japão 4, olha o Japão aí. Espanha 4, Arábia Saudita 0, Bélgica 0, Irã também 0. O Uruguai empatou com o Cabo Verde em 2-2, mais um empate do Cabo Verde. E a Nova Zelândia perdeu para o Egito por 3-1. Já nessa segunda-feira, teremos Campeonato Brasileiro da Série B, apenas um confronto, Ponte Preta e Novo Horizontino. E pela Copa do Mundo da FIFA, hoje tem Argentina e Áustria, às 14 horas, 18 horas tem França e Iraque, e a Noruega medirá forças contra os africanos do

0: Senegal. Pontualmente 9 horas. Hoje ficamos por aqui. Obrigado pela sua audiência. Agora fique com ele, Sidney Candioto e o Expresso Campeiro. Amanhã estaremos de volta nesse mesmo horário. Um abraço, bom dia. Ótima semana que só está começando e até lá.
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3: A chamada Lei Vini Júnior, inspirada nos episódios de racismo sofridos pelo atacante brasileiro, passou a fazer parte das diretrizes da FIFA no combate à discriminação dentro dos estádios, dando mais ferramentas para árbitros e autoridades identificarem e punirem condutas discriminatórias. Entre as mudanças está o maior rigor sobre as atitudes que dificultem a identificação de ofensas, como conversas com a boca coberta durante discussões em campo. E já teve a primeira prática da regra. O paraguaio Miguel Almirón foi expulso na partida contra a Turquia após conversar com um adversário cobrindo a boca. O árbitro revisou o lance com o auxílio do vídeo e aplicou o cartão vermelho direto. Eu sou Melina

0: Calduro e Morriston para o AKET em campo.
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3: Simbora por aqui com o melhor da música gaúcha nesta manhã de segunda-feira, gurizada. 22 de junho de 2026. Muito bom dia mesmo. E com alegria para você ligado aqui na número 1 da música gaúcha. Vamos lá, hein? Uma ótima semana para você acompanhando a nossa programação nessa segunda-feira, com tempo fechado, né? Nublado aqui no sul catarinense, tem previsão de chuva, temperatura no momento em 14 graus aqui no extremo sul catarinense. Depois das informações do nosso amigo Alaor Alexandre, vamos lá por aqui com muita música boa para você, é claro. E em nome de Automarcas, Veículos, Restaurante Panela de Ferro, Mercado Açougue Campeão, Gisele Supermercado, Restaurante do Carlinhos, logo mais teremos sorteio do almoço, né? Para o Domingão do Restaurante do Carlinhos, entre todos, né? Que deram o palpite aqui, né? Teve alguns acertadores aqui, hein? Que maravilha, então. Um abraço, amigos ligados na programação, logo mais o sorteio, então, tá bom, pessoal? Fiquem ligados aí, hein? 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Pessoal já participando por aqui, mandando seus recados. O amigo Flávio Figueira está ligado na 99. Bom dia, Flávio. Opa, um abraço a você também, curtindo sempre por aqui a nossa programação. Quem mais? O Carlos César Cardial está ligado também na 99, né, Tcheguri? Um abraço, um bom dia. Aqui também acompanhando a nossa FM Nativa. Por onde anda, será, né? Já já o recado aqui também da tia Vanilda, ouvindo a nossa programação. Vamos embora. Desafio pra você é o 4835332000, pra você curtindo o melhor da música gaúcha, hein? Começando por aqui com música na 99, tem Chiquito Bordoneio para você ligado aqui na nossa programação, e claro, né, para começar bem com Chiquito Bordoneio na número 1 da música gaúcha. Abração nosso amigo Kel, na cidade de Irmo, também ligado aqui na 99, né, tio Kel? Beleza, tio Guri? Boa semana para você também, um abraço. Simbora!

Muito bem, são 9:13, 9:13, está o Chiquinho de Bordoneio na programação da Mampituba, número 1 da música gaúcha, para você ligado na melhor nesta manhã de segunda-feira gelada. Que coisa de louco, tia gurizada. Vamos embora por aqui, recados na programação. Maria de Lourdes, Dom Pedro de Alcântara também está ligadita, pediu a música do Som do Sul, o Rancho do Polaco, é isso? Um abraço para você também curtindo a nossa FM Nativa, hein? Tá bom? O Rancho do Polaco, a Vassoura de Guaxuma, vai também para o nosso amigo Odilon, na capital dos Quênios, em Praia Grande, ligado aqui na nossa FM Nativa. Grande Odilon, um abraço aí, Tchê Guri.

0: Aí está João Luiz Correia, definizando o grito e as coisas do meu Rincão na programação da Mampituba, número 1 da música gaúcha. Essa lá para o nosso amigo Marciano, né? Ligado na nossa FM Nativa. Um abraço, bom dia, nosso amigo Soler, grande Soler.
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0: Que tal? Encontramos nosso amigo Soler ontem lá no, em 13 de maio, né? O Gri é diferenciado, né? Estava lá onde? Aonde? Na Loma da Cerveja, né? Claro, né? Lá já é sempre. Um bom dia, tio Soler, ligadito aqui na nossa programação também. O amigo Fabrício de Araranguá, acompanhando nossa programação, né, Fabrício? Um abraço a você, ligado aqui na número 1 da música gaúcha também, né? Maravilha. Tio Vino, diga lá, tio Vino.
2: Bom dia, Sidney, bom dia. Toca aí. Noite de inverno com meu pai, para todos que estão na escuta, Nação Colorada também, vocês da rádio, para minha esposa Guerra, para a galera da Praia Paraíso.
0: Valeu, tio Guri, um abraço, bom dia para você ligado aqui na número 1 da música gaúcha.
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0: 9:20.
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1: Simbora por aqui em 4835332000 para você ligado na número 1 da música gaúcha nesta manhã de segunda-feira. Recados aqui no nosso WhatsApp. Bom dia.
2: Bom dia, Candioto. Aqui é o Renan de Rio Verde. Passando aí pedir a musiquinha aí, o Cristiano de Glorinha, que tá na lida aí também. O merengue da Salina Torres lá, que amanhã ele vai pra faca. Vai operar o quadril aí, que dê tudo certo na operação dele.
1: Opa.
2: E uma musiquinha do Luiz Marenco pra nós, batendo-lhe água. Que o tempo aqui tá meio nublado, querendo dar um aguaceiro aqui pra nossa região. Um abraço a todos e um ótimo dia pra nós.
1: Valeu, abração.
2: Achei que o marvado do meu irmão Cristiano tava trabalhando, rapaz. Tá fazendo pediche aí pra festa da Glorinha. Semana que vem.
1: Que um abraço a
2: todos aí, um bom sucesso.
1: Valeu, Tigrinho. Um abraço, bom dia. 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Amigo Cristiano de Tubarão, também ligado por aqui. Buenas, Tiguri, um abraço. 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Abraço, Fabrício, ligado na nossa FM Nativa. Beleza, Tiguri? Opa, vamos lá, hein? Já tem mais recados aqui na nossa programação. Lembrando, hein, que o pessoal que participou aqui na sexta-feira, né, dando seu palpite aí para o jogo, Brasil, né, e o Haiti, teve alguns aqui que acertaram, né, o placar. O Tio Ney do Rei dos Pneus, o placar dele foi de 3-0, né? Também por aqui, deixa eu me ver aqui, o Carlos César Cardial, de Torres, né, Rio Grande do Sul. Grande Tio Carlos, abraço a você também. Quem mais por aqui? O Marciano. O Marciano também, né? Lá do Morro da Fumaça. O filho do Tio Polaco. O Vilmar Borelli de Torres também, né? Outro que acertou aqui. Grande Vilmar na audiência. Também, né? O Valmir, lá de Jacinto Machado. Opa, então logo mais aqui com a colaboração da colega Elisa, estaremos sorteando aqui, né? Vamos saber entre os acertadores quem vai almoçar no próximo domingo lá no restaurante do Carlinhos por conta dele, né? Azar, até que enfim, né? Grande Carlinhos, um abraço para você também ligado na número 1 da música gaúcha. E na 99, já tem Os Monarcas para você curtindo por aqui a nossa programação. E é claro, mais recados e músicas na número 1 da música gaúcha.
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1: Temperatura no momento aqui no extremo sul catarinense segue em 14 graus.
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0: Muito bem, está os Monarcas, Cheiro de Galpão e Vaneira Grossa na programação da número 1 da música gaúcha, para você ligado na melhor sempre.
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0: Simbora por aqui, né? Conferindo na lista, né? Teve mais um vivente aqui que acertou, né? Amigo Vilmar Oliveira. Ô, Tcheguri, um abraço pra você também curtindo a nossa FM nativa. Vamos embora por aqui, acompanhando essa programação, a Ivone. Bom dia, Ivone, um abraço a você. Curtindo 99.5, né? Ivone Colares do bairro Januário Sombrio. Quem mais por aqui? Ivone Brovedan também está ligada na programação. Bom dia. Mais recados por aqui? Bom dia.
2: Bom dia, candidato. É o Cariano.
0: Oi, Cariano.
2: Um bom dia de trabalho aí pra você. Um abraço, 4:30. E esse tempo nosso aí não tá nem sapo e nem perereca. Não sabe se chove ou se molha, mas aqui já deu uma garoa aqui na produção. Mas tá.
3: A janela tá com tosse.
2: E se for possível, eu vou dar uma. Uma música Chiquito Bordoneio. Roda Moreno.
0: Roda Moreno.
2: Pra mim e pra Irene, minha nega velha.
0: Opa!
2: Um abraço pra todo mundo aí, falei, de 4:30.
0: Valeu, Tcheguri. Roda já, até mais. Bom dia pra você curtindo também nossa programação. Ivone Brovedan também, né, Ivone? Bom dia pra você. Opa, todo mundo aqui nessa lista, então. O sorteio logo mais. Ali que eu dizia. Quem mais por aqui acompanhando nossa programação?

informação. Ouvindo o número 1 da música gaúcha, nesta manhã gelada aqui no extremo sul catarinense. Um abraço, bom dia, seu amigo Marcos Gomes. Ligadito aqui na programação também, né, Tiaguri? 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E na 99, Chiquito e Bordoneio.

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1: 9:57.
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5: Simbora por aqui com o melhor da música gaúcha. São 10 horas, 2 minutos, 10 e 2, 4835-3322000. Sérgio Senem. Também está ligado na programação, né, tio Sérgio? Um abraço a você curtindo por aqui o melhor da música gaúcha. Edinho Generoso, bom dia.
6: Grande Otto, bom dia. Mandou uma música aí pra.

0: todos nós ouvir aí. Pode ser uma notícia barbaridade. E, cara, não teria como não parabenizar o grupo do 13 lá, né? Pelo evento do final de semana. Tu é louco. Ficou marcado, hein? Então, de parabéns todos aí.
1: Muito bem, muito bem. Isso mesmo, hein? Diferenciado, diferenciado amigo Edinho Generoso. Especial da primeira, né? Mas que tal? Quem mais por aqui?
2: Bom dia, Candioto.
1: Bom dia.
2: Roda aí pro Rui Rabelo, pro Cássio. O Bruno, se tu querer ver ele, olha pro céu que só tá andando de avião agora. O Cássio pegou e dormiu e não foi à missa, relaxado.
1: É mesmo, né?
2: E roda também pro Sandrinho. Roda lá pro Digão, da Roça da Estância. Pra todos que estão na escuta aí. Roda pra eles aí, Galgo Penharol. Um abraço.
1: Galgo Penharol.
2: Não interpreta como fofoque, isso foi uma informação, tá?
1: Não, até porque eu tenho nojo de fofoqueiro, não tem noção. Beleza, Fernandão. O amigo Zé do Sindicato, lá de Jacinto Machado, também está ligado aqui na nossa FM Nativa. Grande Zé. Opa! Que é isso aqui? Coisa de louco, tio. Um abraço aí pra você curtindo o melhor da música gaúcha também. Juliano Gava, esse fazia uma data, hein? Bom dia.
3: Buenas, meu amigo Sidney Candioto, como é que temos?
1: Tranquilo.
3: Certo. Ei, roda pra nós aí o cavalo tostado, pra todo o pessoal ligadito na Mampituba aí, temos na rodagem aí, sentido Timbé do Sul. Beleza, Galo?
1: Valeu, guri, valeu. Quero ouvir o cavalo tostado, né? Ah, tá bom. São 10 horas 3 minutos, 10 e 3. Lá vem o Tchê com o Tchê Barbaridade na 99. Lá!

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0: Muito bem, está na programação da nossa FM Nativa, os quatro Valdéries lá para Ivone.
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0: Vamos embora por aqui em 4835332000 para você curtindo por aqui o melhor da música gaúcha nesta manhã de segunda-feira. É, como diz o Dondon, né? Meu Deus, é até sexta ainda. Opa! Um abraço, nosso amigo Jusemar Espanhol. Obrigado na programação de Galate Guri.
2: Oi, Sidney. Bom dia. Tudo certo?
0: Tudo bem.
2: Olha aqui, aqui é o Jusemar Espanhol, do Condo, aqui do Poço 8 e Sara.
0: Certo.
2: Eu queria pedir uma música, qualquer uma música do grupo Mate Amargo, tá?
0: Mate Amargo.
2: E eu queria oferecer pro Paulinho, Gustavo Garrão, pra Laura, minha filha, pra Jusce, pro Alcides, pra Marilda, pro Antônio. E pra vocês aí da Rádio Magrão, tudo de bom, um abraço.
0: Valeu.
2: Sidney, pensa que aquela unha que eu arranquei já melhorou. Pensa que eu fui com o Paulinho num bailezinho sábado. É. Quase me arrebentei dançando, Sidney.
0: Dançaram muito, então, vocês dois, né? Um abraço, bom dia pra vocês ligados na programação. Já tem Mate Amargo aqui na 99. Ele também por aqui, né?
3: Bom dia, Cadinho, tudo certo? Paulinho da Vila Nova. Bota pra nós aí, os guris que chegam louquedo.
0: Os guris.
3: Mandar pro Jusemar Espanhol, Gustavo Garrão. Sábado à noite se encontra eu no bailão, eu, Jusemar, a esposa dele. Eu tava acompanhado também, né? Rapaz, não dá pra sair com essas pragas, né?
0: Pelo amor de Deus, né? Tragédia.
3: Meu Deus do céu. Uma boa semana pra nós, Cadinho.
0: Valeu, tio guri. Um abraço, bom dia. Vai ter que esconder melhor, então, as parcerias, Paulinho. Cid, mas foi só pra saber se você tava ligado, Cid.
4: Bom dia. Bom plena dia. Segunda-feira, escutar a pessoa dizer que tem nojo de fofoqueiro. Era preferível ter nascido surdo.
0: Valeu, tio Cid. Um abraço, bom dia. Pra você ligado aqui na nossa FM Nativa.

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Abraço, Claudio Miro, Fernando, ligados na nossa FM Nativa. E na 99 tem a gurizada aqui do Mate Amargo.

0: Aí está, o Xeloquedo é os guri.
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0: Por aqui seguimos com o melhor da música gaúcha. Já já tem Grupo Rodeio Gritos de Liberdade aqui para o nosso amigo Cássio, né? Ligado na 99.5. Beleza, Tiaguri, um abraço aí para você, para a família, né? Para todos. Mandando aqui o seu recado nesta manhã de segunda-feira, hein? E tal, guri? Diga lá, tio Cássio.
2: Fala, Canhoto, bom dia.
0: Bom
2: toca
0: dia.
2: Aí, Gritos de Liberdade. Oferece pra todo mundo que tá ouvindo a rádio aí. Pro Fernandão, ô Fernandão, hein?
0: É uma língua, né?
2: Pior, cara, ontem me bateu uma canseira, não fui na missa, gazei a missa, não dá pra falhar uma missa que o Fernandão corneteia o cara, né? Brincadeira. Manda pro Sandro, pro Cauã, tá todo mundo ouvindo, temos ouvindo a rádio aqui na obra. Segundou, gurizada, bora que bora.
0: Valeu, um abraço, amigo Cássio, e a todos que estão por aí na obra, né? Curtindo a nossa FM Nativa também. Boa semana, um abraço, hein? É. Fernandão fica só de olho em quem vai, quem não vai, né? Vai ver que ele tem alguma sociedade por lá, Cássio, gente que é liso. Opa, a Denivaldo Monteiro também acompanhando a nossa programação, mandando uma do Grupo Rodeio para todos da linha Torres, Morro da Fumaça, curtindo a nossa programação. Valeu! O Valmir, Deja Cinto Machado, também está ligadito, quero vir o Tchê Barbaridade. Deixa eu ver aqui, o Tchê chegou na vacaria, isso? Para o cientista do Butantan, o Gilson Vitinho. Camelo, viu o Solero ontem lá no morro no 13 de maio, fazia uma data, né? Tio Vino, o Adinho Generoso, Camelo, o Tonico da Mac Martins, por lá também, né? E um abraço para todos ligaditos na 99. É, rapaz, aqui não dá pra falar nada, né? Te contar o negócio. Maria Braz também acompanhando essa programação. Bom dia, Sidney Candioto. Um abraço para você também.
3: Ah, não tem fofoqueiro aí nessa rádio, tá? Tá bom?
0: Tá bom, é verdade, não tem. São 10 horas e 22 minutos só se for durante outros programas aí, né? 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O almoço para o pessoal que participou aqui, né? Na sexta-feira, dando isso seu palpite, né? Para o jogo do Brasil e o Haiti. A Ivone Brovedan, nosso amigo Vilmar da Santa Rosa do Sul, também nosso amigo Tio Ney, e mais por aqui. O Marciano, Morro da Fumaça. Vilmar Borelli, de Torres. Também Carlos César Cardial, de Torres, né? Que também aqui os que acertaram, né, o placar. E ainda. São esses, né? São esses, é isso aí. Amigo Vilmar, de Santa Rosa do Sul. Nosso amigo Carlos César Cardial. Também Vilmar Borelli, né? Tio Neila do Rei dos Pneus, a Ivone Brovedan. Vamos lá então, né? 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

0: 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Colaboração aqui da colega Elisa, né? Ela efetuando aqui o sorteio para nós. Vamos lá então. Ganhador aqui que irá encher a pança no próximo domingo lá no restaurante do Carlinhos. Capricha, gurizada, hein? Fique pelo menos uns 3 dias, né? Só, como diz nosso amigo Daniel Correa, só na base de água e alface. Porque lá tem que tirar o escorpiãozinho do bolso, né? Mas daí também, né, Elisa? Esse aqui tem estrutura mesmo, né? Vilmar Borelli, de Torres, Rio Grande do Sul, aqui o ganhador. Grande Vilmar. Que tal, Tchaguri? Vamos embora com o melhor da música gaúcha pra você ligado na 99. Tem Grupo Rodeio na nossa programação.
1: Vamos ver a moçada agora cantando com a gente aí. Música que representa o nosso Rio Grande, que fala da nossa liberdade, da nossa história. Eu quero ver todo Porto Alegre cantando com o Rodeio aí. Essa aqui é uma das páginas musicais que se torna imortal na boca do povo, porque defende a bravura do nosso povo. Então vamos lá, moçada. Quero ver vocês aí com gritos de liberdade.

0: artista Grupo Rodeio Gritos de Liberdade, pra você ligado na número 1 da música gaúcha, hein? Exato, pra você, o 4835332000, pra você ligado aqui na número 1 da música gaúcha, hein? Mas que tal, hein? Grande, grande Vilmar Borelli. Ele foi o ganhador, então, né? Do almoço para o Domingão, lá no restaurante do Cardinhos, em Praia Grande, né? Já entramos em contato aqui com o amigo Cardinhos. Beleza, tia Guri? Só chegar lá, se apresentar na recepção. E é claro, né? Aí tu já viu. Aí é contigo, meu. Aí é contigo. Tem um costelão de mais ou menos de 1 metro, né? 1 metro de altura, o marvado costelão. 18, 20 quilos por aí, né? É diferenciado o negócio. Isso? Tia Mete. É, Carlinhos. Aí tu já vai ver o que é um boquinha nervosa, né? Por aqui também a Maria Elisa, né? A Marisa de Sapiranga, também ligada na programação da 99. Olá, bom dia, meu amigo. Obrigado aí pelo sorteio do almoço, estava muito bom. Abração a você e toda a equipe lá do restaurante Panela de Ferro. Ah, a Elisa que foi ganhadora aqui na sexta-feira também, né? Do almoço do Panela de Ferro. Show de bola. As parcerias aqui, os parceiros da 99.5, o qual agradecemos, né? É, Paulinho. É diferenciado, né, tia Guri? O tio Silas está ligado na programação, né, tio Silas? Bom dia. O Pedrão na cidade de Criciúma também está ligado. Bom dia, Pedrão. Sidney, bom dia. Estamos no momento, passeando por aqui em Balneário Gaivota, na escuta. Andrei Topanotti, Joaquim Topanotti, bom dia pra vocês aí. A música é Bugre do Mato, com o grupo Cordiona, e eu rodo sim, tá? Ótimo dia aos amigos curtindo a nossa programação. Maravilha. Quem mais por aqui acompanhando? Onde é que tá o recado aqui? Deixa eu me ver. Bom dia.
1: Bom dia, Sidney. Bom dia. Rádio maravilhosa. Nunca vi tantos amigos dedurando uma fofoca do outro.
0: É loucura,
1: adoro.
0: Né?
1: Bom que dia pra todos.
0: 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Vamos embora por aqui com o melhor da música gaúcha.
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0: 10:30.
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0: Muito bem, no compasso bailado com os mateadores por aqui na número 1 da música gaúcha, pra você ligadito na melhor, e o WhatsApp é 4835332000 pra você ligado na melhor. Recados aqui na nossa programação, cadê aqui? Já atendemos nosso amigo Odilon, né? Ligado na programação, amigo Antônio.
1: Bem, Jota, meu amigo, tô de rádio gado, só que escutando e fazendo uma almoceia, mãe.
0: Opa!
1: Tá bom? Mandando em mundo, porra.
0: Um abração, você.

0: Antônio. E a sua mãe também curtindo por aqui a nossa programação Morro do Forno, Rio Grande do Sul. Ouvindo no Biruta Música Gaúcha também ele, Gilson Otto Wagner. Ô, Tiaguri, um abraço, um bom dia pra você também curtindo a nossa FM Nativa. O amigo Marciano também está ligado aqui na nossa programação. Beleza, Marciano? Um abraço, bom dia. Quem mais por aqui? O Carlinho está acompanhando nossa programação também. Fala aí, meu amigo Brito.
1: Não, mas o Castro tem que ir todas as missas mesmo.
0: É.
1: Pra pagar todos os pecados dele. É. Senão não consegue pagar.
0: Capaz.
1: Esse bicho me atentava, olha.
0: Te incomodava muito?
1: Quando era pequeno. Ele tem que ir, não pode perder. O certo é ir lá beijar nos pés do padre.
0: Claro.
1: Deu certo.
0: Não, se o Castro te incomodava, Brito, então olha, hein? É diferenciado o negócio. Vamos embora. Amigo Daniel Corrêa também está ligado aqui na programação. Bom dia, Daniel. Opa, acompanhando nossa programação também, né? Lá na cidade de Criciúma, Ricardo, né?
2: Ô, Cadio, tu quase que tem de Arthur a costela.
0: Ai, ai, ai. Bom, pra... Olha, bem assim, se medir certinho, dois ossos de costela aí, meu amigo, já atravessa a ponte, aliás, atravessa o rio ali de Mampituba até Praia Grande de Mampituba, né? Já dá aquela pinguela no capricho. Não que estou exagerando muito, não. É diferenciado. Um abraço, bom dia pra vocês ligados na programação sempre. O que eu quero com loja de trilheiro, uma dessa aqui? Vai aonde? Vamos embora por aqui. Quem mais acompanha a nossa programação? Opa, isso aí. Vem ali que eu dizia. O amigo Rogério Bice acompanhando a nossa programação. Onde está o vivente? Por aqui, no Serra Gaúcha. Chuva e frio. E bastante vinho. Ok. Na segunda-feira se tenta bonzinho, né? Boa. Pouco bom, né? Coisa de louco, tchê. Aí eu dou valor na gurizada. São 10h40, 10h40, 4835332000 para você ligado na número 1 e com apoio de Lenagro Case, amigo ouvinte, hein? 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

0: muito bem. Fala, Daniel Corrêa.
1: Canhão, tô aqui em Araranguá. Passou um motoboy pra mim agora aqui de bermuda, cara. Eu acho que ele não tá no lugar certo. Ele deve ter vindo de um lugar muito quente, né? Fazer uma entrega aqui, ele não é daqui.
0: Pode ver que passou a noite toda soldando. É por aí o caminho. Amigo Panisson, também ligado aqui na programação da 99. Bom dia. Estou ouvindo a minha rádio de todas as manhãs. Meu grande amigo, com muita chuva aqui em Caxias do Sul, frio também. Opa, ficando frio de verdade, hein? Abraço, amigos trilheiros aí do Rio Grande do Sul e Santa Catarina. Trilheiros de Costão foi sucesso, hein? Com certeza, só elogios, né? Maravilha. Um abraço, amigo Panisson. Boa semana aí pra você também, curtindo o melhor da música gaúcha sempre. Vamos lá, já tem mais música na nossa programação.
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0: Temperatura em 14 graus.
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0: galpão.
1: Muito bem, está o Reponte, a noite me embala na programação da nossa FM Nativa.
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1: E também grupo Renascença, rédeas junto ao coração da nossa programação.
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1: Seguimos por aqui com o melhor da música gaúcha nesta manhã, e também em nome de Elia Máquinas, a sua concessionária Estil, atendendo Praia Grande e região, hein? 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Amigo Divanildo também está ligado na programação, né? Divanildo, um abraço, bom dia pra você, dona Fátima, em Balneário Gaivota, curtindo a nossa programação, hein? Amigo João Carlos, também ligadito por aqui, bom dia, João, um abraço a você e a todos ligados aqui na número 1 da música gaúcha. E na 99, vamos com a música pra você, curtindo a melhor com o grupo Raízes.

0: A temperatura.
1: Muito bem, temperatura aqui no sul catarinense neste momento é de 15 graus.
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1: Aí está, Matizes e Quarteto Coração de Potro, último tirão por aqui na programação da número 1 da música gaúcha, para você ligado na melhor e, é claro, na melhor, com o apoio também do Armazém do Peixe, hein? 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Muito bem, agora são 11:04, 11:04. Vamos seguindo por aqui com o melhor da música gaúcha. Agora tu vê, né? Como que são as coisas, né, Edinho? O Pimpim falou que estava manco por conta que o novato passou a rasteira nele e tirou ele da presidência, né? Mas agora já chegou um áudio, um vídeo pra nós aqui. Que barbaridade.
2: O Cajota, atropelaram o ex-presidente ontem na trilha.
1: Atropelaram, eu sei que atropelaram o ex-presidente. Que isso, Pimpim? Tu também me conversar, né? Vai aonde? Não é verdade, gurizinho?
3: Gurizinho, é o barulho aqui de Timbé do Sul. Ligadão, Saradiona. Bota a música pra galera do barulho. E a galerinha do Edinho, tá na escuta. Bota aquela do Porca Véia. Baile da Encruzilhada. Valeu, gurizinho.
1: Valeu, gurizinho. Um abraço, bom dia. Choveu, já passou o ônibus. Hora de esquentar o pelo aqui, diz o nosso amigo Valmir. Barbaridade. Plena segunda-feira. É, tá, isso é remédio. Tio Deno, também está ligado na programação do Tio Deno. Bom dia pra você. Felicidade, então, do Edinho hoje com chuva? Ah, é? Barbaridade. Loucura, jovem. Na 99, tem Grupo Minuano.

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3: 11:15.
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0: Aí está o Tia Barbaridade e Majestade do Pampa por aqui na nossa FM Nativa. Para você ligado nesta manhã de segunda-feira, hein? Opa, por aqui também nosso amigo Donizete, ligadito na 99, pediu a música Sorte a Cavalo do Grupo Rodeio. Pessoal de Veneza, curtindo a nossa programação, Hot Sim, tá? 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Já por aqui também a música do nosso amigo Rogério Bice, acompanhando a nossa programação em Farroupilha, Rio Grande do Sul.
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1: Temperatura em 15 graus.
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3: Muito bem, agora são 11:35. Por aqui vamos seguindo com o melhor da música gaúcha e no Expresso Campeiro com o apoio de Automarcas Veículos, Restaurante Panela de Ferro, Mercado Açougue Campeão. 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Já já tem Felipe da Boite, Rochinha e a galera do Mampituba Esportes. Fica as saideiras aqui da programação para você ligado nesta manhã, manhã de segunda-feira, 22 de junho de 2026, com os mateadores, depois da líder, a dona do rancho, os serranos dando rédea ao gauchismo e ainda o Porca Velho, o baile cruzilhada e ainda por aqui o medley dos monarcas, o que há dia de festança e baile de louco na nossa programação. Um forte abraço a todos, uma ótima semana.

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2: A lesão de Rafinha segue repercutindo no ambiente da seleção brasileira. Exames realizados no final de semana confirmaram uma contusão muscular na parte posterior da coxa direita do atacante. A comissão técnica informou que o jogador já iniciou um tratamento intensivo e será reavaliado nos próximos dias, mas por enquanto ainda é uma dúvida se ele volta a jogar nesta Copa. Mas sobre este caso surgiu uma outra dúvida. E aí, o Brasil pode convocar no substituto? E a resposta é não. Pelas regras da FIFA, a troca de um atleta lesionado só poderia acontecer até 24 horas antes da estreia da seleção na competição. Então, Carlo Ancelotti terá que buscar soluções dentro do grupo já inscrito para os próximos compromissos da equipe. Eu sou Melina Calduro, em Morriston, para o Acaerte em campo.
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0: Aquela mas correria,
1: tava entre o Xarope, o Boff e o Nescau. Entre esses três,
2: eu
1: a gente.
2: Acho que foi o Ellerson.
1: É, o Ellerson também fez uma grande partida.
3: Quando eu abri a votação ali, que eu vi as opções, eu ainda falei na transmissão: faltou gente aí. Meu voto seria pro Ellerson.
1: Que o Ellerson, ele passou segurança no jogo todo, só que não fez grandes defesas difíceis, né? Defesa, aquela defesa milagrosa que geralmente o craque da partida. O Ellerson já tinha ganhado duas vezes, né, Felipe? O craque da partida jogando pelo das antigas já ganhou na Guarita.
2: Saiu nas bolas pelo alto ali.
1: Saiu muito bem, muito bem, muito bem. Dando segurança para a equipe, né? Mas o Xarope também fez uma grande partida, assim como o Nescau também, por ser um menino da casa, né? Essa valorização também, eu acredito que também o próprio canal do Fabrício, ele dividiu, né, o prêmio melhor da partida entre o Xarope e o Nescau, né? Então, muito bacana também, valorizando os atletas da casa também. O Nescau, que agora é campeão da terceira e campeão da segunda com campeão da terceira e da primeira com o das antigas.
3: O Fábio, tu esperava uma partida terminasse assim 3-0, um placar certo, ponto elástico?
2: Quantos que eu te falei de manhã que ia dar o placar?
3: 4.
2: Falei pra ti, pro Fabrício, que vai dar 4-1. Pra quem? Não sei, mas vai dar 4-1. Alguém vai abrir.
3: A diferença, a expectativa, acertou, né?
2: Não, 3. Pela qualidade que tinha envolvido, porque se um sai ganhando de 1-0, e a probabilidade da outra equipe ter que se abrir mais para poder alcançar o resultado, então vai dando mais espaço para a equipe adversária jogar, né? Então, como são ataques muito bons, né, a expectativa seria de sair, para mim, né, de sair mais gols dentro do jogo, né? E dito feito, ali por uma infelicidade do motivação, naquela saída de bola ali do Carlão e do zagueiro, eles entregaram o gol daquela forma, e depois logo em seguida o próprio Xarope teve uma oportunidade clara, sozinho com o Carlão, e depois fez aquele golaço, né? Porque foi um golaço, o gol do Xarope.
3: Foi.
2: Então, daí no segundo tempo, o roteiro já dizia, né, que o motivação ia se abrir mais ainda, ia se jogar mais pra cima, e com isso ia dar mais espaço.
1: Daí também teve a questão da expulsão do Murilo, né?
2: Teve a expulsão do Murilo também, né, que daí ficou com um a menos.
3: Pois é, mas olha, confesso que fazia tempo eu não vi uma expulsão tão infantil.
1: Eu conversei com ele ali no banco, ele já tinha tomado amarelo, né, no jogo. E não tem aquele lance que tu vai na bola assim, a bola passa por cima de ti.
2: Ele botou a mão no reflexo.
1: Até dei exemplo, Fábio, que lá na terça, falei na transmissão mesmo. Na terça é pênalti. E às vezes o cara faz involuntariamente.
2: Uma vez botei a mão na bola.
1: Involuntariamente, às vezes a bola passa e o cara faz aquela.
2: Para não deixar sair,
1: para não deixar. Parece que ele realmente tava próximo da linha lá, da lateral. Ele faz aquilo ali, tipo, o juiz já veio, deu amarelo, ele nem reclamou porque não tinha que falar, não tinha que fazer. Foi uma expulsão muito infantil do Murilo, ele tava bem, assim, triste, né, pela situação também, por mais que o jogo também naquele momento já não ia, eu acredito que não ia mudar muita coisa, né, tava no final, indo pro final, mas o das antigas fez por merecer o título aí, foi mais jogou melhor, né, principalmente a final, foi mais sólido, principalmente o setor defensivo, o Dedé e o Gui Colli muito bem na zaga, né? O Dedé.
2: O Smurf.
1: Falamos na transmissão que ele tinha smurfado, né? Porque o cara foi uma cena inusitada, cara. Eu tava lá do Fábio, né? Coitado do Gui Colli, quem mandava um abraço pro Gui Colli, né? Ele e o Juninho, né? Eram os dois primeiros.
2: E o Ellerson também.
1: O Ellerson no final da entrevista, ele tava todo azul, assim, parecia que tinha passado aquela maquiagem embaixo do olho, assim.
2: Esse jogador de futebol americano.
1: Que cena inusitada. Ele assim, cara, nunca vi disso. Tocar fumaça na cara do jogador. Se fosse do adversário ainda, né? Entrar ligado, coitado. Na hora, não, ele não participou do cerimonial de.
3: Quem foi que largou?
1: De abertura da final ali.
3: Quem foi que tava largando a fumaça?
1: Foi o Aron do Cachorro Quente.
2: Ah, foi o Aron?
1: Foi.
2: Tá devendo Cachorro Quente pro Gui Colli.
3: O resto da vida.
1: E ele não participa ali do cerimonial ali do Inacional, né? Da abertura da final, né? E porque ele foi pro vestiário.
2: O Gui Colli,
1: o Gui Colli, ele parecia o Smurf, ou aquele boneco, lembra aquele da Tim, que tinha os bonecos da Tim?
2: Os DDD? Não, o outro, sei.
1: coitado, cara, mas mesmo assim foi lá e fez uma grande partida o Gui Colli. O Dedé, né, vindo, e já é um atleta que a gente conhecia, que já foi campeão com o Seis Caneco, né, campeão e vice com o Seis Caneco. Foi campeão e vice, né, o ano passado ele jogou com o Seis Caneco de novo.
3: Jogou, foi, né? Vice,
1: Então, vindo para Sombrio e uma partida ser campeão, né? É fácil, né?
3: É fácil.
1: Mas deu muita solidez essa aí.
3: E o detalhe desse terceiro gol ali, que até a gente falou, acho que tu já não tava mais no, na cabine, tu já tinha descido para.

0: para a pista, o motivação, antes de levar o terceiro, ele tinha perdido um gol ali, um cara a cara, né? Foi segundos depois.
1: Acho que foi a defesa do Ellerson.
0: Acho que foi, exato. Foi 30 segundos ali, depois saiu o terceiro gol. Porque se faz aquele gol ali, não era 40 minutos ainda. Poderia o negócio incendiar um pouco ali, né?
1: Sim. Com certeza, se o motivação faz aquele gol, talvez. Não sei se mudaria o resultado do jogo, mas que colocaria fogo ali no finalzinho da partida, eu colocaria, né? Mas daí, quando vai lá e não faz, e daí. Daí aquele banho de água fria mesmo, né? Vai lá e o Everton Boff faz o terceiro gol, daí não precisava mais nem dar o acréscimo, né? O árbitro, né? Era só encerrar a partida.
0: E eu acho que deu, não deu, né? Segundo deu, tempo não deu.
1: Não sei
0: né?
1: se deu.
0: Acho que primeiro
1: mas
0: tempo.
1: Mas nem precisava também.
0: Exato. Aquela falha
1: até
0: ali.
1: Até porque não tivemos também, assim, questão. O Ellerson tá, que valorizou um pouco a posse de bola ali, né? Nos tiros de meta, mas não tivemos.
0: Mas não foi motivo pra chamar
1: tempo,
0: atenção.
1: Tempo parado, não tivemos muito tempo parado.
0: Ô, Fábio, árbitro se admirou, né? Pessoas, vai vir árbitro de fora, não vai. Árbitro dá volta e passou bem, passou despercebido. Isso é bom, né?
2: A gente tem bons árbitros na nossa região, né?
1: Segundo ano consecutivo, né, Fábio? O árbitro daqui, né?
2: O outro foi o.
1: Foi o.
2: Biguá,
1: né?
2: Então, são árbitros que têm competência, que apitam por tudo, já têm experiência também, né? E eu acho importantíssimo, assim, a gente valoriza mais as equipes que estão jogando. Então, o Cid é um árbitro que já vem aqui no Sombrio e sempre faz bons jogos. É um árbitro que deixou correr, ontem deixou correr. Isso é importante, a característica
1: flui.
2: Legal.
1: O jogo flui. No começo do jogo, os jogadores não entenderam que ele é um árbitro que deixa o jogo fluir, né?
2: E depois entenderam.
1: Depois entenderam e o jogo fluiu.
2: O jogo fluiu. E ele soube levar o jogo da melhor forma possível. Então, acho que a arbitragem não foi determinante para começar a partida.
1: Fábio, acho que até se fosse assim, de perfeito, apitou, um baita árbitro. Acabaria até um Claudir numa final, sabe? Eu acho que o Claudir já é um cara que também tá merecendo apitar uma final.
2: Acho que ele já apitou uma final esse tempo atrás?
1: Apitou. Apitou, né? A final terceira também, né? Ele apita as final, mas é um cara que tá indo. Um cara que tá indo, assim, um elogio, né, pra arbitragem. Porque.
2: Às vezes as pessoas questionam nós, né, cara? Porque se cria essa questão de trazer um árbitro de fora, que é interessante e é um algo a mais pra uma final. E a gente tem bons árbitros aqui. A gente prova disso até o próprio Diego, que apitou a final da Copa Sul, É um árbitro aqui da nossa região, um árbitro que é especialista ainda em futsal, né? Apita campo também, né? Mas a especialidade dele é futsal, já apitou Liga Nacional, tudo. Foi muito bem também. Então essa valorização também, ela coroa também o trabalho do pessoal da nossa região, né? Então, acho que foi um ano que a arbitragem, assim, pouco teve influência em resultado, se é que teve influência em algum resultado negativamente, né? E isso nos deixa muito felizes, né?
1: Eu acho, assim, ó, a gente acompanha bastante, Fábio, tu também é um cara que tá sempre nos campos e a gente acompanha bastante, né? Eu acho que, assim, ó, a arbitragem erra, é normal errar, né? Porque errou em alguns lances, mas nenhum lance, assim, que influenciou
2: os resultados.
1: Eu acho que foram muito bem isso. A arbitragem, parabenizar a liga também, né? Porque a gente sabe, às vezes, só reclamar, né? A gente sabe que não é fácil, né? Lidar com a arbitragem, né? Mas que foi muito tranquilo a arbitragem, assim, né?
0: Bom, daqui a pouco o Fábio vai no outro bloco, ele vai fazer um balanço um pouco mais amplo aí sobre o campeonato em si. Antes, deixa eu dar uma passada às participações aqui do pessoal no nosso Facebook. O Eduardo Viotti tá ligado lá em Criciúma com a gente, né? Dando seu boa tarde. O Marcelo Cardoso Cipriano, já falei aqui no YouTube, vamos lá. O Arthur Jerônimo dando boa tarde. A Sheila Perfield, boa tarde, dando boa tarde aqui. O Matheus Leandro, né? Passando aqui os resultados do jogo do Gaivotão, depois a gente atualiza aqui no final do programa. Valeu. Olha quem tá aqui, ó.
2: Luciano.
0: Não é?
1: Não, né?
0: Claro.
2: Não é?
0: Pra vir aqui na rádio não dá, mas tá. Não, mas eu acho que não sobe a escada, né?
1: Não sobe, não consegue.
2: O Brasil foi campeão mundial em 70, roubaram a Jules Rimet.
1: Ah, não, é pra roubar.
2: Das antigas foi campeão, roubaram o Mancha.
1: Não. É porque a taça é maior que o Mancha. Inclusive aqui, Fábio, já aproveitar o gancho que dá os parabéns. Que taça linda, ficou espetáculo de taça. Parabéns.
2: A gente vinha com os modelos de madeira nos últimos anos, né? Daí esse ano resolvemos fazer em formato de taças três divisões. E as três divisões ficaram muito lindas também. Da segunda e terceira também ficaram bem lindas as taças.
0: Parece voltou um pouquinho aquelas antigas, né? Que já era assim, né?
2: Antigamente, né?
0: É isso.
2: Trazer um pouquinho, né? Ver o que o pessoal ia achar. E aí, assim, o feedback foi bem positivo, assim, todo mundo que viu, gostou bastante.
0: O Luciano tá dando aqui oi, né? Depois bota aqui um emoji de um troféu e uma zebrinha no lado.
1: História. O Mancha vem com essa história do Zebra, né? Não,
3: agora,
1: não dá mais, Mancha. Agora tu já entra pro campeonato favorito, cara.
2: É verdade.

0: Não, agora o próximo papo, o papo dele é o seguinte: não, ano que vem eu tô fora, não vou participar.
1: Quer ver? Eu não duvido. Tô dizendo.
0: Vamos lá, o Heber da Cunha Silvano, boa tarde. Todos os ingredientes de uma final: golaço, falhas, goleada e um time superior em campo. É isso aí, acho que é por aí mesmo, né? Sim. É, um ingrediente completo aí de uma grande final. O Marcos Antônio Sup, não dá para comparar o time das antigas, caiu no grupo da morte e passou com folga. A quartas foi goleada, sofreu contra o Jaguarari, porém motivação, sofreu num grupo mais fraco e sofreu nas quartas. Nas quartas com o 14ão desfalcado, deu 1-0. Defesa das antigas é muito boa, do goleiro à zaga, os laterais são os melhores do campeonato. Boa análise, boa ponto de vista aqui do Marcos. O que vocês acham aí? É a questão do grupo e das equipes também?
2: Cara, é que assim, ó, Sombriense esse ano não tinha grupo. Claro que tem um grupo um pouco mais forte que o outro, mas não existia grupo. Portanto, que era difícil até a gente de fazer a prateleira de cima, era difícil de fazer. Então, era uma competição muito equilibrada, assim, dizer que.
3: Desde o início,
2: motivação, né, teve mais facilidade, eu acredito que não.
0: Bom, deixa eu ver quem tá mais por aqui ainda. O Sandro Oliveira, né? Boa tarde. Votei no Xarope. Ah, votou no Xarope lá na transmissão.
2: Na enquete, né?
0: Isso, exatamente, né? É, foi. Daria pra uns três até, craque, né? Pra dividir aí, né? Xarope,
2: o Ellerson também fez uma grande partida, né? E o Nescau, pelo contexto, assim, não. De geral, da competição, assim, grid da casa, eu acho que valorizar isso. Filho do Mancha, né? Eu acho que é muito legal isso, né, cara? Ver o pai ali, comissão técnica, presidente e o filho jogando. Eu acho que por isso da emoção do Mancha quando fala, engasga mesmo, porque é um time familiar, é um time que joga pelo Mancha também, né?
0: É. O Baga tá dando boa tarde aqui, parabéns pela transmissão municipal, né? Do municipal, né? Rocha e Felipe.
2: Ô, Baga, te agradecer, e foi por pouco que eu não fiquei sem bolo ontem, tá, Baga? Foi por pouco.
0: O Bago, o cara que ele disse não come mais doçura. Eu saborei o bolo, já foi tudo. Já.
2: É óbvio, né?
0: Valeu, Bago, valeu. Intervalo, daqui a pouco a gente volta aí com o Fábio aqui, aproveitar ele para fazer um balanço final aí desse campeonato sombriense. E se o Fábio autorizar, acredito que vai autorizar, já vamos abrir a regressiva aí pro campeonato 2027, né? Intervalo, voltamos em seguida.
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0: Uma Pitoba Esporte está de volta quando faltam 25 minutos para uma da tarde. Chuva forte agora nesse momento aqui no centro de Sombrio, né? Inclusive com alguma trovoada, né? É o que temos aí, e se prepare, né? Porque vai abrir um freezer aí essa semana, um frio muito forte depois dessa chuva toda aí. Oxinha, vamos lá, dando sequência aqui ao Mampituba Esportes. Eu acho que agora, bom, a gente vai falar mais ainda sobre o das antigas campeão, amanhã o pessoal vindo aí, a gente pode abordar um pouco mais, né?
1: Eu acho vai que... vir jogador, vai vir taça, vai vir todo mundo?
0: Eu acho que vem a taça, vem jogador e vem, não sei se o Mancha vem, mas a taça eu acho que vem. Vem só a taça da entrevista aqui.
1: Pode ser. Não duvido, né?
0: É bonita mesmo, então já bota ela aí no... vamos lá, vamos fazer um apanhado, né? E como eu brinquei aí falando sério até, né? No último bloco aí já vamos fazer um balanço desse municipal sombriense e já anunciar a data de 2027 para nós já começar a regressiva, Fábio. O que que temos aí para já divulgar?
2: Vai responder, Fábio?
3: Amanhã é tarde, já tem uma reunião para ver uma situação para o municipal do ano que vem. Então nós vamos conversar, eu e uma pessoa. Não posso aqui estar divulgando muitos assuntos.
2: Na verdade, nós vamos
3: estar escrevendo um projeto através do PIE para ver se a gente consegue encaixar para o campeonato municipal, para nós adquirir mais recurso para o campeonato municipal. Só que isso, claro, depende de uma aprovação, a gente tem que nos cadastrar, tem que passar por um processo, né? Que é quase um processo seletivo. Então nós vamos começar a movimentar isso amanhã à tarde já para programar o Campeonato Municipal de 2027. Caso não venhamos ser contemplados, a gente vai organizar da mesma forma possível. E a intenção é iniciar na mesma época, né? Ali no segundo ou terceiro final de semana de março.
0: Muito bem.
1: Fábio, e assim, um amparo geral, assim, como é que tu define assim essa competição de 2026?
3: Cara, sensacional.
1: Divisão.
3: Quando eu falo do Campeonato Municipal, eu falo incluso todas as divisões.
1: Até a base, né?
3: A base tá andando, acho que nós terminamos mais 3 semanas, né? Então, assim, é sensacional o campeonato foi, da forma que foi, né? O comprometimento de todos os envolvidos, né? Desde a administração do município, né? Não medindo esforço para que as coisas aconteçam, assim como também o pessoal da organização, todo o staff que a gente tem ali, Marta, seu Valdemar, João, Ricardo, o Lurian, o Thales, o Léo, o pessoal todo que trabalha. Deixa eu ver se eu não estou esquecendo alguém aqui, né? Para não cometer nenhuma injustiça. E o pessoal da organização, os nossos seguranças, as mesárias, a Dayana Elise, seguranças, o Tomás, o Evandro, o Ninão, o Caio, que são assim os principais que trabalharam em mais partidas. Teve outros seguranças, né? Que trabalharam, o David, teve outros seguranças que trabalharam em outras partidas também, os Gandula, os meus filhos, o Taylor, o Iago, o Dom, o Patzer, o Maneca, o Conrado. Né? Então, toda a entrega de todo mundo, e inclusive que eu sempre gosto de falar dos dirigentes, assim, porque a seriedade com que eles tratam o campeonato municipal, a importância que eles sabem de não bagunçar o campeonato, de fazer as coisas acontecer para o melhor desenvolvimento de todos, é que faz

0: o campeonato seja tão bom do jeito que foi nos últimos 4 anos, né? Esperamos que o ano de 2027 o campeonato seja tão bom quanto os últimos 2 anos.
1: Ô Fábio, e falando ali da questão dos gandulos, eu acho que a Copa do Mundo imitou o Sombriense, né? Geralmente a Copa do Mundo eram adultos, né, que faziam ali os gandulas, né? Não sei se tu acompanhou agora
0: não,
1: a Copa do Mundo.
0: São crianças?
1: São crianças. São
0: Não, não prestei atenção.
1: Mas bem legal.
0: É legal,
1: e as crianças ficam felizes, né?
0: Imagina a Copa do Mundo. As crianças ficam felizes aqui.
1: Né?
0: O Joaquim já
1: ontem, no final do jogo, eu acho que quase deixaram o jogador tudo só de cueca, porque um queria calção, outro queria camisa.
0: O Joaquim falava antes que ele queria... que ele torceu pro Lucas Lúcio.
1: Ah, pro Lucas Lúcio?
0: É, que Lucas Lúcio. Ele é fã do Lucas Lúcio e ele queria que o Lucas Lúcio fizesse um gol e queria o fardamento do Lucas Lúcio. Era só o que ele falava depois na janta. Mas ele conseguiu, acho que foi do Cauã ali. Não, foi do Prego.
1: Do Prego?
0: Conseguiu a camiseta do Prego. É isso aí, cara. O Prego foi um fator determinante pro das antigas.
1: Abraço, Preguinho.
0: Abraço pro Prego.
2: Ô Fábio, tendo em vista, ainda falando esse balanço de 2026 do Municipal, visando já algumas questões para 2027, em termos de formato, em termos de regulamento, forma de disputa, questão do Sub-23 aí, o que que tu viu de positivo, o que tu viu de negativo, que ainda precisa alguma coisa ali aqui ajustar para 2027?
0: Cara, sempre é bom ter experiência, sempre é bom, e vai aparecer ideias boas, né? Claro, a gente tem que avaliar muito as ideias, porque geralmente, como eu sempre falo, né? As ideias é muito referente com a realidade do dirigente, né? O dirigente que tem mais dinheiro, ele tem um tipo de ideia. O dirigente que tem menos dinheiro, tem outro tipo de ideia, né? Então a gente tem que estar avaliando e tentar, às vezes, entrar num denominador ali que seja bom, né? Num equilíbrio que seja bom. Sobre o 23, cara, eu particularmente não botei time, mas como gestor, achei sensacional. Vi jogadores que estavam já indo para terceira e segunda divisão voltar a jogar a primeira divisão e jogar bem, mostrar que tem valor, que provavelmente se não tivesse teria jogado na segunda, terceira divisão. Eu conversando com uma pessoa bem influente no futebol, ele disse assim, mas ano que vem tem que ser sub-20. Cara, sub-20 eu acho que não vai agregar muito, porque não tem tantos jogadores com qualidade para ser titulares em times da primeira divisão e vão ser banco. E alguns jogadores que têm 21, 22 anos, que seriam jogadores secundários na primeira divisão, vai voltar para jogar terceira e segunda, porque eles querem também protagonismo. Isso é muito do ego do jogador, né? Eles querem ser o cara do time, eles querem fazer gol por ser o jogo, teoricamente, mais fraco, um nível um pouco mais baixo, né, do que da primeira. Isso aconteceu com o próprio Nescau, que vinha falando durante o ano que se não tivesse essa regra, ele jogaria segunda ou terceira divisão. Sim. Não jogaria mais primeira. Jogou primeira, foi escolhido melhor em campo na final. Sobre sistema de disputa, da terceira divisão, muito bom sistema de disputa, 3-4. Da segunda divisão, muito bom também. Da primeira divisão, eu sempre, desde o ano passado, eu fui contra 3-3. Esse ano, fui vencido pelos dirigentes, né? Levamos a ideia, deixamos amarrado algumas situações para ficar competitivo, mas eu acho que tem que ser 2-5 para ter mais jogos na primeira fase. Ou 2-4, se for 8, ou 1-5 e 4. Ele é mais interessante que 3-3. Porque às vezes tu joga um jogo só, um empate já estava classificado. Nós tivemos que fazer esse formato e colocar alguns adendo ali na questão de disputa para deixar mais competitivo e todo jogo valer alguma coisa, né? Então, pro ano que vem, vamos ver como é que vai ficar as equipes para nós poder fazer um sistema de disputa onde tenha mais jogos na primeira fase, onde vai engajar mais torcedor e vai ficar um campeonato mais atrativo.
1: O Fábio, a questão do Sub-23, eu acredito que foi uma experiência muito bacana, né? No meu ponto de vista também foi muito bom, inclusive... eu ajudei a equipe da São Luís, lá o Meninos da Vila também, né? E a gente utilizou também da Sub-23. Talvez alguns ajustes, né, Fábio? Eu acho que tem que avaliar, talvez, por exemplo, limitar, talvez, o pessoal fala muito, né? Limitar na questão
0: a quantidade
1: de 3, máximo 3 ali, ou 4, enfim. Limitar a quantidade de Sub-23, mas eu acho que foi uma ideia muito bacana colocada aí no nosso campeonato, que deu certo.
0: Poderia,
1: né?
0: Poderia ser limitado, mas é complicado, Rocha, assim, tu limitar. Porque às vezes quando a gente fala em limitar, a gente pensa na qualidade do atleta sub-23. Vamos dar um exemplo do Rússia. Vamos limitar porque o Rússia, ele levou os melhores jogadores pro time deles lá na terceira divisão. E isso pode ter dado um desequilíbrio a nível técnico, né? E o Portão 7, que não classificou, que era tudo sub-23. Como é que tu vai limitar daí? Aí esse time não existe mais.
1: Não, mas aí é o atleta, não é o time, né?
0: Hã?
1: No fim vai dar
0: então,
1: no mesmo.
0: Entendeu ou não? Era todos os meninos abaixo

0: 20 anos, daí eles só poderiam jogar com 3 ou com 4. E aí o time não vai existir mais? E era um time que não classificou na primeira fase e perdeu os 3 jogos, eu acho, né?
1: Sim.
0: Perdeu os 3 jogos. É, e, por exemplo, o próprio. Outras equipes também, eu acho que propriamente poderia ser a Sanga Negra, uhum. Entendeu? Então fica complicado essa questão da limitação.
1: Pensando
0: entendeu?
1: Nesse lado,
0: é. Porque daí tu vai limitar alguma equipe, daí tu vai botar a equipe só com jogadores mais velhos. Né? E não é o objetivo também levar mais jogadores para a primeira divisão para ter mais reserva, para os times ter mais. É, tu limita, ele vai levar só 2 ou 3? E aí, o banco de reserva, como é que vai ficar?
2: Yeah.
0: Vai ficar limitado também em quantidade daí? Então, tudo isso é algo que tem que ser pensado. Eu, como falei anteriormente, achei sensacional.
1: Eu também.
0: Teve dirigente que chegou pra mim, mas o fulano de tal, ele joga pra mim, então eu tenho direito pela aquela questão de jogar de manhã, obrigado a jogar de tarde, pra jogar de tarde, obrigado a jogar de manhã, né? Então, esse jogador em específico, ele não é obrigado a jogar de manhã. Tá, mas daí como é que tu vai avaliar isso aí? Né? Como é que tu vai dizer que esse jogador não é obrigado, mas o outro é obrigado?
2: Pois é.
0: Então tem que ser ou dessa forma que for,
1: ou
0: não ter.
1: Ou não ter, verdade.
0: Ou dessa forma ou não ter.
1: É.
0: Querem baixar pra 20? Se todo mundo aprovar, dá pra baixar pra 20. Só que eu sei acho que pra primeira divisão não vai agregar.
1: A gente que trabalha com categoria de base, a gente sabe que não vai agregar, né?
0: Não vai agregar, não vai agregar. Vai ter 2 ou 3 jogadores ali que vai destoar, que vai jogar em 2 equipes, mas pensando em 10 equipes, não vai agregar. Isso aí eu tenho absoluta certeza.
3: É, 23 já tem uma experiência um pouquinho maior, melhor, né? Uma primeira divisão, né?
0: E o 23...
1: Mais atleta, tu vai agregar com o pessoal de 21, 22...
0: Não, e qualidade pra primeira.
1: Qualidade pra primeira.
0: E o 23... O que eu ia falar que eu esqueci? Ué, o que eu ia falar sobre o 23? Esqueci, gente.
1: Mas você
0: não, é que o 23, ele vai agregar na qualidade... técnica. Ah, tá, agora eu lembrei. É que no começo do ano falava assim, mas se o jogador já não joga, tá com 23 anos, não joga na primeira divisão, não vai jogar mais. Mas não era isso. Não é pro jogador, apesar de ter esse componente também. Era pro clube da primeira divisão ter atletas suficiente pra suportar toda a competição. Porque não foi um nem dois jogos que os caras foram jogar com 5, com 6 jogadores de fora. Não conseguiram trazer os 7. Né? É. Então eu acho que isso agregou e muito.
3: Perfeito. Bom, o Fábio Municipal, a base ainda segue, não é para fechar.
0: A base ainda segue, né? Nós temos alguns times já na final, algumas categorias na final. Nós temos outras ainda que tá sendo desenvolvida porque deu mais equipes, né? O Sub-12 foi a categoria que deu mais equipe. Então tem alguns jogos pendentes ainda. Então nós temos que fazer aí nos próximos finais de semana.
3: Perfeito.
1: No último final de semana, ainda falando não só do futebol, né? Mas teve um evento de ciclismo, né?
0: Teve o 24º, né? Desafio de Santo Antônio de ciclismo. Foi sensacional, um número muito bom de ciclistas, de atletas, né? Deu 80 atletas. Foi aqui na Guilherme Tschkoski, foi até a Guarita, fizemos em circuito, conseguimos fechar a Guilherme totalmente, sem entrada de nenhum carro, para manter a segurança dos atletas. Fizemos num horário bom, que tem menos movimento também dentro do município, que a largada foi às 8 da manhã, e assim, já tá as imagens aí rolando nas redes sociais. Foi sensacional o evento, assim, toda a organização da LMD junto com o Departamento Municipal de Esporte, um apoio também da Matricli, que é um parceiro que fez questão de estar junto, né? E tivemos ali os campeões gerais, as categorias, e foi sensacional.
1: Ainda falando em parceiros, o Fábio, questão de premiação, né? Vale ressaltar também que ontem a gente viu lá no palco sendo entregue chope, valor em dinheiro e uniforme, né? Então são aí nas divisões todas aí, eu acredito que dá quase 30 mil reais em premiação, né, Fábio? Então parabéns ao departamento, né? Por mais um ano fazendo a diferença, né? A gente sabe que às vezes, por exemplo, na primeira divisão, talvez não vai mudar muito a questão financeira, principalmente que eles gastam muito, né? Mas vai ajudar, né, principalmente na final, para tu fazer, ter uma boa resenha, fazer uma boa festa, né?
0: Isso, sabe, já ajuda a contribuir.
1: Porque muitos ali o valor talvez não é o valor que eles gastam pro jogo, né? Mas
0: o pessoal tem que entender que assim, ó, é um campeonato gratuito, eles não têm valor nenhum de inscrição. A qualidade do material para jogo é excelente, a gente tenta sempre comprar as melhores bolas, a gente tenta deixar os campos nas melhores condições possíveis, apesar de os campos ser todos públicos, ter as escolinhas, o pessoal usa no meio de semana, mas nós tentamos deixar, né, e conseguimos em determinados momentos. Não fica o ideal porque não é um campo de clube, que é fechado, que ninguém pisa em cima, né, mas é um campo que eles são tão utilizados.

0: cuidado que a gente consegue entregar da melhor forma possível pela utilização que ele tem durante a semana toda. A gente sabe que, como o Rocha falou, a gente depende do apoio da parte privada para essa questão de premiação, porque a Prefeitura Municipal ela já tem um custo muito grande com toda a estrutura, para manter a estrutura, e também com a contratação da questão de arbitragem, do pessoal que trabalha, de gandula, o apoio, tudo isso tem um custo para o município, né? Então eu queria deixar também um abraço para a Matric, que ela deu o uniforme para a primeira divisão, para a Daró Sublimação, que deu o uniforme para a segunda e terceira divisão, para o Sicoob, que foi um parceiro dos clubes, né? Ela deu o uniforme, né? uma parte do uniforme para os clubes que quiseram, que tiveram interesse.
1: É que, na verdade, se contar com o Sicoob, Fábio, então vai, se todas as equipes utilizaram, vai passar de 60, valor que vai passar de 60 mil daí.
0: Que foi o departamento que intermediou e trouxe essa parceria do Sicoob.
1: Exatamente.
0: Que ali é quase 30 mil reais.
1: Vai,
0: né?
1: Passar de 60 mil, né?
0: Isso. O Perks, que o Maurício lá da Perks, do Chopp Perks, é um chope, parceiro, né? Deu 110 litros de chopp, porque também doou o chopp para nossa resenha ontem no final, do pessoal ali da organização, né? O Sicredi, que é um parceirão que entrou esse ano aí, nos ajudou também com um valor bem considerável para janta, né? Assim como também o Mais Delivery, que já é o terceiro ou quarto, né? Terceiro. Que o Murilo vem apoiando aí nós, é um parceiraço do esporte aqui da nossa região, não só no Campeonato Municipal de Sombrio, mas toda vez que a gente entra em contato com ele dá o ok, cara. Ufa. E a Dunet, né, que é a principal, é o patrocinador master do evento, né, que dá ali um valor pra premiação, e a gente deixa, a gente consegue dividir ali pras três divisões essa premiação.
1: Ô Fábio, e já tem uma data aí prevista pra essa janta, não?
0: Não, ainda não tenho, quero esperar terminar a base, né? Acredito que nos próximos 30, 45 dias temos que organizar. Tô finalizando o local ainda, né? Vou ver como é que vai estar a questão de valores, né? Para nós fazer da melhor forma possível. Já estender o convite para vocês dois, fazer a mesma situação que fizemos ano passado, junto com o Fabrício também, né? Que foi um parceirão ali, o Evandro, né? Mas fazer ali alguma coisa que seja legal e dinâmica, né? Para envolver todos que trabalharam aí no evento.
2: Perfeito. Aqui no nosso YouTube aqui ainda, né? O João Manuel Pereira Gonçalves dando boa tarde, botando aqui o troféu, né? De campeão. O Heber da Cunha Silvano, tem possibilidade de fazer uma categoria de veterano acima de 40 anos e abrir uma vaga ou duas para Santa Rosa e Gaivota?
0: Cara, tudo tem que ver questão de orçamento, questão de custo para os próximos anos, né? Tem que ver também, porque já tem muito veterano que joga também em outras divisões. Mas sim, existe sempre a possibilidade, isso tem que ser conversa. Já vieram falar comigo sobre isso, mas a procura ainda é pouca. Também tem que ver se vai dar.
1: Tem que dar no mínimo uns 6 times,
0: tem,
1: né?
0: Tem que dar uns 6 times também, porque não vamos fazer um campeonato com 3 times, né? Não vale nem a pena. Então isso é tudo, tem que ser conversado, e com o tempo nós indo vendo se existe a possibilidade.
2: O Marcos aqui, Fábio, e a MESC, quando vai ser? O Sombrio entra ou não entra? Qual seria a comissão técnica?
0: O Sombrio entra na MESC, a comissão técnica ainda é segredo, já vamos lançar aí os nomes, né? Tem alguns remanescentes do ano passado e já tem um convidado novo que a gente fez.
2: Quem é?
0: Daqui a pouco nós já lançamos.
2: Ano passado ele lançou aqui, aqui.
0: Cara, eu acho que Sombrio tem muita gente que entende futebol, mas assim, a procura de pessoas que têm um comprometimento, entendeu? Que tem entrega 100% para a Copa MESC. Então isso é o que a gente avalia. E já tá para sair agora para início de agosto, eu acho, já para iniciar a Copa MESC. Fazer a convocação, né? Entregar nas mãos dos responsáveis para eles convocar a melhor equipe possível, de acordo com o pensamento deles, né? Porque cada um tem seu pensamento, né?
2: O Norte segue de técnico?
0: Cara, bem provável que o Norte vai estar junto, né? Vai estar ali, e mais uma pessoa, e vou ver se eu convido outra.
2: Sim, três.
0: Três pessoas ali para estar fazendo a parte da comissão técnica.
2: Técnicos aí da primeira divisão?
0: Também. Também. Técnicos da primeira divisão.
2: Muito bem. Bom, então, informação confirmada. Falei Norte, o Norte está dando parabéns, Fábio, aqui também no YouTube.
0: Só voltando nesse assunto ali, né? Isso eu tenho que receber o positivo do convite, né? Vou fazer o convite, tem que ver se os caras vão estar disponíveis, né? Eu venho e falo um monte de não, cara, não quero. Acontece, né? E tem todo direito.
2: Tem que ter comprometimento. De fato, fica bem assim, porque vai ter jogo aí em toda a região, né? Bom, vamos lá. Rocha, Fábio, era isso?
1: Era isso, né, Felipe? Só mais uma vez parabenizar, Fábio, a ti, né, a tua pessoa, fizesse um campeonato espetacular, né? Parabenizar toda o

0: departamento ali, já falasse o nome, não vamos falar que senão esquecemos de alguém, né? Mas todo esse corpo aí que para que faça que aconteceu o maior campeonato amador de Santa Catarina, um campeonato espetacular, tenho certeza que tá sempre à frente aí tentando, né? Sempre fazer o melhor pelo esporte sombriense, parabenizar. E daqui a pouco a gente volta aí novamente, né? Falar sobre as outras competições. Daqui a pouco tem Gerva, tem outras competições que vão vir pela frente.
1: E o Olesk tá tendo, né?
2: O Olesk tá finalizou agora de manhã. Uhum. Nós classificamos com as meninas do futsal, ficaram em segundo lugar, classificaram-se pro regional.
0: Perderam a final?
2: Ou era pontos corridos? Não, era pontos corridos. E nós poderíamos ter sido campeã até. Uhum. As meninas muito bem, né? Um joguinho ali.
0: Quem foi campeão?
2: Foi a Forquilinha. E o vôlei feminino também, onde perdeu pra Forquilinha semifinal de manhã, que era o melhor time da competição, mas conseguiram ganhar o terceiro e quarto, classificou também. E os meninos do futsal masculino perderam nas quartas de final, num jogaço 3-2, assim, até mereciam ter vencido. Uhum. Foi um jogo parelho, assim, mas eles tiveram as oportunidades mais claras, que faz parte do jogo. E é isso aí, temos com duas equipes masculino. E mais o handebol, que já estava classificado. Uhum. Direto, né? O basquete.
0: O vôlei masculino teve?
2: Né? O vôlei masculino perdeu na primeira fase. Uhum. Isso, não classificou. Era a chave de três, perdeu os dois jogos, aí não classificou.
1: Perfeito, então. Fábio, obrigado pela tua vinda mais uma vez aqui à Rádio Mampituba, né? Para fecharmos aí o campeonato sombrense com chave de ouro. Parabéns aí em teu nome, todos aí que estavam envolvidos na organização de mais um campeonato sombrense. Todo apoio, toda parceria também aqui com a rádio, né? Em mais uma cobertura e que venha muitos e muitos aí campeonatos sombrenses pela frente. Obrigado pela tua vinda mais uma vez, sucesso.
2: Obrigado, amanhã a cerveja vai descer mais tranquila, na terça-feira, né? E queria deixar...
0: É um peso que sai das costas.
2: Não é, porque a preocupação é muito gostoso, cara. É. Depois que termina assim, mas é legal, cara. E o cara faz muita amizade, o cara conhece muitas pessoas. Só que a gente, todo jogo tu tem preocupação com N situações. Desde questões fora de campo, como dentro de campo também. E eu queria deixar um agradecimento especial e um abraço pra minha esposa que tá junto. Sabe que todo domingo aí nos últimos 90 dias, né? Não é fácil a gente estar preocupado. Até quando tu tá em casa, tu não tá em casa. Tá com a cabeça fora de casa, né? E também a prefeita Gislaine Cunha, por acreditar no meu trabalho, né? O Márcio ali, né? Que faz tudo acontecer na questão financeira, né? E estamos aí para desenvolver o melhor trabalho possível. Nós somos perfeitos, mas a gente se entrega ao máximo.
1: Perfeitão, né? Rochinho, também tá vazando, né? Tá indo embora?
0: Indo embora, Felipe, agradecer a todos os ouvintes, né? Pelo prestígio aí, tu vai encerrar aí dando os resultados da...
1: Isso, passar limpo, Copa, né? Do Mundo e
0: Copa
1: tudo
0: do
1: mais,
0: Mundo, né?
1: O Brasil ganhou,
0: Príncipe, né? Joga quarta-feira, né? Só pra deixar bem claro, e um beijo e até a próxima.
1: Tu vai ficar só nisso? Não vai falar do jogo aí? Do que tu achou do jogo? Foi bom?
0: Do Brasil?
1: É?
0: Bom, eu não consegui ver o jogo,
1: Felipe. Ah, não vi? Tá.
0: Eu estava num bingo lá, né? Um bingo... lá, porque era pro...
1: Eu sou o que tinha a TV no bingo, mas não tá tudo
0: não
1: bem.
0: Não enxergava.
1: Daqui a pouco eu volto aqui pra atualizar os destaques finais aqui do Mampituba Esportes, agora faltando 3 para 1.
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estamos de volta, 1 da tarde, ao Mamp Tube Esportes com você. Atualizando as últimas a partir de agora aqui do esporte local e também esporte profissional. 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Dando um giro ainda aqui pelos municipais da nossa região, Passo de Torres, tivemos aí jogo nesse domingo, São Luís 3, Catarinense 2, craque do jogo Thiago André, do São Luís. Então tá aí, né? Fechamento do jogo de ontem aí no Municipal Pastorrense de Futebol. Deixa eu só confirmar um negócio aqui, no Municipal de Passo de Torres, tivemos esse Thiago André aqui como craque da partida, né? E a gente, deixa eu só confirmar aqui, cadê? Aqui está, né? Passo de Torres, é isso aí, né? Tivemos esse jogo ontem, né? Único jogo, só queria confirmar se era só um mês, é isso aí. Bom, atualizando aqui ainda os demais jogos aqui pela nossa região, tivemos também Praia Grande, né? Praia Grande, deixa eu ver aqui o que o pessoal mandou, aqui está, né? Tivemos aí as finais, né? Final aí da categoria aspirante. Cadê aqui? Final semana que vem, tá certo. Foi adiado, né? Foi adiado. Final semana que vem aí entre Avenida e Morada Futebol Clube pelo aspirante. E na categoria titular, Estância e Morada, né? O fechamento então aí do Municipal Praia Grande no próximo fim de semana. No município de Ermo, tivemos aí, quem tivemos aqui? Não mandaram ainda, né? Não veio aqui. Daqui a pouco a gente atualiza, daqui a pouco o pessoal manda aqui, a gente atualiza, né? É os municipais que estão em andamento, né? Deixa eu pegar aqui Balneário Gaivota. Balneário Gaivota, tivemos aí no Gaivotão, o Gaivota venceu o Atlântico por 8-2 e Master Gaivota venceu o Dínamo por 7-1. Duas goleadas, né, nesse domingo lá no Municipal Gaivota.

Tombense de futebol, né? Duas ricas goleadas, 8-2 e 7-1. O lendário, né? Assustador placar de 7-1 lá no Municipal Gaivotense de futebol. É, no Municipal de Jacinto Machado, deixa eu ver aqui, cadê? Ah, aqui está, né? Lembrando que a Mampituba passa a transmitir agora as emoções, a reta final do Campeonato Municipal de Jacinto Machado. Tivemos aí ontem o fechamento das quartas de final, deu Santa Cruz 2, Atlético Machadense 0. Santa Cruz avança para a semifinal. E tivemos ainda 1-1 entre a ABB e Fúria nos 90 minutos. E nos pênaltis, a ABB venceu por 8-7. Então a ABB então também se colocando na semifinal no próximo domingo. Municipal de Jacinto Machado, que agora definiu os semifinalistas, vai para um sorteio. Até amanhã é para ser realizado esse sorteio. E daí a gente vai saber os confrontos aí do próximo domingo, 2 e 4 horas da tarde, aí os jogos da semifinal, onde conheceremos o finalista do Municipal Jacinto Machadense. Vamos conhecer através aqui do futebol da Mampituba. Então a gente sai de Sombrio e vai fazer aí as emoções do Campeonato Jacinto Machadense de futebol. É isso aí, de amador. Vamos lá, vamos passar limpo aqui os destaques do futebol profissional.

Só fechando aqui ainda, chegou agora aqui no Municipal Hermense de Futebol. O amigo do Amigos do Rock venceu Transformação por 4-1 e conquistou o título do Campeonato Municipal Hermense de Futebol, Taça Antônio Zanatta. Os gols da equipe campeã foram anotados aí por Zebrinha, que balançou as redes 3 vezes, e Vital, que completou a goleada. O gol do Transformação foi marcado por Thiago Darabas. Destaque sinais aí também do Municipal Hermense. Vamos lá, vamos passar limpo aqui o Brasileirão, Campeonato Brasileiro da Série B, que não para durante a Copa. E tivemos aí nesse fim de semana pela Série B, Londrina 2, Atlético 0, Ceará 0, Botafogo de Ribeirão Preto 1, Vila Nova 4, Náutico 3, Avaí 1, Cuiabá 0. E tivemos ainda CRB 1, Fortaleza 1. O São Bernardo perdeu em casa para o Juventude por 1-0. E o Goiás foi goleado em casa pelo Operário do Paraná por 3-0. Hoje, às 20 horas, a Ponte Preta recebe o Novo Horizontino. E amanhã, no mesmo horário, o América Mineiro recebe o Criciúma. Já pela Série C do Campeonato Brasileiro, tivemos Anápolis 2, Itabaiana 0, Botafogo da Paraíba 2, Volta Redonda 0, Santa Cruz 0, Ipiranga de Erechim 1, Ituano 0, Figueirense 0, Maranhão 0, Paysandu 1, Caxias 1, Maringá também 1, Brusque 2, Floresta 1, Ferroviária 2, Inter de Limeira 0, Barra 1, Amazonas também 1, e hoje 19:30, não perca, né? Confiança e Guarani no estádio do Batistão em Sergipe. Dando uma olhada aqui nos times aqui do o G8, né? O G8 aqui da Série C, Guarani 21 pontos, Brusque segundo 21, Paysandu terceiro 20, Ferroviária quarta 19, Ituano é o quinto com 18, Inter de Limeira é o sexta com 18. Amazonas é o sétimo com 17, o Caxias é o oitavo com 16 pontos, o Figueirense é o 12º com 15, o Ipiranga de Erechim 13º com 14 e o Barra 17º aí com 12 pontos. Atualizando aí o G8 também, a situação de gaúchos e catarinenses aí na Série C do Campeonato Brasileiro. Vamos lá, vamos atualizar rapidamente aqui a Série D. Na sua segunda fase, jogos de ida, tivemos uma carrada de jogos aqui. Vamos passar o pessoal aqui do Sul, principalmente, né? Vamos lá, onde estão aqui o pessoal do Sul do Brasil. Aqui, né? Começamos por aqui. No Passo da Areia, o São José, o Zequinha, empatou com Santa Catarina em 1-1. Tivemos ainda Cascavel 2, Marcílio Dias também 2. Esse jogo foi no Paraná. O jogo da volta é no Gigantão das Avenidas. E tivemos ainda aqui

o São Luís empatando em casa com o Blumenau em 1-1. Tivemos aí bons resultados, né? Dos catarinenses, todos eles empatando fora de casa, né? E agora decidem em casa o jogo da volta, né? E tivemos aqui, deixa eu ver aqui, duelo paranaense, São Joséense 0, Cianorte 1. Fechando, né? Os principais jogos aqui, pessoal do Sul aqui, né? Pra gente atualizar rapidamente aqui a segunda fase da Série D do Brasileirão. Já pela divisão de acesso do Campeonato Catarinense, tivemos ontem Ercílio Luz 3, Metropolitano 0, Juventus 0, Tubarão 2, Fluminense 1, Jaraguá 0, Guarani de Palhoça 0, Nação Esporte 0. E quarta-feira, às 15 horas, o Blumenau recebe o Caravaggio. Divisão de acesso que tem Ercílio Luz líder com 23 pontos, o Blumenau é o segundo com 22, o Metrô é o terceiro com 22, Metropolitano de Blumenau, o Caravaggio é o quarto com 21, Tubarão é o quinto com 17, o Fluminense é o sexto com 13, o Nação é o sétimo com 13, 12 para Guarani de Palhoça, oitava colocação. Na zona do rebaixamento, o Juventus com 7 pontos e na lanterna, na décima colocação, Jaraguá com 1 miserável ponto. Vou passar limpo aqui, destaques da Copa do Mundo. Começamos pelos jogos da sexta-feira. Tivemos Estados Unidos 2, Austrália 0, Escócia 0, Marrocos 1, Brasil 3, Haiti 0. Gol anotados aí por Vini Júnior e Matheus Cunha duas vezes. Destaque já do sábado, né? Pela Copa do Mundo, Turquia 0, Paraguai 1, Holanda 5, Suécia 1, Alemanha 2, Costa do Marfim 1, Equador 0, Curaçao também 0. Já no domingo ontem tivemos aí os seguintes jogos: Tunísia 0, Japão 4, Espanha 4, Arábia Saudita 0. Aí a Espanha parece que agora sim entrou na Copa, né? Bélgica 0, Irã 0 e Uruguai, hein? Uruguai 2, Cabo Verde também 2. Diz o ouvinte aqui, o Jaice Luiz, né? Que jogando de bola Uruguai e Cabo Verde, um dos melhores jogos da Copa. Eu não vi, mas pelo placar acredito que tenha sido mesmo, né? 2-2 aí, portanto, o jogo ontem pela Copa do Mundo. Destaque de hoje, vamos lá, atualizando hoje aqui pela Copa, daqui a pouco, menos de uma hora, às 14h tem Argentina e Áustria, 18h para França e Iraque, 21h Noruega e Senegal, e temos aqui um jogo na madruga ainda, né? Se não me engano, cadê aqui às 0h, né? 0h de hoje para amanhã, tem Jordânia e Argélia. Então é isso, né? Fechando aí os destaques do futebol aqui no Mampituba Esportes. Agradecendo a sua parceria, agradecendo a sua audiência e também nossos patrocinadores. O Mampituba Esportes volta amanhã a partir do 12h. E eu volto amanhã cedo, 6h30, na integração com as notícias. A todos, uma ótima segunda-feira, uma ótima semana. Se agasalhem, porque bem frio, né? E até lá!

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1: Estamos com 18 graus.
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1: E daí, tchê, buenas, buenas, segunda-feira, segundou, 2:04, tempo instável, chuva no extremo sul, fazendo beicinho, 18 graus de temperatura, sem previsão aí de uma paradinha, pelo menos aí, nas próximas horas, aquela para regar as plantas, bem mansinha. É segunda, 22 de junho, chegamos ao dia 173 do ano, restando

2 dias para terminar 2026. Hoje é dia do Fusca, sim, o dia mundial do Fusqueta, dia do Orquidófilo e dia do Aeroviário. Esse é o nosso 22 de junho. 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Vamos começar nossa historinha por aqui, então tá. Daqui a pouquinho os destaques aí da nossa tarde, a parceria também liberada aqui no nosso WhatsApp no 48 35 33 2000, pra turma participar junto conosco por aqui, diretaço até às 18 horas.

0: vai ser algum por aí. Tentativa é válida. São 2:06. Vamos trazer números das loterias do fim de semana que tá rolando hoje também pela Loteria Carioca e por aí vai. Liberado já o WhatsApp aqui no 48 3533 2000. Começamos e vamos assim, ó.
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0: Começamos com Walter Moraes.

0: Aí a Baneira Turbo fechando o primeiro bloco aqui com o Tchê Garotos, Marcação, Meu Cavalo e Ela. Passou novela das nove, Sorriso Lindo, Gabriel Expresso e Walter Moraes com o Tordilho Negro. Fechando o primeiro bloco aqui na tarde 99. 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
0: Estamos agora com 17 graus.
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Galpão Nativo, tarde da segunda-feira. Tarde de ficar ligado aí no radinho aqui e também acompanhando os jogos da Copa do Mundo. Teve aí a Argentina em campo, né? Argentina andou fazendo suas peripécias já. Vamos ver aqui como é que foi o furdúncio aqui. Acabei não acompanhando, né? Tá em 0-0 Argentina. Ah, mas tá no primeiro tempo recém, né? Será que é isso aqui mesmo? Não, é isso aqui não. Parei.

0: Vamos procurar o trem certinho. Agora tá cheio de pirataria no meio ali, né? Tá 0-0 aí então, né? Segundo a Cazé TV, 0-0 Argentina e Áustria. Somos todos australianos nesse momento, virado em canguru, né? E bueno, e assim seguimos. Qualquer alteração trazemos aí pra turma, né? Quem tá faceiro, feliz da vida, é o Vilmar Borelli, que participou do sorteio aí com o Candioto, ganhou um almoço lá no Carlinhos, né? Ah, faceiro, ganhou um rato. Pediu aqui já costela gaúcha, já pra se começar o aquecimento. Isso, já vamos começar o aquecimento. Essa aí é do Tcheguri. E vamos trazer aqui pra abrir esse bloco. O que que diz aqui o Luiz aqui tá dizendo pra nós? 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

cachorro perigoso, fechando mais uma Sina de Gaiteiros Monarcas. Ouvimos por aqui também Dois Tombos, Chiquito e Bordonei, Costela Gaúcha e Tcheguri, abrindo o bloco pra turma. Antes do nosso destaque da hora, vamos trazer os números da Loteria Carioca, horário

0: Das 14 horas.
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0: Saindo com os números, então, vamos lá saber o que aconteceu. Tá aqui no quinto prêmio: 9.655, 9.655. Quarto prêmio: 5.568, 5.568. Terceiro prêmio: 1.173. 1173. Segundo prêmio: 3.666, 3666. E no primeiro prêmio: 7.339, 7339. Números da Loteria Carioca, horário aí das 14 horas.
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4: Bora sim, bora, são 2h49, agora a Argentina vai fazendo 1-0 agora em cima da Áustria, né? Ela tá lá indo a bonitona aí, né? Que é a favorita da Copa, atual campeã do mundo, fazendo o seu 1-0 e partindo para a segunda vitória aí, né? E já a classificação antecipada aí, a seleção da Argentina. Vamos pro tapetão, bora, João! Vamos lá, meu irmão, vamos ver o que, temos.
5: Fernando Lagarreta, aqui é o João da cidade de Içara, estamos no tapetão aí, segundo, mais uma semana de luta. Meu amigo Lagarreta, roda pra nós aí, se for possível. Uma música um pouco antiga, mas muito legal, um pila e meio com Garoto de Ouro. Valeu, meu querido, desde já agradeço, uma excelente semana a você e a todos os ouvintes. Valeu!
4: Valeu, valeu, fechamos aqui um pila e meio, então. Diz eles que não, né? Que um pila e meio não dá, só pro diesel. E aí, Fernandão?
6: Boa tarde, Fernando. Uma abençoada tarde a todos aí.
4: Amém.
6: E uma semana. Deus abençoe.

0: Abençoe no estudo e aqui na Praia Grande chove e não goteja, meu amigo.
1: Aqui também.
0: Ó, dá pra eles aí batendo água pra todos que estão na escuta. Um abraço.
1: Vamos lá, vamos batendo água então de Luiz Marenco aqui, já abrindo mais um bloco pra turma ligada. É a tarde do Galpão Nativo, as Pandangueiras na programação 99.
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3: Mas meu empresário, o que que é isso, chefe? Só um pila e meio? Mas que vai.

0: moço, não sei o que tá acontecendo. E você, JC, sabe me explicar por que parou?
1: Não sei o que aconteceu. Já paguei o cachê de um pila e meio, agora não sei por que parou.
2: Mas por um pila e meio só ficou o gaiteiro. E olhe lá, né?
1: Então, boa noite pro gaiteiro.
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0: Pronto, tá feito o convite aí, grupo Tradição. Bora, toma uma. Batendo água, Luiz Marém com um pilo e meio. Garotos de ouro, diz o Xande, com um pilo e meio é só pro diesel, né? Fora o aio, como diz o outro. Bora sim, bora aqui, é a tarde pandangueira 99. Vamos aos 45 minutos aí do primeiro tempo de Argentina e Áustria, seguindo por 0-0. Ou melhor, 1-0, né, pra Argentina. Isso que o Messi já tinha errado um pênalti, depois faturou mais uma e já é o maior artilheiro de todas as Copas, o Lionel Messi. Pois bem, vamos lá. É a sequência aqui da programação 99. 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

0: 3:05, aqui seguimos. Vamos seguindo direto, junto com a turma aqui, participando e interagindo. Tarde de chuva por aqui, a Genilce tá ligada aqui, pediu Loira de Milhões, é isso? Vamos atrás aqui já para tocar o JJSV logo na sequência por aqui, valeu Genilce. Deixa eu ver quem mais aqui, o Costinha também tá na volta hoje, só no rancho.
1: Costinha, da Santa Livra, Forquilinha, ligado na 99.5, programa legal. Se achar um aí do Porca Velha, qualquer música que você achar de Porca Velha, eu agradeço e escuto de coração que o seu programa aí é legal pra caramba. Aí um abraço pra todos os ouvintes aí, especial pra você.
0: Tá certo, amigo Costinha, abraço. Deixa eu ver o Jair se tá ligado aqui. Boa tarde, galera aí da Mantuba, aqui jogão de bola, Uruguai e Cabo Verde, verdade, um baita de um jogo, né? Um dos melhores jogos da Copa. Já o Uruguai no jogo anterior foi um baita de um jogo e esse de ontem aí também foi muito bom, né? Muito do bom. Vamos lá, o que que manda, Jaice? Conta aí, ó.
2: Boa tarde, seu carrinho. Oi, valeu, essa segunda-feira de show aí, vamos começar tocando aí Namoro com Bolo Frito. E vai pra toda a galera que está ouvindo essa rádio, pra vocês aí, uma ótima segunda-feira, uma ótima semana, um abraço.
0: Valeu, um abraço pra ti, eu tenho, já abri hoje falando Bolo Frito, né? Mas então vamos tocar ali aqui o som campeiro, já pra sequência, até então não apareceu o Bolo Frito. 3:07.

0: o Paulinho Mocelin, vulgo Paulinho Mucilon, fechando aí troféu aqui no nosso galpão nativo. De nada, e antes o som campeiro, namoro com bolo frito, porca véia recorrendo os água pé e JJSV, loira de milhões, foi quem abriu o bloco pra ti. 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
0: Uma friaquinha aí, estamos com 17 graus.
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0: Agora faltando 20 minutos para as 4.
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3: O Brasil chega para o duelo contra a Escócia com atenção redobrada. Três dos nossos atletas estão pendurados com um cartão amarelo e podem desfalcar a equipe na fase seguinte, caso sejam advertidos novamente. O zagueiro Gabriel Magalhães, o volante Bruno Guimarães e o atacante Vini Júnior. Todos eles correndo risco de suspensão. A comissão técnica de Carlo Ancelotti avalia o cenário, já que o confronto diante dos escoceses vale uma posição importante na classificação. Um jogador é suspenso automaticamente ao receber dois cartões amarelos em partidas diferentes da fase de grupo. Os cartões só são zerados em um momento posterior da competição, evitando que os atletas cheguem às fases decisivas carregando advertências acumuladas. Eu sou Melina Calduro em Morriston para o Acaerte em campo.
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2: Feito Carreto, seguimos aqui, sequência fandangueira com destaque da hora agora.
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2: Final de semana tivemos extração daqui da Mega Sena, perdão, não esquecendo que aqui no próximo sorteio, só no dia 27, vai acontecer no próximo sábado, sorteio da quina de São João. Então, das milionárias, tivemos a Mega Sena, que mais uma vez aí fez um milionário. Somente uma aposta ganhadora. Já vamos descobrir para onde é que saiu essa aposta aqui, né? Ah, isso porque hoje o Dataprev tá fora, então a.

0: data prévia hoje está fora, então o site não informa, fica indisponível sabermos de onde foi, mas já vamos descobrir aqui. Vamos descobrir onde é que foi, esse fofoqueiro de plantão sabe tudo. Quer ver aqui, ó? É, aposta leva sozinha, prêmio de 39 milhões. Saiu para Nova Iguaçu. Uhul, Nova Iguaçu, tem um milionário lá. Com os números que ele faturou: 16, 19, 22, 24, 46 e 58. Nova Iguaçu, se não me engano, deixa eu ver onde é que fica. Eu acho que Nova Iguaçu é no. É São Paulo, né? Deixa eu ver aqui. Onde fica Nova Iguaçu? Uhul, Nova Iguaçu, onde é que fica? Aí no Rio de Janeiro mesmo, não é São Paulo, é Rio de Janeiro. Então, com 6 acertos, 39.427.096,38. 5 acertos, o prêmio ficou em 30.910,50. E 4 acertos, R$840,14. Esses os números milionários, então, da Mega Sena deste final de semana. Lembrando que prêmio graúdo agora no sábado na Quina, hein? A turma já sabe aí que na Quina sábado tem 260 milhões de reais e não acumula, minha amiga Maria Brás, que tal? Dava pra pagar o churrasco pros amigos ou não? Hein? É, o Vilmar já tá dizendo aqui que é Rio de Janeiro, isso, Nova Iguaçu, né? É. Tive que perguntar pro Google aqui, não tinha certeza, mas como ele não erra, né, tio? Vamos chutando. Ô Zanetti, tá na estrada com chuva?
1: Boa tarde, meu amigo Fernando, tudo certo contigo? Por aqui chovendo. Uma musiquinha boa aí pra todos na escuta dessa bela rádio, dessa bela programação aí. Um abração. No momento aqui, 16 graus.
0: Aí está, muito bem. Vamos com sequência por aqui, deixa eu ver, também pedindo aqui uma do, deixa me ver o nome do homem aqui, ai, cadê, me perdi, tá por aqui, eu acho, música do João de Almeida Neto, eu vou ter uma dele aqui com o João Luiz Correia pra esse horário, né? João de Almeida Neto é um dos caras da música gaúcha, né? Tá mandando aqui pros compadres Eduardo, Diego, Lúcio, pra esposa Leide, pra todo mundo ligado. Deixa eu ver, tem mais gente aqui, a Helena, Carlos Prudêncio também tá ligada aqui na programação, participando junto com a gente. Sejam todos bem-vindos aí, boa sorte logo mais. O Caio Santos vai fazer um sorteio aí de um rádio portátil FM aí pra turma no Chimarrendo. Feito o carreto, vambora, 11 pras 4.
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1: E bueno, não dá pra piscar aqui, piscou é gol do Messi, né? Mais um aí. 2-0 Argentina, fechando aí então a segunda vitória e o Messi com 5 gols em 2 partidas. A Argentina classificada já por antecipação, né?

0: pro pé dele, driblou na frente da área e aí na segunda tentativa bota pra dentro do gol. O homem não perde nenhuma oportunidade. Tá certo aí, fechamos então 2-0 Argentina em cima da Áustria. É a sequência da Copa do Mundo pra turma aí que vai curtindo a programação, vamos informando aqui, né? Meu amigo Donizete tá na Nova Veneza, pediu aqui iguaria campeira. Já vamos separar pra ti aqui, vamos abrir esse bloco aí com a versão do grupo Rodeio por aqui, tá certo, Donizete? Alô, Sheila, tá encarangada por aí, guria? E bueno. É, temperatura caindo, né? 14 graus, a sensação térmica agora por aqui. Vamos ver quem mais que vem por aqui. Deixa eu ver a dona Vilma, o que que tá me pedindo aqui? Deixa eu ver se eu tenho essa aqui, Paixão. É, Laço e Rodeio, ela quer João Luiz Correia. Vamos tocar logo depois aí na sequência. Segura aí, dona Vilma, baita abraço.
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0: A cumbieira, abrimos com Iguaria Campeira aqui nas pedidas da turma ligada na programação 99,5. 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
0: Bora atualizar aqui, termômetro ainda nos 17, a sensação térmica em 13 graus.
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0: Floriano também tá ligado, pediu aqui a Cadela Baia. Já vamos trazer o Mano Lima aqui para abrir esse bloco também para a turma fandangueira aqui na tarde 99. A dona Arlene tá ligada.
1: Boa tarde, Fernando Lagarreta. Aqui é a Arlene Policarpo da Lagoa do Estreito, Balneário Rincão. Gostaria de oferecer a música Bugre do Mato. Adoro essa música. Ofereço para todos os ouvintes, para vocês aí da rádio, para minha família, meus parentes, amigos, meus filhos, noras e netos. E pro Vandir Machado e pra esposa dele lá de Praia Grande. Adorei aquele lugar. Não sei porque Praia Grande não tem praia, mas muito bonitinho o lugarzinho, tá bom? Obrigado se for atendido.
0: Certo, Arlene. Obrigado aí pela companhia. Vamos lá pra Praia Paraíso agora.
2: Boa tarde, Fernando Lagareto. Toca ali, aí, Lago Verde Azul, para todos que estão na escuta, Nação Colorada, também vocês da rádio, para minha esposa Guerra.
0: Muito bom.
2: O Messi não é o caicá de vocês aí da seleção brasileira.
0: Vamos que vamos, agora são 4:27.
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0: Teatro Galdérios, Lago Verde Azul, Oswaldir e Carlos Magrão e a Cadela Baia, Mano Lima. Foi quem abriu esse bloco aqui pra turma ligada aqui na número 1 da música gaúcha. Boa tarde da segunda-feira aí, com cara de segunda-feira e com cara de inverno, né? Lembrar que o inverno chega às 5h25 da manhã no calendário, isso no próximo domingo. Ainda estamos vivendo o outono aí, né? Destaque da hora chegando.
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0: Vamos lá.
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0: Para os números da loteria carioca, horário das 16 horas, sorteou no quinto prêmio 5.655. Quarto prêmio 4.433. 4.433. Terceiro prêmio 7.094. 7.094. No segundo prêmio 4.449. É 4.449. E o primeiro prêmio foi 4.320. 4.320, primeiro prêmio Loteria Carioca do horário das 16 horas.
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1: A número um da música gaúcha, Pala Velho, Buenas Che. O Cabo do Socador, os Chacreiros, a gurizada Só Que É Pote e Garotos, PM do Xeloquedo. Abrindo mais um baita bloco aí pra turma ligada aqui na número um da música gaúcha. Atendendo a pedidos, agora é hora de Leandro Puchalski, vem chegando trazendo os detalhes da previsão do tempo. Aqui na tarde 99,5, em nome desse Cobre Gredige. Alô, Leandro, boa tarde.
2: Boa tarde, aos ouvintes da Mampituba. Termina a segunda-feira com esse tempo instável predominando por todas as áreas aqui do sul. Ainda seguimos com condições de chuva nesse final de tarde para o período da noite. Algumas áreas

0: apesar de começar a diminuir, ainda chamamos atenção para alguma trovoada à medida que vai terminando esta segunda-feira, apesar de ser para menos áreas. Frio, temperaturas caindo durante a próxima noite, algo em torno aí dos seus, vamos lá, 5 graus, em torno disso, um pouco para cima, um pouco para baixo, mas em torno disso, no amanhecer da terça-feira, um dia onde o sol vai voltar a aparecer aqui no sul do estado, mas mesmo com ele aparecendo, durante a tarde, a máxima é de 14 graus, não passa disso, pela influência dessa massa de ar frio que aos poucos começa a sua influência. Deveremos ter algo em torno de 3, 4 graus lá no amanhecer de quarta. Nas áreas de baixada até pode baixar um pouquinho mais, mas aí pontual, geada aparecendo na quarta-feira em algumas áreas, sol presente, tempo seco, mas mesmo assim também na tarde da quarta, aqui no sul do estado, é algo para 14, 16 graus. Não muito mais do que isso. Grande abraço para todos vocês. Até a próxima. Se cuidem do frio. Informações do tempo da Puchowski Meteorologia.
1: Obrigado, Leandro. Trouxe aí detalhes do tempo. 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
5: É a número 1 da música gaúcha. São 5 horas e 6 minutos. Termômetro já com sensação agora de, deixa eu ver, baixou para 15 o termômetro, sensação em 11 graus. É friaca, né? É friaca, friaquinha. 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

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E tem mais: se a seleção brasileira ganhar

0: Bem, pediu diário de um fronteiriço. Estão lá em Bicado para Caxias do Sul encarar um friozinho, né? Um abraço, semana abençoada para todos aí. Valeu, Calinho, boa viagem. Zeca Batata, onde é que tu anda, homem?
1: Boa tarde. Zeca Batata, 13 de maio.
0: Já deve estar na beira do fogão a lenha, né?
1: Tu roda aí o balanço do bugio aí. Tá toda essa gurizada que tu não escuta. Abraço.
0: Certo, abraço, meu amigo Zeca Batata.
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0: É amigo Ivone Provedan, tá aqui com a gente também.
3: Boa tarde, amigo Fernando. Bom trabalho pra nós todos. Tá no finalzinho da tarde já, né? Mas ainda tem uns minutos pra trabalhar, né?
0: Vamos seguir.
3: A música eu queria escutar, se não tocou, porque eu tava aqui escutando, assistindo a TV,
0: né?
3: E o rádio aqui junto, mas o rádio mais baixinho. O Gavião. Tá bom, Fernando?
0: Obrigado. Tá certo.

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0: Tixaleira, e o Quero Quero com o Diário de um Fronteiriço. Liberando aqui o Fandango pra ti na tarde 99,5. 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
0: Atualizando o nosso termômetro aqui, 15 graus no termômetro, é 15 no termômetro, e na sensação térmica que já desandou no fim de tarde por aqui, estamos com 12 graus.
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0: Gente, El Carrete, 23 minutos faltando para 6, saideira aqui do nosso galpão nativo, hora de fechar a porteira que tá esfriando. Daqui a pouquinho chega o peão do rádio, Caio Santos, vai fazer um fogo, aquela coisa toda, esquentar uma água e começa o chimarrando a partir das 18 horas.

entrada do bairro Santo Antônio em Criciúma. 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Deixa eu mandar aqui uma saideira também aqui pro pessoal ligado aqui lá na Maracinaria, deve ser na Marcinaria. O Claunildo tá mandando aqui. É isso, feito? Pessoal, deve ser Praia Grande, né? Deve ser Praia Grande. Abraço pra vocês aí, bom trabalho, bom fim de tarde. E amanhã, 14h, encontro marcado aqui pra mais um Galpão Nativo.

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galé, coisa bem buena, tchê. Vamos lá, vamos chegando. 18:10. É a temperatura neste momento em 14 graus. Bom, tivemos chuvas aí, né? Chuvas aí nesta segunda-feira, desde amanhã. Mas continua aqui a probabilidade de 10%, né? É, neste momento deu uma. A chuvinha deu uma trégua, mas continua aí a probabilidade de 10%. Umidade relativa do ar alta em 94% e ventos de 14 quilômetros por hora. Então tá bom, é o que temos aí no momento. Então vamos chegando de rancho em rancho, de galpão em galpão, esperando que tenha sido aí um ótimo final de semana e te desejando aí uma semana de coisas buenas, de boas energias e, se possível, de boas notícias. Então vamos lá, vamos chegando com o programa oficial da tradição, um tributo aos que mateiam, aos que sorvem o amargo aí no início de noite. É, no início desta noite de segunda-feira, 22 de junho de 2026. Vamos que vamos, por aqui Caio Santos começando a minha lida, começando aqui a nossa empreitada que vai até a meia-noite.

E até lá será bueno, uma barbaridade estar contigo aqui, gineteando, galopando nas ondas do rádio, te trazendo entretenimento e o melhor da música gaúcha. É sempre com a intenção, com o objetivo e a vontade de te transmitir boas energias e tocar o que tu gostas de ouvir, o melhor da música gaúcha. De preferência com o melhor do campeirismo, o melhor do nativismo, né? Então tá bueno, né? Vamos começando o nosso chimarreando, que tem o oferecimento de TrataSul, tratamento de madeiras. 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Muito bem, aliás, falando em erva mate mazute, vamos conferir os acertadores do palpite, né, pro jogo entre Brasil e Haiti. A seleção venceu, ao meu modo de ver, venceu. Venceu, mas não convenceu, no meu modo de ver, né? Mas fez o resultado, isso é o que importa. E o que importa também são os nossos amigos que, né, que prestigiaram aqui o nosso, participaram do nosso palpite dos jogos do Brasil, deste primeiro jogo do Brasil aí, né, que tivemos aí o palpite, que vamos ter também pro jogo de quarta-feira. Mas aí o palpite só, os palpites pro jogo de amanhã, de quarta-feira, né? Aí na terça-feira, e como a gente começa o programa às 18 horas, ainda tem um pedaço do programa de quarta-feira, né? Já que o jogo é às 19 horas. Bom, vamos aos vencedores aqui, aos que ganharam. Deu certinho, né? Deu certinho, 5 pacotes e tivemos 5 acertadores do placar, né? Começando aqui na primeira lista, o João Carlos de Jesus foi o primeiro acertador, né, do placar de 3-0. O segundo acertador foi o Flávio Figueira, lá do Balneário. Aliás, não, Flávio Figueira não. Flávio Figueira foi o contra, né? Foi 3-0 pro Haiti. Seria um verdadeiro absurdo também, né? Bom, não, na verdade a segunda acertadora foi a dona Vanilda, a tia Vanilda, né? Que também apostou no 3-0. Então, João Carlos de Jesus, dona Vanilda. Vamos ver aqui na segunda lista, também tivemos uma acertadora. A dona Ivone Brovedan, lá do Arroio do Silva, também foi uma acertadora, a terceira acertadora, né? Terceiro acertador do resultado. Já na terceira lista, tivemos o Siegfried, o Colorado Siegfried, lá de Araranguá, também acertou aí o resultado de 3-0. Vamos lá, na quarta lista não tivemos nenhum acertador, na quinta lista também não. Já na sexta lista, também não. Na sexta lista, também não. Mas na sétima lista, tivemos aí o Vilmar Oliveira. O Vilmar Oliveira dos Santos, aqui de Santa Rosa do Sul, também foi acertador aí do placar de 3-0. Muito bem, então, esses 5 acertadores, deu certinho um pacote de erva mate mazute para cada um. É um pacote de meio quilo aí de erva mate mazute.

0: para cada um, né? Estão à disposição dos acertadores aí, né? Estão à disposição aí os pacotes, é só vir a rádio para buscarem os seus pacotes. Vamos deixar ali cada pacote com o nome de quem foi o ganhador, né? Então, 5 acertadores aí para os 5 pacotes. Deu certinho. Bom, mas vamos lá, tio. Vamos nós aqui. Vamos nós aqui, já lembrando que pro jogo de quarta-feira também teremos os palpites, então, a partir de amanhã, terça-feira, a partir de amanhã, né? Os palpites aí para Brasil e Escócia, né? E deve ser um jogo um pouco mais complicado para a seleção brasileira, mas Brasil é Brasil, né? Brasil é Brasil, muitos estejam numa desconfiança, vamos ter que meio confiar meio na marra, né? Foi 3-0 pro Brasil, mas poderia ter sido mais e o Brasil jogado mais também, né? Muito bem, tipo a Argentina hoje que venceu bem. Venceu bem no modo de dizer, né? Ela pegou uma seleção bem estruturada, né? A seleção da Áustria, que desde 98 não disputava uma Copa do Mundo. E a Argentina venceu aí com o Messi fazendo os 2 gols, 2 jogos aí, 5 gols aí deste extraterrestre do futebol chamado Messi, né? Que inclusive já bateu a marca do Pelé em número de gols em Copa do Mundo. 18 gols aí em Copas do Mundo, né? O homem é danado, tio. Muito bem. É um cara merecedor, né? É um jogador merecedor. Isso que ainda errou um pênalti aí na primeira oportunidade que teve um pênalti que ele acabou errando esse pênalti, né? Muito bem, mas vamos lá. Vamos que vamos, vamos nós aqui com os nossos amigos interagindo aqui. Deixa eu ver quem mandou o seu alô. Vamos começando aqui pelo... Vamos começando aqui pelos nossos amigos que mandaram a sua voz aqui, né? Vamos lá, vamos ouvir.
1: Ô, Ticai, tô só escutando aqui na garagem, tô escutando aqui na tetinha. Ô, Ticai, toca aí pra nós já que tá frio, hoje o chimarrão. Só o chimarrão pra esquentar, né, Ticai? Então toca esse chimarrão dos monarcas aí pra nós aí. Vai pra você, vai pra tua mãe que escuta. Deus abençoe tua mãe, bastante saúde pra ela. E vai lá pro seu Tigrão Santa Rosa. Vai pro Pedrão em Criciúma. Vai pra minha irmandade lá no Turvo. E vai pra todos os meus torcedores, tá, Ticai? Valeu, Ticai. Uma boa noite, um abraço aí. Tudo de bom, tá? Tô só na escuta. Vou só te escutar aqui na garagem aqui, tá bom?
0: Muito bem. Valeu, amigo Avelino, popular vindo aqui de Sombrio. Um abraço aí, boa noite, vamos juntos.
2: Boa noite, Carlos Santos, toca aí. Amigos do tempo antigo, para todos que estão na escuta, Nação Colorada também, vocês da rádio, para minha esposa Guerra, para a galera da Praia Paraíso, pro Ayrton das Piscinas, o que achou do show?
0: Muito bem, valeu, Vino Torres.
3: Boa noite, meu amigo Tio Caio, tudo na Santa Paz, criança, meu de ilumínio de Meca, que é o Camilo do Balneário São Jorge. Como é que foi o final de semana, meu? Mais tranquilo que ela de poço e cacar o caca em cima equilibrando o palanque? Tava pra nós aí do fogo de chão, guri medonho pra nós escutar esse índio, o golpe, essa rádio maravilhosa que nos abençoa, tudo era rádio, escutando amigão, vem aqui preparando aquela feijoada, a semana inteira de feijão aqui, e tenhamos uma noite abençoada, velho, que o patrão celestial nos abençoe, nos proteja, moleque, hoje é apenas segunda-feira, uhul.

0: uma semana abençoada, ele vai com o patrão em cima, te abençoe, te proteja.
1: Muito bem, valeu. Buenas aí, Charles Camelo, lá no Arroio do Sal.

0: Um abraço aí, um alô pro pessoal da reciclagem, né? Pra todos que trabalham com reciclagem. Então tá bom, valeu, seu Geraldo.
1: Meu amigo Caio Santos, que é o João da cidade de Içara, estamos finalizando aí a lida no tapetão. Estamos ligadinhos aí no programa oficial da tradição aí, chimarreando. Melhor hora do dia. Meu amigo Caio Santos, roda pra nós aí uma. Qualquer música aí bem animada aí pra hora do mate aí. Com o Baitaca. Certo? Uma excelente semana pra você, a todos os ouvintes. Um grande abraço, tamo junto.
0: Muito bem, meu amigo João. Tô de riba. Bah, João, pior que eu tenho uma encomenda aqui. Não sei se é pior ou melhor, né? Pro mecânico. É, pro nosso amigo Chiquinho. É, o Chiquinho mecânico aqui de Santa Rosa do Sul. Que pediu uma do Baitaca pra mim rodar pra ele aqui no programa. Grande abraço aí, seu Chiquinho, mecânico aqui de Santa Rosa do Sul. O Baitaca, campeiro que canta triste. Aí não é tão alegre. Ai, ai, ai, mas tá bueno. Mais um abraço aí, seu Chiquinho. Vamos lá, já o Simon. Diz ele, boa noite, quero pedir uma música aí pro meu amigo Daniel. É, toca aquela aí do Chiru Missioneiro, Corpos Igualepado. Estamos pelas bandas do Silveirão. É, mateando nesse frio. Que é bueno, uma barbaridade. Então tá bom, valeu, Simon. Vamos lá, vamos em frente. Quem mais aqui?
2: Madeiras. Oi, cara, aqui é o Emanuel. Eu pedi uma música.
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2: É Menino Campeiro.
0: Menino Campeiro? É isso, Emanuel. Um abração aí, meu amiguinho Emanuel, lá de Itopava 2 Turvo. Um abraço aí, Emanuel. Vamos lá, boa noite, Caio Santos. Nem os cachorros pela rua aqui. Muito frio. É, eu tô aqui, só eu na Praia Real. Acredito eu que seja só eu. Toca aí, Aureliano. Obrigado, Chacal de Torres. Só o Chacal lá pelas bandas lá, né? É, Praia Real, né? Então tá bom, valeu, Chacal.
4: Boa noite, Micael Santos, bom trabalho, que Deus abençoe nós todos. Amigo Caio, o meu pacote aí, eu vou passar pra você, tá? Porque você também é um merecedor. E a música, eu vou querer Fundo da Grota com Baitaca. Pra todos que gostam e que estão ouvindo. Bom começo de semana. Até.
0: Muito bem, Dona Ivone Brovedam. É, já passando o pacote dela pra gente aqui. Bom, eu vou passar o pacote que a Dona Ivone Brovedam me cedeu aqui pro próximo sorteio. Pode ser, Dona Ivone. Agradeço aí, obrigado. Mas vou passar pro próximo sorteio, então. Vamos lá, aliás, pro próximo jogo, próximos palpites e o sorteio que deve acontecer na quarta-feira mesmo, né? É, boa noite, um abraço, meu nome é Loura Ferrari de Forquilinha, gostaria de ouvir aí a música PM para oferecer aí para todos os ouvintes e participar do sorteio. Qual o sorteio, dona Loura? Qual o sorteio que a senhora está se referindo? Vamos ter um sorteio aí na quarta-feira, mas é do em referência.

0: gente a palpites no jogo do Brasil. Tá bueno? É, e essa PM aí vai lá pra festa fandangueira, que se não me engano é o Xeloquedo, né? Lá pra festa fandangueira, deu no outro programa depois da Voz do Brasil.
1: Buenas, índio velho, como é que tá, rapaz? Tranquilo? Boa noite. Não te abafa, tchê, que é apenas segunda-feira, louco, velho. Mas, ô, Caio, me bota aí com o imortal José Cláudio Machado de Marenco, rangindo os arrelhos. Um abraço, louco, velho.
0: Muito bem, nosso amigo gaúcho pedretense lá de Criciúma. Um abraço aí, gaúcho. Um buenas aí pro amigo, né? Uma boa noite. Vamos lá, já boa noite aqui também pra dona Maria Brás lá nas bandas de Criciúma. E vamos abrir aqui com a sugestão do nosso amigo vindo aqui de Sombrio. Tá na lida o vivente nesta noite. Noite de trabalho aí, né, meu amigo Vino aí na tetinha. Os Monarcas. E o Shima.

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2: Neste momento em Sombrio em 14 graus.
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Muito bem, pro vivente lá da Praia Real, que diz ele que de tanto frio que tá por lá, que está por lá, né? Nem os cachorros andam pela rua. Muito bem, pro nosso amigo Chacal, lá da Praia Real, lá nas bandas de Torres, Dante Ramon Ledesma. É, e o Pupurri aí. Que trouxe, além de Aureliano, outras mais aí, América Latina. Então tá bom, valeu seu Chacal, um grande abraço aí. Que mais, tio? Chiru missioneiro e o corpo esgualepado. É pro Simon, que mandou um alô aí pro, mandou essa aí pro amigo Daniel. Eles que estão lá nas bandas do Silveirão, mateando nesta noite fria de segunda-feira. Ainda o conjunto Fogo de Chão, Guri Medonho, é pro Charles Camelo lá no Arroio do Sal. Paulinho Mocelinho, Menino Campeiro, pro amiguinho Emanuel lá em Turvo, lá na Itopava 2. Então tá bom, valeu Emanuel. José Cláudio Machado e o Luiz Marenco, ringindo os arreios. É pro amigo Pedritense, é o gaúcho Pedritense lá de Criciúma. E abrimos com os Monarcas e o Chimarrão. É pro amigo Avelino, é o Vino aqui de Sombrio, está aí na sua noite de trabalho aí nesta segunda-feira, né? Então tá bueno, são 19:02, é o Chimarrando aqui na 99, começando a semana. E cá estamos nós, entreverados aqui, mateando nesta

nesta noite gelada aí de segunda-feira. É, neste 22 de junho. Dando uma conferida aqui nas referências a esta data.

referência, as referências, né? Dia de levar o cachorro para o trabalho. Que é isso? Dia de levar o cachorro para o trabalho. Também, eu não trouxe cachorro nenhum. É dia do economiário. É dia do economiário. Também dia mundial do Fusca. E dia também do dia do orquidófilo. É, e ainda o dia do aeroviário. São referências aí a este 22 de junho de 2026. Muito bem, falando na data, né? Lembro que logo mais temos a nossa hora do aniversariante lá na Festa Fandangueira. Para te homenagear o teu aniversariante, além do teu aniversariante ser homenageado, também concorre aos presentes da hora do aniversariante. E sexta-feira fecha o mês, né? Sexta-feira, dia 26, fechando o mês de junho aí com aniversariantes de primeiro a 28 de junho. Muito bem, aniversariantes aí da aniversariante de sorteado na sexta-feira é do seu aniversariante aí do seu aniversariante, né? Do seu José Cardoso lá de Torres, a sua afilhada Karina Silveira de Souza, ganhadores aí de almoços do restaurante São Cristóvão. É seu José Cardoso. Convide a sua afilhada aí, né? E a leve pra almoçar aí no restaurante São Cristóvão. É a Karina Silveira de Souza. Muito bem, almoços de segunda a sábado, né? Apareçam e serão muito bem recebidos aí no restaurante São Cristóvão pelo seu Rogério e a dona Maristela. Muito bem, tem mais um aniversariante aqui de sexta-feira retrasada, né? Também o Cristiano de Oliveira Freitas foi homenageado aí pelo seu pai, o seu Adelar Serrano, que são outros ganhadores aí de almoços do restaurante São Cristóvão. Muito bem, e na sexta-feira, além dos, né, além dos almoços, também incluindo presentes do amigo Cláudio Cantor, extintor automotivo. Extintor automotivo e também luminária de LED. E mais, Pix de R$250 também se inclui aí nos presentes. Esse presente da nossa amiga dona Laura, colaboradora aí da hora do aniversariante já de muitos anos, né? Ela fez aniversário no dia 16, mas quem ganha o presente, quem vai ganhar o presente é um aniversariante aí a ser sorteado na sexta-feira aí, incluindo aí também este presente de R$250 aí em Pix, né? Então tá bom, um grande abraço aí, dona Laura, lá nas bandas de Forquilinha, nosso amigo Cláudio Cantor, lá em Araranguá, e também o seu Rogério e a dona Maristela, nossos parceiros aí também do restaurante São Cristóvão, na hora do aniversariante. Então, registre o teu aniversariante aí com nome completo e cidade,

0: para ser homenageado e também estar concorrendo aí aos presentes aí nesta sexta-feira. Aniversariantes de 29 e 30, que fecha o mês de junho, esses vão concorrer lá no mês de julho. 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Vamos lá, vamos em frente. Quem mais mandou o seu chasque, o seu alô? Vamos lá, o Everaldo. É, o Everaldo Silveira diz o seguinte: boa noite, meu amigo. Manda uma música aí pro Simon. É, diz que o Everaldo, quem tá mandando aí. É, a música eu não entendi aqui. A música eu não entendi aqui, o Everaldo. Bom, mas vamos em frente aqui. É, vamos ouvindo aqui.
1: Boa noite, Caio Santos, tudo bem? Caio Santos, eu fico com todas as músicas hoje. Tô só vendo o jogo da seleção, mas não é a seleção do Brasil. Todos os jogos. Não é só o do Brasil. É a Copa do Mundo. E eu fico vendo. Obrigada. Boa noite, gente.
0: Muito bem, valeu. Boa noite aí, dona Edith, aí nas bandas de Chapecó, acompanhando a Copa do Mundo, né? Não tá banhando, é isso aí. Valeu, dona Edith. Boa noite aí. O Adalto, diz ele. Boa noite. Meu nome é Adalto da Silva, de Araranguá. E aí, gostaria de ouvir aí uma música com o Baitaca. Não tá bueno, já rola uma do Baitaca aqui, o Adalto. Vamos lá, ouvindo.
2: Não foi dessa vez que eu tomei o chimarrão, mas tá bom, mas dei o palpite. Abraço, Caio, Deus abençoe.
0: Muito bem, valeu, Tia Reja. É isso aí, qual foi o palpite da Tia Reja aqui, né? Foram vários palpites.

0: Mas cinco acertaram aí os palpites, né? Aliás, cinco acertaram aí o resultado do jogo entre Brasil e Haiti, Brasil 3-0, né? Depois a gente repassa aqui os acertadores. Vamos lá. Indo em frente aqui, o Flávio Figueira. É, diz o Flávio. Que frio! Nem passa por perto de casa, meu amigo Caio. É nosso parceiro. É, diz, ah, não, que o frio nem passe por perto de casa. Vamos que vamos, bom trabalho pra nós, parceiro. Tudo de bom. Então tá bom, acho que o Flávio Figueira foi um. Não, o Flávio Figueira não acertou. O Flávio Figueira foi 3-0 ao contrário. Foi pro Haiti. Mas não deu, né, o Flávio Figueira? Não deu. Aí seria um absurdo.
1: Oi, aí, Caio. Boa noite. Como é que tá, meu amigo? Tudo bueno? Tamo aqui no tal do Cristal, aqui fazendo chimarrão pra acelerar até o Rio Grande lá, o Porto de Rio Grande lá, fazer mais uma entrega lá. E o pernoite hoje vai ser por lá, por tal do Rio Grande lá. Eu acho que tu conhece aquele pedacinho lá, né? Ô Caio, toca pra nós aí, antes e depois de nós aí, tá bom? E oferece aí pro pessoal da rodagem aí, os irmãos caminhoneiros e o pessoal dali da campeira aí, todo mundo que tá na escuta aí, tá bom? Boa semana aí, tudo de bom aí, boa programação aí. Tudo de bom, amigo, fica com Deus aí.
0: Muito bem, valeu meu amigo Andrigo. Vai lá pra terrinha. Um grande abraço, valeu Andrigo, boa viagem.
2: Boa noite, meu amigo. Aqui essa semana, na outra semana, te dizer umas coisas aí que eu vou fazer, daí vou ficar uns dias sem escutar rádio, tá? Sem poder te mandar mensagem, tá? Vou ver o que o médico vai me dizer. Vou fazer uma cirurgia das cataratas, daí meu parente fez lá, disse que ficou 20 dias sem poder mexer no celular. Vamos ver, né? Aí a gente conversa, tá, meu amigo? Semana que vem eu vou ver. Um abraço, uma boa noite, que Deus te acompanhe, que Deus te ilumine, dá um abraço na tua mãe, bota uma música do Chiru Missioneiro, A Casa das Tia.
0: Muito bem, seu Nelson de Torres. Muito bem, vai fazer aí a... É, pelo jeito vai fazer a cirurgia aí de catarata, né? Então tá bom, valeu, boa sorte, né? Sucesso aí na cirurgia, se caso for fazer, né, seu Nelson? Um abraço, boa noite aí, obrigado, né? O Osvaldo Burigo, diz ele, boa noite, o Caio, se possível, toca aí Acolchoado Velho. Acho que amanhã as vacas não darão leite, pois vai congelar. É, o Osvaldo Burigo é o popular gringo lá de Jacinto Machado. Então tá bom, valeu, seu gringo. Seu Antônio Moreira de Torres, diz ele, buenas, Caio Santos. A filhota também esteve de aniversário no ontem. É, ontem, dia 21. É, e coloque aí, Mercedita. É a filha Carol, né? Caroline Moreira completou aniversário ontem, então parabéns, vamos homenagear aí a Caroline, filhota aí do seu Antônio Moreira. Vamos lá, quem mais aqui? O Marcelo, o popular Jurubeba. Diz ele, manda uma música aí pra Janaína, minha princesa, e a sua filha Ana Luísa, que estão na aula de danças. Manda uma do grupo Rodeio aí. Então tá bom, valeu Marcelo, um abraço aí também pra Janaína e a Ana Luísa, né? Já o seu Albino, diz ele, boa noite amigo Caio, gostaria de ouvir aí Joca Martins, Recuerdos da 28. É, o Albino, seu Albino lá de Nova Veneza. Então tá bueno. Mas eu tô devendo aqui o

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1: Conferindo a temperatura neste momento em 14 graus.
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7: O técnico Carlo Ancelotti confirmou que Neymar estará à disposição para o próximo compromisso do Brasil diante da Escócia. O camisa 10 voltou a participar das atividades em grupo e deve reforçar a equipe na última rodada da fase de grupos. O italiano afirmou que Neymar fará trabalhos individuais, ficando preparado para a partida. O atacante ainda não entrou em campo nesta competição, mas para muitos a volta é vista como um importante reforço para a equipe brasileira. Companheiros como o Vini Júnior já destacaram a importância da experiência e da liderança de Neymar dentro do grupo. Brasil e Escócia se enfrentam na próxima rodada, na quarta-feira, em um duelo que pode definir a liderança de chave. Eu sou Melina Calduro em Morriston para o Acaerte em Campo.
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Muito bem, os campesinos. O Everaldo Silveira disse ele: manda uma música aí pro Simon. É, diz que o Everaldo que tá mandando a música pra ele aí. Ai, que frio. É, eu não tenho essa música aí, Ai, que frio. Mas foi aí o... Foram aí os campesinos. E o frio da serra. Tá bom, seu Everaldo? É, e um abraço aí pro Simon. Bom, ainda toquei aqui o grupo Alma de Galpão, Antes e Depois de Nós. É, pro nosso amigo Andrigo, o popular Camacuã. Já deve estar no trecho aí, em direção a minha terra natal, né? Então tá bom. Valeu, Andrigo. Um abraço, boa viagem aí, né? Obrigado por nos levar de carona. Bom, ainda toquei aqui o Erlon Pericles e o Elton Saldanha, Amigos do Tempo Antigo. É, pro nosso amigo vindo lá de Torres, lá na Praia Paraíso. Joca Martins, Recuerdos da 28. Também rolou aqui. Essa pro popular gringo. Não foi pro gringo, não foi pro gringo, não. Pra quem foi aqui pro... Foi pra alguém aqui, pro Albino. Acho que foi pro Albino, né? É, pro amigo Albino. É, lá de Nova Veneza, né? Então tá bom, atendido aí, Albino. Um abraço aí, boa noite. Que mais? Chiru Missioneiro e a Casa das Tias. É pro seu Nelson, que parece que vai ficar ausente aí por alguns dias, né? Mas tá bom, pelo um bom motivo aí, né? Grande abraço aí, seu Nelson Torres. É, aí os mateadores e o acolchoado velho. Essa sim pro amigo Oswaldo Búrigo, popular gringo lá de Jacinto Machado. Bom, ainda toquei o grupo Rodeio, Na Vida por Sorte. É, pro Marcelo. É, o Marcelo Ramos, o popular Jurubeba, Padreco. Cheio de pseudônimos aí, o nosso amigo Marcelão. É, pra ele a... Ele a Janaína e também pra Ana Luísa. Um abraço, uma boa noite aí pra vocês, né? Muito bem, ainda o Baitaca, o campeiro que canta triste. É, pro seu Chico lá de Santa Rosa do Sul, seu Chiquinho mecânico. É, e foi mais alguém aqui na carona aí do Baitaca. É o Adalto, né? Então tá bueno. É isso aí, o seu Adalto inclusive me pergunta aqui sobre um sorteio. É, teríamos o sorteio de um rádio hoje aqui, mas estamos deixando esse sorteio aí pra quarta-feira, pra quarta-feira em função aí do jogo da seleção brasileira. Para os acertadores aí, né?

acertadores do placar do jogo. A partir de amanhã já poderemos colher aí os palpites da turma aí, dos nossos amigos, nossos ouvintes, né?

Muito bem, deixa eu definir melhor aqui, né? É um rádio portátil exclusivo aí da Rádio Mampituba e da Exa Internet, que breve estará aqui atendendo Sombrio e Balneário Gaivota, né? Então a partir de amanhã tu vai dar o teu palpite, né? Vai dar o teu palpite aí pro jogo entre Brasil e Escócia na quarta-feira e vai concorrer aí, acredito eu, que até mais de um rádio também teremos pro sorteio aí de quarta-feira. Também teremos um garrafão de vinho, o presente do nosso amigo Alemão da Cachaça. É um garrafão de vinho de Motter aí, presente do Alemão da Cachaça. E vamos destinar aí também o pacote de erva mate Mazute, presente da erva mate Mazute aí pro que foi aí na sexta-feira, né? Na qual a dona Ivone Brovedan vai destinar aí o seu pacote de erva aí também para os acertadores aí do resultado do jogo entre Brasil e Escócia. Muito bem, dando uma passada aqui para quem acertou, para quem ganhou o seu pacote de erva mate Mazute aí, que acertou o resultado do jogo, 3-0 Brasil, em cima do frente à equipe do Haiti. É o seu João Carlos de Jesus, né? Foi um dos acertadores. Quem mais aqui? Segunda acertadora foi a dona Vanilda, né? Também acertou aí o placar. Já aí então o segundo acertador, terceiro acertador, também acertadora, né? Dona Ivone Brovedan, lá do Balneário Arroio do Silva, que já desistiu aí do seu pacote, deixando aí pro próximo sorteio. O Siegfried de Araranguá também foi outro acertador, né? Nosso amigo colorado Siegfried. E ainda tivemos o Vilmar Oliveira, aqui de Santa Rosa do Sul. Então aí os cinco acertadores aí do resultado do jogo entre Brasil e Haiti. Buenas, 20:06. 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Então tá bom, tchê, vamos lá. Vamos nós aí pra última.

0: para a última parte do nosso chimarrando desta segunda-feira, só começando a semana. Vamos lá, vamos ouvir aqui os nossos amigos que ainda não tiveram seu alô aqui. É, vamos ouvir.
1: Boa noite, Caio Santo. Tô te vendo pra ti? Aqui é o Adão Gaiteiro do Campo d'Água. Só caiu o fundo da grota aí pra mim, com a Itaca. Certo? Uma boa noite pra ti. Depois de uma noite, de um dia cansado de serviço, puxando cipó. Me enrolei no cipó tudo, rapaz. Até cheguei em casa meio enrolado. Um bom trabalho pra vocês aí. Deus que abençoe o nosso trabalho aí, o meu e de vocês aí, certo? Uma boa noite pra ti, meu amigo. Dorme com Deus.
0: Muito bem, seu Aldão Gaiteiro. Um grande abraço, é. Vai lá de carona aí também no quem pediu, a dona Ivone Brovedan, lá do Balneário Arroio do Silva. Valeu, seu Adão. Vamos lá, vamos que vamos.
2: Caio, boa noite. Marcos Vinícius aqui do Pirão Frio do Sombrio. Gostaria de escutar a música e mandar pro meu amigo Jairo e o vovô Xixo, lá da Gaivota. É o primeiro e último mate, pode ser? Boa noite, grande abraço.
0: Muito bem, Marcos Vinícius, é Pirão Frio. É Pirão Frio, mais conhecido como São Francisco, né? Tá o tabano. Valeu, Marcos Vinícius. Um abraço aí, boa noite. Vamos lá, quem mais aqui?
3: Boa noite, Caio Santos, tudo certo? Uma boa segunda-feira, boa semana a todos aí, esse frio aí que tá de rengue a Cusco. Um abraço pra todos aí que torceram pro Brasil, os que não torceram, mas é vida que segue, vamos lá, bora pra frente. Um abraço pro ouvindo lá da Praia Paraíso, que achou do show? Tá, um forte abraço, Caio Santos, bota aí castração, piala se possível, e um abraço pra todo mundo.
0: Muito bem, amigo Ayrton de Torres. Um abraço, boa noite aí, né?

0: muito bem. Quem também pediu aqui o Baitaca do Fundo da Grota, disse, boa noite, quero pedir a música aí pro meu amigo Simon, e também pro Bentão, da Roça da Estância. É, Baitaca do Fundo da Grota. Então tá bom, Daniel, né? Então tá bom, valeu, Daniel. Já vai na carona aí também, né?
1: Boa noite, Caio Santos. Aqui é o Carlos Lima de Passo de Torres. Gostaria de ouvir com os serranos Noite de Inverno com o meu pai. Quero oferecer a todos os ouvintes a esposa Clarice Pretinha e uma boa segunda-feira e um bom início de semana.
0: Muito bem, igualmente aí seu Lima. Um abraço aí. E dando tempo a gente atende, se não der tempo vai lá pra festa fandangueira, né? Depois da Voz do Brasil. Vamos lá, tia, vamos que vamos. 20 horas e 12 minutos, partindo para a última sequência do nosso chimarrão desta segunda-feira.

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0: Os Serranos. Noite de inverno com meu pai. Muito bem, pro amigo Lima. É o Carlos Lima, é isso? Deixa eu conferir aqui.
1: Boa noite, Caio Santos. Aqui é o Carlos Lima de Passo de Torres.
0: Muito bem, seu Carlos Lima. Atendido aí, vivente.

0: Também tivemos os Monarcas, o primeiro e o último mate. Pro Marcos Vinícius, aqui de Sombrio, né? Do Pirão Frio, né? Do bairro São Francisco. Então tá bom, valeu, Carlos, aliás, Marcos Vinícius, né? Atendido aí, uma boa noite. O Criolo dos Pampas, castração a pealo, pro nosso amigo Ayrton da Rocha, lá de Torres. E o Baitaca do Fundo da Grota, né? Sugerido aí pra... por vários aqui, né? Pelo João Cachorro Louco. É, quem mais aqui? O seu do Adão, né? Seu Adão da Adão Gaiteiro. É, também aqui na sugestão de quem mais aqui. É, na sugestão de mais um amigo aqui que pediu aqui o... Cadê o homem da Estância, Roça da Estância, né? Também sugerindo aqui na programação o amigo Daniel. Então tá bueno, Daniel, também atendido aí, né? E ainda para a dona Ivone Brovedan, lá do Balneário Arroio do Silva, que foi a primeira a sugerir aqui. Então tá bueno. O Serranos aí também, né? Noites de Inverno com meu pai, pro amigo Flávio Figueira lá no Balneário Rincão. Um abraço aí, Flávio, uma boa noite, o amigo que está na lida aí do trabalho aí nesta noite de segunda-feira, vai passar a madruga aí no trabalho, né? Então, bom trabalho aí e uma boa noite, né? Pois bem, assim vamos fechando o chimarrando desta segunda-feira. Amanhã tem mais, né? E para quem a gente ficou devendo aqui, depois da Voz do Brasil, retornamos aí para nossa festa fandangueira. Vem aí a Voz do Brasil. Boa noite.
1: Bem, tem 9 a 20.

0: federal que movimentaram o país no dia de hoje.
1: Olá, boa noite.
2: Boa noite para você que nos acompanha em todo o país.
1: Segunda-feira, 22 de junho de 2026.
2: Vamos ao destaque do dia: Nova Indústria Brasil.
1: No Rio de Janeiro, o presidente Lula anuncia investimentos de mais 140 bilhões de reais para desenvolver o Parque Industrial Brasileiro.
2: Fertilizantes, máquinas agrícolas, medicamentos e vacinas, mobilidade e inteligência artificial estão entre os setores que receberão estímulo.
1: O presidente destacou que o desenvolvimento do país deve ser feito em parceria por setores público e privado.
3: O Brasil não pode comportar mais aquele discurso atrasado entre a competência privada e a competência pública. O que importa é que os dois produzam.
2: E ainda no Rio, o presidente também anunciou R$1 bilhão em investimentos para urbanização de favelas e desenvolvimento de comunidades.
1: Recursos também serão investidos em educação e em obras de um dos maiores bairros da capital fluminense, Grazielle Bezerra.
4: Serão mais de R$700 milhões do novo PAC para a construção de redes de esgoto, parques e praças, obras de pavimentação e melhorias na rede elétrica.
2: Você vai ouvir também acolhimento a refugiados.
1: Relatório mostra aumento do número de pedidos de asilo e de regularização de migrantes no Brasil.
2: O país busca fortalecer mecanismos de acolhida e integração para pessoas que chegam em busca de proteção internacional. Caroline Blaut.
5: Como parte desse esforço, o governo do Brasil lançou uma consulta pública do primeiro Plano Nacional de Migrações, Refúgio e Apatridia.
1: Hoje, na apresentação da Voz do Brasil, Mariana Jungmann e Luciano Seixas.
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1: O presidente Lula cumpriu hoje uma série de agendas no Rio de Janeiro.
2: Entre elas, o anúncio de mais 140 bilhões.

0: milhões de reais para o programa Nova Indústria Brasil.
1: Os recursos vão priorizar investimentos em setores essenciais para a economia do país, como fertilizantes, máquinas agrícolas e indústria da saúde.
2: Lançada em 2024, a Nova Indústria Brasil tem o objetivo de impulsionar o desenvolvimento industrial até no seminário sobre os 74 anos do Banco Nacional de Desenvolvimento Econômico e Social, foi anunciada a ampliação da NIB, com mais 140 bilhões de reais até o fim de 2026. São recursos do BNDES, da Financiadora de Estudos e Projetos e da Empresa Brasileira de Pesquisa e Inovação Industrial, o que eleva o investimento na política industrial para 750 bilhões de reais em 4 anos. O presidente do BNDES, Aloysio Mercadante, detalhou as prioridades.
3: As áreas prioritárias é fertilizantes e máquinas agrícolas, depois saúde, biofármacos, terapias avançadas, IFAs, vacinas, mobilidade sustentável e inteligência artificial e audiovisual, toda essa indústria criativa que nós queremos olhar também com atenção.
2: A ministra da Ciência, Tecnologia e Inovação, Luciana Santos, anunciou que o ministério vai liberar também 440 milhões de reais para que a Embrapa desenvolva projetos de inovação.
4: Os recursos vão alavancar investimentos privados e permitirão contratar 550 projetos de inovação de empresas em um valor total de 1,2 bilhões.
2: Na área socioambiental, foi divulgado o resultado do primeiro processo público para a compra de créditos de carbono, o ProFloresta Mais. O programa, uma parceria do BNDES com a Petrobras, financia projetos de restauração ecológica na Amazônia. As empresas vencedoras vão fornecer 5 milhões de créditos de carbono com replantio de espécies nativas, como detalhou a presidente da Petrobras, Magda Chambriá.
5: Nós recebemos 16 propostas, 3 foram selecionadas e cada um comprometido com a restauração de pelo menos 3 mil hectares de áreas degradadas no bioma amazônico.
2: Além disso, foi oficializada com a Petrobras uma parceria para pesquisas sobre minerais críticos essenciais para a transição energética. O presidente Lula destacou a importância dos investimentos públicos e privados para o crescimento do país.
6: O que nós estamos assistindo hoje é apenas uma demonstração de que o Brasil não pode comportar mais aquele

0: evento, houve ainda o anúncio de financiamento de 340 milhões de reais a uma empresa de mobilidade urbana para aquisição de 85 mil bicicletas elétricas, voltadas para entregadores de aplicativos. O projeto utiliza recursos do Fundo Clima. Reportagem Nazi Brum.
1: Obras também de drenagem, saneamento, pavimentação e melhorias da rede elétrica em comunidades do Rio de Janeiro.
2: E ainda um grande projeto que vai ajudar a conter as enchentes na região do Jardim Maravilha.
1: Investimentos do governo federal que somam mais de R$1 bilhão.
2: O presidente Lula fez os anúncios hoje no Rio de Janeiro e autorizou o início de obras que devem melhorar a vida de quem mora nas periferias.
3: Com a assinatura da ordem de serviço, está autorizado o início das obras para controle de enchentes no Jardim Maravilha, em Guaratiba, zona oeste do Rio de Janeiro. Um dique de mais de 3 quilômetros vai funcionar como uma barragem, evitando que as águas cheguem às áreas habitadas. O projeto conta com drenagem e construção de reservatórios. Serão investidos 340 milhões de reais por meio do novo PAC, o Programa de Aceleração do Crescimento, beneficiando cerca de 30 mil pessoas. Gente como a Ivone Abrantes, que sofre há décadas com as inundações.
4: Cada enchente que tem, a gente é mais uma perda de tudo, aí a gente fica sem nada novamente, então fica muito difícil. Eu passei aqui esse tempo todo, que são décadas e décadas, vivendo nessa situação.
3: As obras terão duração de 3 anos. O presidente Lula pediu atenção da comunidade na execução dos trabalhos.
5: Eu queria que vocês fiscalizassem essas obras. Alguém está fazendo alguma coisa ou não está fazendo? As obras estão andando ou não estão andando? Porque se vocês não fiscalizarem e não denunciarem pra gente, a gente fica lá em Brasília achando que está tudo maravilhoso.

0: Favela da Maré, Complexo do Alemão e Rocinha também vão receber obras de urbanização. Serão mais de 700 milhões de reais do novo PAC para a construção de redes de esgoto, parques e praças, obras de pavimentação e melhorias na rede elétrica. O ministro das Cidades, Vladimir Lima, comentou os investimentos.
1: Nós estamos trazendo aqui hoje também cerca de 170 milhões de reais para o Complexo da Maré, onde hoje damos ordem de serviço para início do parque linear e do ecoponto que vai auxiliar no descarte de lixo no Complexo da Maré, gente. Além disso, hoje nós concluímos aqui no mês de junho o endereçamento CEP de todas as ruas, becos e vielas do Complexo da Maré. Com isso, a gente trazendo a oportunidade de você receber uma encomenda em casa ou de você acessar um serviço social.
0: Na área da educação, o governo anunciou um novo campus do Instituto Federal do Rio de Janeiro, na Cidade de Deus, em Jacarepaguá. A construção de uma nova escola em Realengo e também autorizou o início das obras do campus do Instituto Federal no Complexo do Alemão. Serão criados ainda 10 novos céus, equipamentos de cultura itinerantes que contam com biblioteca, estúdios para produção e edição audiovisual. Reportagem Graziele Bezerra.
2: E o governo do estado do Rio de Janeiro aderiu hoje ao PROPAG, Programa de Pleno Pagamento de Dívidas dos Estados.
3: O Rio possui uma dívida de 210 bilhões de reais com a União e todo mês são cobrados sobre ela o valor da inflação oficial, o IPCA, mais 4% de juros.
2: Mas com a adesão ao PROPAG, o estado fluminense pagará agora apenas o IPCA e a dívida foi renegociada por 30 anos.
3: Isso significa uma economia para os cofres locais de 3 bilhões e 100 milhões de reais somente neste ano.
2: Em contrapartida, o estado deve investir em programas sociais.
3: Ao assinar o termo de adesão ao PROPAG, junto com o governador em exercício do Rio, Ricardo Couto, o presidente Lula destacou os ganhos para a população.
4: O que é importante é que vai sobrar mais dinheiro para o governador administrar o Rio de Janeiro. E esse dinheiro, uma parte dele tem que ser alocada em políticas sociais. De preferência em duas áreas que são cruciais, saúde e educação.
2: E agora à noite, ainda na capital fluminense, o presidente Lula participa da cerimônia nacional de premiação da 20ª edição da Olimpíada Brasileira de Matemática das Escolas Públicas, a OBMEP.
3: A competição é voltada a alunos do sexto ano do ensino fundamental até o último ano do ensino médio de escolas públicas e privadas.
2: A repórter Thaís Antônio preparou uma reportagem pra gente sobre esse que é um dos principais estímulos ao estudo da matemática no Brasil.
5: Criada em 2005, a Olimpíada Brasileira de Matemática das Escolas Públicas, OBMEP, busca estimular o interesse pela matemática, descobrir novos talentos e incentivar estudantes a seguirem trajetórias nas áreas científica e tecnológica. Foi o que aconteceu com Luana Aparecida Costa, mestra em matemática pelo Instituto de Matemática Pura e Aplicada. Ela conquistou 5 medalhas na OBMEP, mas nunca se esqueceu da primeira, que despertou-a para o sonho de estudar essa disciplina.
6: Eu tenho uma irmã 1 ano mais velha que eu e ela ganhou uma medalha de bronze, então eu fiquei com vontade de ganhar medalha também e comecei a estudar. E comecei a me apaixonar pela matemática. E assim eu pude ganhar minha primeira medalha, que foi a medalha de ouro, tão sonhado ouro. Foi o melhor dia da minha vida, a cerimônia nacional de premiação da OBMEP. Eu lembro até hoje.
5: A iniciativa também contribui para fortalecer a educação básica, ampliar o acesso a materiais de qualidade e incentivar a formação e valorização de professores. Sanduel Vieira, professor da Universidade Federal do Piauí e medalhista da primeira edição da OBMEP, conta que descobriu sua vocação por meio da participação nas Olimpíadas.
7: Foi um divisor de águas na minha vida, me ajudou a escolher o curso que eu ia fazer. Fiz matemática, mestrado, doutorado em matemática e hoje sou professor da Universidade Federal do Piauí. Sou quem eu sou hoje, a pessoa que eu sou, por causa da OBMEP.
5: A OBMEP é realizada pelo Instituto de Matemática Pura e Aplicada, o INPA, com apoio dos Ministérios da Educação e da Ciência, Tecnologia e Inovação. Voltada para estudantes do sexto ano do ensino fundamental até o último ano do ensino médio, a Olimpíada segue mobilizando escolas de todo o país. Na edição de 2025, mais de 18 milhões de alunos se inscreveram para a prova, alcançando mais de 99% dos municípios brasileiros.

0: Reportagem Thaís Antônio.
1: A plataforma de envio do Defesa Civil Alerta foi tirada do ar na madrugada do último sábado, após ter sofrido uma invasão e disparado alertas para diversas regiões do país.
2: A mensagem foi do tipo alerta extremo, que é disparado apenas em situações de risco iminente, e continha a palavra misantropia, que significa ódio à humanidade.
1: O alerta foi registrado nos estados de São Paulo, Rio de Janeiro, Mato Grosso do Sul, Distrito Federal e Paraná.
2: Ainda não é possível calcular quantos aparelhos móveis receberam as mensagens, de acordo com o secretário nacional de proteção e defesa civil, Volney Wolff, mas ele já se encontra em desenvolvimento uma nova versão mais segura para esse sistema.
3: Temos que avaliar e ter informações bastante seguras de como é que aconteceu esse ataque, como é que essas pessoas conseguiram furar a nossa segurança, ver se está atendido por esse desenvolvimento que está em andamento no Ministério, e no menor tempo possível, é uma questão de prioridade, né, do governo federal, colocar essa nova versão que garanta mais segurança ao sistema e, enfim, aos usuários do Sistema Nacional de Proteção e Defesa Civil.
1: A Polícia Federal está investigando o caso e uma perícia técnica vai apurar o alcance dos disparos não autorizados.
2: O Ligue 180, canal de atendimento às mulheres, tem registrado aumento expressivo de violência nos ambientes digitais.
1: De acordo com o Ministério das Mulheres, o número de denúncias saltou de 5 mil para mais de 16 mil casos em 2026.
2: Isso representa tanto um crescimento nos casos, como também maior confiança da população no canal de denúncias.
1: Diante dessa realidade, a central passa a operar um novo protocolo para se adaptar às novas dinâmicas da violência digital.
4: O Ligue 180, Central Telefônica de Atendimento à Mulher, registrou 16.725 casos de violência contra mulheres em ambiente digital nos primeiros 5 meses deste ano. Esse número é 188% maior que o registrado nos 5 primeiros meses do ano passado, quando chegou à marca de 5.795 denúncias. De acordo com a ministra das Mulheres, Márcia Lopes, nos últimos anos houve uma subnotificação dos casos. Com melhorias no sistema, o Ligue 180 passou a receber mais denúncias. Segundo a ministra, isso é importante para investir nas políticas públicas de combate à violência.
5: A gente está percebendo que o grau de confiabilidade no 180 tem aumentado muito. Tem um espaço que não é só de denúncia, mas é de mapear a realidade.
4: Para lidar com o aumento expressivo, a central de atendimento Ligue 180 passou por atualizações. A ideia é aprimorar o atendimento para acolher e orientar vítimas de violência digital. Para isso, os atendentes passaram por capacitação. O sistema de registro também foi reformulado e passa a contar com um registro mais detalhado das ocorrências. Com isso, é possível especificar a atuação do governo federal, como detalha a ministra das Mulheres, Márcia Lopes.
5: Todas as medidas estão sendo pensadas a partir das realidades do Brasil. E nós estamos hoje num ambiente absolutamente favorável para a gente tomar as medidas. É só assim que a gente vai romper esse ciclo estarrecedor de violência contra as mulheres.
4: A Central de Atendimento à Mulher, Ligue 180, funciona 24 horas por dia, todos os dias da semana. Também é possível falar com a central por mensagem de WhatsApp pelo número 61 9610 0180. Reportagem Márcia Fernandes.
2: Você já tirou a nova carteira de identidade nacional? Essa semana você deve receber uma notificação pelo WhatsApp e pela caixa postal do gov.br, avisando sobre a possibilidade de uso da versão digital do documento.
1: A versão digital fica disponível no aplicativo gov.br e tem benefícios, como a inclusão dos dados referentes ao título de eleitor e a carteira nacional de habilitação.
2: Além da carteira de identidade nacional, a conta gov.br também tem uma nova funcionalidade, um formato digital de procuração para que beneficiários do INSS sejam representados por outras pessoas.
1: A procuração eletrônica pode ser usada somente no aplicativo ou site do meu INSS e não tem validade se impressa ou compartilhada como documento.
2: Ao aceitar a procuração eletrônica, o cidadão deve também indicar quais serviços ele autoriza que o representante possa consultar e o período de validade da procuração.
1: Por enquanto, dois serviços estão disponíveis: consultas de documentos e de serviços online e consultas de pedidos e de benefícios.
2: Mas atenção com as fraudes. O governo do Brasil não envia mensagens por WhatsApp solicitando seus dados pessoais.

0: ou pedindo que você clique em nenhum link.
1: E tanto para a carteira de identidade nacional quanto para a procuração do INSS, você deve fazer os procedimentos dentro do site ou aplicativo do gov.br após inserir a sua senha.
0: Considerada a maior obra ferroviária do país, a Malha Norte teve concluído o trecho de 163 quilômetros entre Rondonópolis e Dom Aquino, no Mato Grosso.
1: O vice-presidente Geraldo Alckmin participou da entrega nesse fim de semana.
0: Integrado ao novo PAC, o empreendimento prevê 743 quilômetros de trilhos, ampliando a conexão das regiões produtoras de Mato Grosso com a Malha Ferroviária Nacional e o Porto de Santos.
1: A etapa entregue contou com investimentos privados de 5 bilhões de reais.
0: Alckmin lembrou que o avanço ferroviário é essencial não só para o escoamento da produção brasileira.
2: Reduz emissão de carbono, de gás de efeito estufa, diminui acidente, então ajuda o meio ambiente, ajuda a saúde pública, reduz custo Brasil, melhora a competitividade e o país cresce mais, gera mais emprego e mais renda.
1: Conflitos, perseguições e crises humanitárias contribuíram para um aumento de pedidos de refúgio no Brasil.
0: O estudo divulgado hoje pelo Ministério da Justiça e Segurança Pública mostra que o país recebeu quase 76 mil solicitações de refúgio em 2025.
3: Pela primeira vez, os cubanos lideraram os pedidos de refúgio no Brasil, superando os venezuelanos. Foram 41.919 solicitações feitas por cubanos e 21.233 por venezuelanos ao longo do ano passado. Os dados fazem parte do relatório Refúgio em Números 2026, apresentado durante evento realizado em Brasília, que marca os 75 anos da Convenção sobre o Estatuto dos Refugiados. O ministro da Justiça e Segurança Pública, Wellington César Lima e Silva, avalia que o documento continua atual diante do crescimento dos deslocamentos forçados em todo o mundo.
4: Essa data não marca apenas a assinatura de um tratado, mas a reafirmação da própria dignidade da pessoa humana diante do desafio do deslocamento forçado. É essa a força da expressão direito a ter direitos. E é esse vazio que a política de refúgio busca enfrentar.
3: Por trás das estatísticas estão histórias de pessoas que precisaram abandonar suas casas em busca de segurança ou melhores condições de vida. É o caso da cantora iraniana Mamoni, refugiada no Brasil desde 2012.
5: Saí do Irã para falta de liberdade, para direitos mulheres. Eu saí do Irã, eu sou cantora, mas cantar no Irã para mulheres é proibido. Você não pode subir no palco cantar, porque você é mulher.
3: O aumento dos deslocamentos forçados tem exigido o aperfeiçoamento constante das políticas de proteção e acolhimento. Segundo a secretária nacional de Justiça, Maria Rosa Loula, o Brasil tem buscado fortalecer mecanismos de acolhida e integração para pessoas que chegam ao país em busca de proteção internacional.
6: Num mundo em conflito, num mundo em que os deslocamentos forçados crescem a cada dia, o Instituto do Refúgio precisa e deve se aprimorar também a cada dia. O acolhimento que o Estado brasileiro tem proporcionado com o resguardo dos direitos humanos, da identificação, da segurança, promovendo a tão desejada migração segura e ordenada, é um exemplo para o mundo hoje.
3: Como parte desse esforço, o governo do Brasil lançou uma consulta pública do primeiro Plano Nacional de Migrações, Refúgio e Apatridia. O documento vai orientar pelos próximos 4 anos ações voltadas ao acolhimento, à proteção de direitos e à integração social e econômica de imigrantes, refugiados e apátridas no Brasil. Participe e contribua pelo site brasilparticipativo.presidencia.gov.br. Reportagem Caroline Blaut.
1: Pacientes que enfrentam câncer de mama avançado agora contam com uma nova aliada na luta contra a doença.
0: A Anvisa aprovou hoje um tratamento oral inédito com o uso do medicamento Inlurio, fabricado no Brasil.
1: A medicação é indicada para pacientes adultos cujo tumor já se espalhou ou não pode ser operado.
3: Foi registrado nesta segunda-feira pela Agência Nacional de Vigilância Sanitária, Anvisa, um medicamento de nome

0: Durio, que é o tocilato de imlunestranto. Ele é indicado para adultos com câncer de mama avançado que não pode ser removido por cirurgia ou que já se espalhou para outras partes do corpo. O novo medicamento bloqueia os receptores de estrogênio do tecido mamário, ajudando a impedir o crescimento e a disseminação das células cancerígenas. O produto, desenvolvido pela Eli Lilly do Brasil Limitada, é oral e indicado como monoterapia. Segundo dados do Instituto Nacional do Câncer, o INCA, o câncer de mama é a neoplasia maligna mais incidente em mulheres. Entre 2023 e 2025, foram registrados 73.610 casos da doença, o que representa 30% dos cânceres em mulheres. Daniele Popov para a Voz do Brasil.
1: Pais e responsáveis por crianças menores de 5 anos já podem procurar os postos de saúde e garantir a proteção contra doenças graves como pneumonia, meningite e otite.
2: O SUS começou a disponibilizar a nova vacina Pneumo20, que substitui a versão anterior e amplia a cobertura para 20 tipos da bactéria pneumococo.
1: O Ministério da Saúde já distribuiu mais de 570 mil doses para os estados e espera entregar mais de 6 milhões até o fim do ano.
3: Crianças menores de 5 anos que ainda não completaram a vacinação contra o pneumococo já podem receber a nova vacina Pneumo20 pelo Sistema Único de Saúde, o SUS. O imunizante passa a integrar o calendário nacional de vacinação e protege contra 20 tipos da bactéria responsável por doenças como pneumonia, meningite e otite. Segundo o Ministério da Saúde, mais de 570 mil doses já foram distribuídas nos estados e a previsão é entregar mais de 6 milhões de doses até o fim deste ano. A vacina amplia a cobertura contra os sorotipos mais associados aos casos graves da doença pneumocócica. Dados da Organização Mundial da Saúde, OMS, apontam que essa é uma das principais causas de morte infantil por doenças que podem ser prevenidas com vacinação. Além das crianças, a Pneumo20 também vai ser oferecida a povos indígenas sem histórico de vacinação pneumocócica, idosos acamados ou que vivem em instituições e pessoas atendidas pela rede de imunobiológicos para pessoas em situações especiais. Com redação de Diego Freitas, Gilson Santa Fé, para a Voz do Brasil.
2: E essas foram as notícias do governo do Brasil.
1: E agora com as notícias do Poder Judiciário e do Congresso Nacional. Boa noite.
2: Boa noite para você e até amanhã.
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5: Você vai ouvir agora notícias do Poder Judiciário.
6: Supremo Tribunal Federal mantém critérios de distribuição de receitas do ICMS Educacional a municípios mineiros.
7: STJ decide que plano de saúde deve cobrir cirurgia robótica para câncer de próstata, mesmo fora do rol da ANS.
6: Dois municípios de Minas Gerais, dois de São Paulo e um de Goiás, elegeram novos prefeitos.
7: Boa noite, eu sou Marcela Luiz.
6: E eu sou Walter Lima.
7: O Supremo Tribunal Federal manteve critérios de distribuição de receitas do ICMS Educacional a municípios mineiros.
6: A ação foi julgada em sessão no plenário virtual. Marta Ferreira.
8: A controvérsia teve origem nas alterações promovidas pela Emenda Constitucional 108 de 2020, que autorizou os estados a definir critérios para distribuição de até 35% da cota parte municipal do ICMS. Relatora do caso, a ministra Carmen Lúcia, votou pela improcedência do pedido. Em seu entendimento, a regulamentação da norma incorporou dados quantitativos relacionados ao número de alunos, afastando a afirmação de que o critério populacional teria sido ignorado. Os demais ministros acompanharam a relatora e assim validaram os trechos questionados.
7: Plano de saúde deve cobrir cirurgia robótica indicada a beneficiário para tratar câncer de próstata.
6: Essa decisão é do STJ, Fátima Uchoa.
9: O beneficiário ajuizou ação contra o plano de saúde pedindo o ressarcimento de despesas médicas e consultas, além de indenização por danos morais. O Tribunal de Justiça do Rio Grande do Sul reformou sentença que havia concedido os pedidos. Já no STJ, a quarta turma determinou a devolução de valores gastos com a cirurgia, mas entendeu que o dano moral deverá ser rediscutido no Tribunal Estadual por necessitar análise de fatos e provas. Segundo o relator ministro